Boa noite. Neste arranque de música contemporânea, My River, o meu rio, segundo um poema de Emily Dickinson, peça coral do britânico John Barber, na interpretação do coro Force Window, dirigido por Sarah Lato. Já de seguida, Figures of Light, Figuras da Luz, do britânico Christopher Fox, nascido em 1955. Peça para piano solo, concluída em 2023, que, na descrição do compositor, é reveladora do seu fascínio pela relação entre a música e a luz. As figuras musicais são concebidas à imagem de constelações ou de corpos em movimento que captam a luz, seja sob um sol intenso, seja num céu iluminado pela lua. Tal traduz-se numa sucessão de acordes quebrados que reverberam no interior do piano, permanecendo suspensos até quase desaparecerem, momento em que uma nova figura surge. O resultado é uma música de grande delicadeza, em que o decaimento do som e a escuta minuciosa da ressonância são tão importantes quanto o próprio ataque das notas. No piano, Kate Ledger, para quem a obra foi composta.

Figures of Light, figuras da luz, do britânico Christopher Fox, na interpretação de Kate Ledger. Nova obra, Insofna, para o aberto em direção ao aberto, do austríaco de origem suíça, Beat Fuhrer. Partitura de 2022, escrita para o trio Acanto, que retoma, explora ou desenvolve, como em tantas outras obras do compositor, o tema da metamorfose dos materiais sonoros, de modo orgânico, em diversos planos, sendo este processo intermitentemente interrompido por cortes e contrastes.

Insofne, trio concluído em 2022 por Beat Führer, na interpretação do trio a canto, formado por Marcus Weiss no saxofone, Nicolas Hodges no piano e Christian Dierstein na percussão. Até o final da música contemporânea, Abgesang, canção de despedida para soprano e orquestra, completada em 2017 pelo sérvio Marko Nikodievic, segundo um poema do professor de piano do compositor Moser Matias, redigido no período final da guerra do território da ex-Jugoslávia, que descreve a paisagem outonal de um cemitério. Uma obra de tons elegíacos nas interpretações da soprano Anna Son e da Orquestra Sinfónica da Radiodifusão de Berlim, sob a direção de Jonathan Stockhammer.

Abgesang, canção de despedida para soprano e orquestra, completada em 2017 pelo sérvio Marko Nikodievic, segundo um poema de Movser Matias, escrito em 95, no período final da guerra no território da ex-Jugoslávia, que descreve a paisagem outonal de um cemitério. Um autor que foi também um dos professores de música do compositor e que desde cedo o introduziu às práticas contemporâneas. Soprano A. Anna Sohn e a Orquestra Sinfónica de Radiodifusão de Berlim, sob a direção de Jonathan Stockhammer. É assim o final do Música Contemporânea, a continuação de uma boa noite.

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0: Alexandra.
1: Olá, Luís.
0: Na RTP Antena 2, o compositor eleito para o mês de setembro é Leonard Bernstein. O referido músico interessou-se significativamente pelo jazz, nomeadamente a nível pedagógico, tendo as suas composições sido abundantemente gravadas e interpretadas ao vivo por inúmeros representantes deste centenário género musical. Hoje regressamos a Bernstein através de um par de álbuns criados no princípio da década de 1960, um pela pianista Marian McPartland e outro por Stan Kenton e a sua orquestra.
1: Começamos por escutar Marian McPartland no disco Plays Music of Leonard Bernstein.

0: O piano de Marion Partland em It's Love, Cool e Lonely Town, três músicas do disco Plays Music of Leonard Bernstein, editado em 1960 pela Time.
1: A gravação deste álbum ocorreu em agosto de 1960, quando Marion McPartland tinha 42 anos de idade. Para interpretar um conjunto de 12 temas de Leonard Bernstein, a pianista britânica levou para estúdio o contrabaixista Ben Tucker e o baterista Jake Hanna.

0: I Can Cook Too, You Got Me e A Little Bit In Love. Músicas do disco Plays Music, of Leonard Bernstein.
1: Além de compositor e maestro, Leonard Bernstein foi também um distinto pedagogo, tendo usado a televisão como plataforma de comunicação com as massas. O interesse pela compreensão e descodificação do jazz surgiu desde logo no programa Omnibus, que em outubro de 55 dedicou um episódio especial a este género musical. Intitulado What is Jazz?, o referido episódio daria origem a um álbum homónimo. A temática seria retomada nos Concertos para Jovens, um programa de Leonard Bernstein para a estação televisiva CBS, o qual teve início no final da década de 1950, prolongando-se até 1972. Essa longa e aclamada série, de 53 episódios, contemplou um programa dedicado ao jazz.

0: Um trio da pianista Marion McPartland em Lucky to Be Me e em Some Other Time, músicas do disco Plays Music of Leonard Bernstein, editado em 1960 pela Time.
1: Em 1957, chegou à Broadway o musical West Side Story, uma criação de Jerome Robbins com música de Leonard Bernstein e letras de Stephen Sondheim. O sucesso do musical levou a sua adaptação ao cinema em 1961, resultando num filme que encontrou audiências um pouco por todo o mundo. Foi esse universo que Stan Kenton e a sua orquestra revisitaram no álbum Kenton's West Side Story, apresentando a sua versão da banda sonora composta por Leonard Bernstein.

0: Stan Kenton e a sua orquestra em prólogo e Something's Coming, duas composições de Leonard Bernstein, músicas do disco Kenton's West Side Story, editado em 1961 pela Capitol.
1: Em março e abril de 1961, Stan Kenton e a sua orquestra encontravam-se em estúdio, estando ocupados na gravação deste álbum. O disco assumia, aliás, alguma importância para a Big Band, que, muito por via da popularidade dos novos ídolos do rock e da pop, tinha entrado em declínio. Que a aposta se revelaria vencedora, provaram-no não só as vendas do álbum, mas também o primeiro Grammy, que o mesmo valeu a Stan Kenton.

0: os clássicos Maria, America e Tonight, músicas do disco Canton's West Side Story.
1: Os arranjos musicais que permeiam este álbum tiveram como autor Johnny Richards, que nas décadas de 1950 e 1960 colaborou ativamente com a orquestra de Stan Kenton.

0: A orquestra de Stan Kenton em I Feel Pretty e Somewhere, músicas do disco Kenton's West Side Story, editado em 1961 pela Capitol. Boa noite, Luís.
1: Boa noite, Alcê.

Edição de Cristina do Carmo. 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

0: Os versos que te fiz do livro de Flor Bela de Nuno Corte Real, com a voz da soprano Eduarda Melo e o ensemble de arcos, dirigido pelo compositor.
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Boa noite, sejam bem-vindas e bem-vindos às Frequências Paralelas para uma nova emissão à descoberta de recentes edições discográficas e começando com uma pianista que ouvimos no programa anterior, Olivia Belli, em Metamorphoses 2, de Philip Glass.

Philip Glass, pela pianista e compositora Olivia Belli, a primeira escolha para esta emissão das Frequências Paralelas. A música que ouvimos, Metamorphosis 2, é a segunda de um conjunto de cinco peças inspiradas na Metamorfose de Kafka e criadas pelo compositor norte-americano em 1988. Novo single de Olivia Belli, na Sony Classical, com quem continuamos, desta vez como autora de uma das composições do próximo álbum da violoncelista Rafaela Gomes, intérprete com sólida carreira na música clássica. A edição do álbum, também pela Sony, está prevista para novembro, terá por título Winter, e a peça de Olivia Belli que o integra, In Luce Gracie, nasceu da colaboração entre as duas artistas, contando ainda com o quarteto de cordas Goldmund.

In Luce Gracia, diz-nos Olivia Belli, é sobre a luz e o calor que sentimos na presença de certas pessoas. É sobre a intimidade, a partilha do nosso tempo com outros, sobre reconhecer a luz que a presença de uma pessoa pode trazer às nossas vidas. Olivia Belli no piano, Rafaela Gomes no violoncelo e ainda o quarteto Goldmund. De 6 instrumentos, passamos a seguir para 8 e todos iguais. Compositora e multi-instrumentista elogiada por figuras como Arvo Pärt ou Brian Eno, a canadiana Carolise Coverdale, que no ano passado atuou em Lisboa e em Braga, revela a sua mestria criativa no cruzamento entre instrumentos acústicos e eletrónica e em peças musicais para solistas, ensemble, ópera, teatro e dança. Editada este mês, Endocrine é uma das últimas composições de Carolise Coverdale e foi escrita para o octeto de violoncelos de Amsterdão.

Lorenzo Crane, da canadiana Carolee's Coverdale, composição de 2023, encomendada pelo Amsterdam Cello Octet e que fará parte do futuro álbum do ensemble holandês. O mesmo sucede com a música que escutamos a seguir, esta com a assinatura de Max Richter. Chama-se Now We Can Sing e é a primeira escolha de While the Flood Rages, fruto da mais recente colaboração do compositor britânico com o coreógrafo Wayne McGregor, um bailado inspirado em Mad Adam, a distópica trilogia da escritora canadiana Margaret Atwood.

Depois da banda sonora para Hamlet, o filme que retratava a tragédia pessoal de Shakespeare e da sua mulher pela morte de um filho, Max Richter prepara-se agora para editar em outubro While the Flood Rages, álbum baseado no material que o compositor criou para a épica coreografia de Wayne McGregor e que levou para o palco Mad Adam, a trilogia da escritora canadiana Margaret Atwood, sobre um fenómeno pandémico que aniquilou a maior parte da população do nosso planeta. Now We Can Sing, a peça que ouvimos, foi a primeira deste disco a ser revelada.

Viramos a página nas frequências paralelas desta noite com Stephen Gutheinz, compositor e pianista, residente em Los Angeles e autor de música para cinema, televisão, publicidade e para orquestras e ensembles dos Estados Unidos. Verses and Expressions é o último episódio de uma longa discografia iniciada há quase 15 anos e que nos mostra o talento de Stephen Gutheinz numa série de composições para piano e quarteto de cordas que, não sendo, podiam ter sido criadas para uma banda sonora.

A música cinematográfica para piano e cordas do compositor e pianista de Los Angeles, Steven Gutheins, no seu mais recente disco Verses and Expressions, editado no início deste mês. Temos ainda uma última proposta na emissão de hoje das Frequências Paralelas. Eternal Spring é o primeiro álbum em nome pessoal do saxofonista, flautista e compositor Jack Willey, um dos fundadores do singular Portico Quartet, formação britânica que conquistou adeptos com a sua fusão original de jazz contemporâneo, minimalismo clássico, eletrónica e música ambiental. São algumas das coordenadas que orientam também o atmosférico Eternal Spring, de Jack Willey, disco editado este mês pela Gondwana Records e no qual participaram vários convidados, nomeadamente dois dos membros do Portico Quartet, o baterista Duncan Bellamy e o contrabaixista Milo Fitzpatrick, ainda a mezzo-soprano australiana Lota Bat-Dean e a compositora polaca Hania Rani, que assina um dos temas em conjunto com Willey, tema esse em que se pode ouvir uma velha conhecida de Hania Rani, a violoncelista Dobrava Kzoshar. Exploramos então, até ao final do programa, esta eterna primavera, moldada pelas ideias de esperança e renovação e pela beleza cíclica da natureza. Começamos com Green Lights e Magazine, duas composições em que o saxofone de Jack Willey é acompanhado pela bateria de Duncan Bellamy e pelo contrabaixo de Milo Fitzpatrick, encerrando a sequência ao som do etéreo Yesterday Today, a peça que fecha o álbum, criada a meias entre Jack Willey e Hania Rani, e que além do violoncelo de Dobrava Kzoshar dá-nos a voz da própria Hania Rani a recitar o refrão de um poema do norte-americano William Carlos Williams.

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1: Eternal Spring, o álbum de estreia a título pessoal do saxofonista e compositor Jack Willy, membro fundador do Portico Quartet. Green Lights, Magazine e Yesterday Today, este último em colaboração com a compositora Hania Hani, que emprestou também a voz a um excerto poético de William Carlos Williams, foram as três peças que ouvimos do novo disco do britânico Jack Willy, e com o qual chegamos ao fim de mais um episódio das Frequências Paralelas. Boa noite e até para a semana.
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A Ronda recebe hoje Karina Sainz-Borgo. Chegou esta semana às livrarias o novo romance da escritora venezuelana a residir em Madrid. Nazarena tem uma vez mais a chancela Alfaguara, como os dois anteriores, O Terceiro País e Cai a Noite em Caracas. Este, agora, um filme da Netflix, estreado também há não muito tempo. Nazarena é uma personagem que carrega no nome a culpa que sente e o tormento que a determina. Vive em penitência, como se a vida fosse todos os dias quarta-feira de cinzas. É uma reflexão sobre o exercício do poder nas suas diferentes formas, uma casa de mulheres, mortos que continuam a modificar a vida dos vivos. Vamos ouvir a leitura de Karina Sainz-Borgo, da poesia de Sá de Miranda, que farei quando tudo arde, e vamos conversar sobre a Venezuela pós-terremoto e pós-intervenção militar norte-americana, o que representa a oferta de duas mulheres, a oferta da medalha Nobel a Trump por Corina Machado e a oferta de 25% das reservas de petróleo pela presidente Delcy Rodrigues, a venezuelana Karina Sainz-Borgo. E o novo romance, Nazarena, em entrevista, já a seguir. Ora, na conversa fala-se também de Lorca e do poema Pequena Valsa Vienense. Razão para recuperar uma das emissões do programa O Som que os Versos Fazem ao Abrir, com Ana Luísa Amaral, em que falámos justamente deste poema de Lorca, poeta que afirmava Leonard Cohen era o que mais o tinha influenciado na juventude e por isso não vai faltar a leitura de Cohen. Desta pequena valsa vienense. Vai ser assim a ronda.

0: Música a começar.
1: Always, da violoncelista e compositora islandesa Hildur Guðnadóttir, para o filme A Voz das Mulheres, de Sarah Polley.

Sou a sétima de 8 raparigas, como 7 são os punhais de Nossa Senhora. Cheguei ao mundo para extinguir a linhagem formada por 3 mulheres de pele negra e 3 irmãos italianos que chegaram a La Araira, vindos do Vêneto, para construir o caminho de ferro. Batizaram como Nazarena para honrarem o milagre de a minha mãe ter sobrevivido ao parto e para me obrigarem a pagar em vida. É quarta-feira de cinzas. Hoje começa a penitência. Estou com o vestido que a minha irmã Pórcia mandou vir para o dia do meu santo. É a minha roupa de trabalho. Dá-me pelos tornozelos e esconde sob o tecido branco o meu corpo espinhoso. Combina com o meu nome. Amortalha-me. A minha cruz é esta vassoura. Com ela limpo os pátios. Quando se gasta, uso as mãos. Arranco os ramos doentes do limoeiro e planto sementes de erva cidreira. Ao afundar os dedos na terra, sinto as minhocas roçarem-me as pontas dos dedos como se já estivesse morta. Nazarena, onde estás? Nazarena, anda cá. Onde quer que me esconda, ouvirei as minhas irmãs. As vozes delas ressoam até desfolharem os fetos e depenarem os papagaios. A arara da tia Candela morreu, também ela louca, por causa dos seus gritos. Na noite em que a tirei da gaiola, dura como uma pedra, dei-a ao Eustóquio, o jardineiro. Ele arrancou-lhe os penachos e fez com eles um diadema. É a minha coroa de espinhos, o cadáver do pássaro que adeja na minha mente.

0: When in Disgrace with Fortune and Man's Eyes. O soneto 29 de William Shakespeare, na voz de Rufus Wainwright.
1: Todas as razões são boas para voltar a escutar Ana Luísa Amaral no som que os versos fazem ao abrir. Falámos da pequena valsa vienense de Lorca, está muito presente neste romance de Carina Sainsborgo, razão para escutar uma emissão em que foi justamente o poema escolhido para o programa e onde se ouvirá também Leonard Cohen.

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1: Se leio um livro e ele torna o meu corpo tão frio que fogo nenhum o pode aquecer, sei que isso é poesia.
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0: Olá, Ana Luísa.
1: Olá, Luís.
0: Em 1951, Leonard Cohen, estudante na Universidade de Montreal, cruza-se numa livraria com o romanceiro Ritano, de Federico Garcia Lorca, em edição bilingue. Folheia-o, disse anos mais tarde, que soube naquele momento que aquele livro o acompanharia para a vida. E disse-o em 2011, quando recebeu o prémio Príncipe das Astúrias, que Federico Garcia Lorca foi o poeta mais influente da juventude do cantor e poeta canadiano. Ora, Ana Luísa Amaral, escutamos Federico Garcia Lorca, primeiro, no texto original, na voz de Carlos Quiroga, magnífica leitura deste escritor, professor, ensaísta.

0: Costa. Depois escutamos a tradução de José Bento na obra poética de Federico García Lorca, publicada na Relógio d'Água. E chegámos então a esta canção que diz tanto a tantos de nós, Take This Waltz, Leonard Cohen. Para muitos, a ligação era se calhar pouco conhecida entre Federico García Lorca. De que é que nos fala este poema que Leonard Cohen popularizou através da música, Ana Luísa Amaral?
1: Eu acho que este poema, que é escrito em 1930 e é publicado numa revista em 1934, na revista 1616, eu penso que o poema, recorrendo a um registro profundamente surrealista, repare, por exemplo, há um fragmento da manhã no Museu da Giada, há um salão com mil janelas, ou há uma morte para piano que pinta de azul os rapazes. Portanto, este cruzamento, este entrecruzar, se quisermos, de imagens vindas de registros vários.
0: Parece um quadro de Dalí.
1: Exatamente, exatamente. Portanto, este registro, digamos, surrealista e onírico, que atravessa o...
0: Onírico de pesadelo.
1: Sim, de pesadelo.
0: Sim, não.
1: Sim, não.
0: Ou seja,
1: porque,
0: é a velha história do
1: acho...
0: amor e morte.
1: Exatamente, exatamente. Eu penso que é sobretudo um poema de amor, não é? E é um poema de amor, é um poema, como nós sabemos, não é escrito. O Federico García Lorca escreve este poema, ele faz uma viagem a Nova Iorque e a Cuba. De resto, ele escreve uma série de poemas em Nova Iorque, que estão, por exemplo, é muito curioso, há um livro, um livro de 1980 que se chama New York Poems, poemas de Nova Iorque, com uma antologia com variadíssimos poemas
0: de
1: vários
0: este?
1: Poetas sobre Nova Iorque, sim, onde estão os poemas de alguns poemas de Nova Iorque de Federico García Lorca, e onde está também este poema. Este poema, que é naturalmente escrito ou descrito como uma valsa, não é, que recorre ao imaginário da valsa, falando em Viena, falando nos violinos na Hungria, etc., não é? Eu acho que é um poema também de uma grande coragem do ponto de vista do registro amoroso, ou melhor, erótico, aqui proposto, porque é um poema, de facto, no final, claramente erotizado, claramente erótico. A última estrofe: em Viena dançarei contigo com um disfarce que tenho a cabeça de rio, olha que margens tenho de jacintos, deixarei a minha boca entre as tuas pernas, a minha alma em fotografias e açucenas, etc. E realmente a relação que aqui se esboça é uma relação homoerótica. Nós sabemos que Federico García Lorca era homossexual, aliás perseguido. Ele é assassinado, não é?
0: Assassinado em 1936, assassinado por nacionalistas, se calhar por ser republicano, se calhar por ser homossexual, se calhar por ser genial e bom.
1: Exatamente. É Federico García Lorca. Eu queria dizer uma coisa, Luís, é muito interessante, porque Federico García Lorca, há um ensaio de 1933 em que ele fala sobre a expressão artística. Lorca distingue três figurações, ou três, aquilo que ele considera serem três figurações da criação artística. A musa, que é mais comum, naturalmente, não é? Os poetas, normalmente, sobretudo os mais clássicos, falam na musa, quer seja para exaltar, quer seja no tempo mais moderno para dela depreciar, para a depreciar ou para
0: a acusar
1: ou até mesmo para ironizar sobre ela, não é? Para brincarem com ela. Mas ele fala na musa, fala no anjo e fala no duende. No duende. E para Lorca, a musa dita, portanto, dita ao poeta, ou sopra, digamos assim. Mas escreve ele num ensaio muito bonito, o anjo, e vou citá-lo: o anjo e a musa vêm de fora. O anjo dá luzes e a musa formas. Folha de ouro ou prega de túnica, o poeta recebe normas no seu pequeno bosque de loureiros. Em troca, ao duende há que despertá-lo nas últimas habitações do sangue. Nas últimas habitações del sangue. Isto é muito bonito. Ao duende há que despertá-lo nas últimas habitações do sangue. Portanto, o duende é, por assim dizer, a epítome para ele da criação artística. E tem a ver realmente com aquilo que caracteriza a poesia do Lorca também, que é uma poesia feita de sangue e de a carne, portanto, mesmo como aqui atravessada, não é, por estas imagens. Este poema parece ser feito de fragmentos, não é? Parece ser feito de imagens fragmentadas.
0: É muito surrealista.
1: Sim,
0: é muito,
1: sim, sim, é surrealista.
0: Eu lembro-me muito dos cenários criados por Salvador Dalí para o filme A Casa Encantada, de Alfred Hitchcock.
1: Sim,
0: o sonho,
1: sim,
0: em que são pinturas de Dalí. E aqui é como se entrássemos também numa casa cheia de divisões de sombra e de surpresa e de inquietação e ao mesmo tempo de deslumbre, de paixão.
1: E de paixão, sobretudo paixão, é um poema de paixão. Sendo um poema de paixão, é um poema também, de alguma maneira, de desvario, não é? Aparentemente, não quero dizer que seja um poema descontrolado.
0: De
1: não é?
0: Entrega.
1: Disso, não é? É um poema de entrega, sim.
0: De entrega carnal, apaixonado.
1: Sim, exatamente. Deixar violino e sepulcro as fitas da valsa, recorrendo, não é, ao ritmo que depois, como sabemos, Cohen tão bem põe, tão bem coloca no Take This Waltz, que para mim realmente é talvez, eu acho que é a minha canção preferida do Cohen. Cohen era um grande poeta.
0: Era um extraordinário poeta. Havemos, se calhar, de o escutar como poeta também neste programa. Encontramos, de facto, duas almas muito semelhantes,
1: sim,
0: neste fervor, neste sentir, sim, e não é à toa que o encontro de Cohen com o romanceiro Ritano foi tão forte.
1: Exatamente.
0: E acaba depois por criar uma série de rimas, enfim, rimas.
1: Exatamente.
0: A partir desse encontro. Leonard Cohen há de participar num disco de culto, Poetas em Nova York, onde tem esta canção, Take This Waltz, depois de García Lorca ter escrito então esse poemário Poeta em Nova York, onde estão as duas valsas rumo à civilização. Esta pequena valsa vienense é seguida de uma valsa nos ramos de um díptico Fuga de Nova York.
1: Exatamente.
0: E depois, na vida pessoal de Leonard Cohen, há de contar tanto Federico García Lorca, que ele há de chamar Lorca à filha que teve com Suzanne Elrod, Suzanne, que está também cantada. A filha de Leonard Cohen chama-se Lorca e, isto já são rimas quase extra, teve um filho com Rufus Wainwright. Ou seja, por fertilização, o Rufus Wainwright e o namorado pediram à filha de Leonard Cohen, Lorca, que tivesse um filho para eles, e assim aconteceu. E Rufus Wainwright, que tantas vezes se escuta no meu programa, Ronda da Noite, a cantar Shakespeare, When in Disgrace with Fortune and Man's Eyes, um soneto.
1: Olha,
0: que ele, faz maravilhosamente. Bom, mas isto são a sequência de rimas. Para todos os efeitos, o que temos aqui é um momento também que nos recorda a cicatriz na história de Espanha.
1: Exatamente,
0: que foi a Guerra Civil. Vamos escutar mais um pouco de Leonard Cohen no final desta canção do álbum I'm Your Man, de 1988. Apetecia também passar a versão de Henrique Morente, que canta Lorca através de Cohen.
1: Exatamente.
0: Numa versão flamenca. Apetecia também ouvir Rafael Alberti, essa balada para os poetas andaluces de Ahora, que veem, que sentem, que cantam, que denunciam, quem representam
1: os poetas andaluzes.
0: Alberti, que é do tempo de Lorca, nasceu em 1902.
1: Ele tinha 17 anos, Luís, quando isso era passado, acho eu. E quando cantam, parece que este ano, caramba, eu não me lembrava disso.
0: Pois é. Mas tudo isto nos vem à memória a partir deste feliz encontro de Leonard Cohen com Federico García Lorca. E cada vez que cantamos Take This Waltz, cantamos também Lorca. E é com a valsa de Leonard Cohen que vamos terminar. Ana Luísa Amaral, até para a semana.
1: Até para a semana, Luís. In a dream of Hungarian lantern.

Uma das emissões do programa O Som que os versos fazem ao abrir com Ana Luísa Amaral, que dedicámos à pequena valsa vianense de Federico García Lorca, que está também no romance Nazarena, de Karina Sainz Borgo, convidada da emissão de hoje. Está feita a ronda. Assim, obrigado por estar com a rádio. Boa noite.

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0: Olá, bem-vindos ao 30º episódio de Sopros no Coração, um programa de Jorge Salgueiro. O nosso convidado de hoje volta a ser o grande clarinetista Paulo Gaspar, simultaneamente um dos mais importantes clarinetistas portugueses na área do clássico e na área do jazz. Olá, Paulo Gaspar.
1: Olá.
0: Obrigado por voltares a Sopros no Coração. Ficou prometida uma viagem pelo teu jazz. Vamos a isso?
1: Vamos a isso, com certeza. Obrigado.

0: Fizemos aqui uma viagem até 1999 para ouvirmos Charleston, interpretado pelos Dixie Gang. Paulo Gaspar, os Dixie Gang foi o teu início no jazz, não é?
1: Sim, sim.
0: Como foi e tem sido o teu percurso no jazz?
1: Bom, então, o Dixie Gang foi o primeiro grupo onde tive contacto com esta música. Depois fui para outros clubes estudar e portanto, depois houve vários grupos onde passei a tocar relacionados com o jazz, nomeadamente a orquestra de jazz do outro clube.
0: Uhum. Podes dizer mais, se te lembrares.
1: Sim, entretanto, tive uma... Aliás, as pessoas acham que eu sou um músico de jazz, mas eu prefiro considerar-me um músico amador de jazz, porque, na verdade, eu fiz a minha formação erudita com maior profundidade, a realidade é essa. No entanto, tenho tocado mais jazz.
0: Na tua altura não havia curso superior de clarinete para jazz.
1: Não, isso nessa altura não, nem pensar.
0: Pronto, fizeste o curso no Hot Club, era o que havia.
1: Sim, estudei no Hot Club e depois fui tocando em vários contextos de jazz, nomeadamente além do Dixie Gang, depois toquei com a orquestra de jazz do Hot Club desde os anos, do final dos anos 90. Entretanto, ingressei um projeto que, não sendo um grupo de jazz, é uma orquestra que revisita o jazz de certa maneira também, que é a Lisbon Underground Music Ensemble, desde 2006. Depois houve vários grupos que formei, por exemplo, um tributo a Benny Goodman, que foi no ano 2009, e entretanto faço parte da orquestra de jazz de Setúbal. E tenho feito assim espaços também, tenho integrado projetos mais esporádicos.
0: Paulo Gaspar, gravaste um álbum muito bonito que se chama Tributo a Benny Goodman. Conta sobre esse álbum, vamos ouvi-lo, certos, certamente. Em que ano, quem gravou, de onde veio essa ideia? Se calhar não te lembras de tudo, mas o que conseguires, diz-nos.
1: Então, eu acho que consigo lembrar-me. Foi-me uma encomenda, digamos assim, do Festival de Jazz do Valado. Portanto, ligou-me o Adelino Mota, na altura, a dizer que queria fazer um concerto de tributo a Benny Goodman por ocasião dos 100 anos do nascimento. E portanto, isto aconteceu no festival de 2009. E ele disse-me também que havia um músico que tinha que fazer parte deste elenco, que era o Jeffrey Davis, recém-chegado dos Estados Unidos, onde estudou com o Gary Burton. Portanto, no vibrafone foi o Jeffrey Davis. Depois, o Jeffrey ajudou-me a encontrar o resto da banda, na realidade. Foi o Oscar Marcelino da Graça, que fez o piano. E estreámos em quarteto com o baterista Eduardo Lopes. Mais tarde, há uma história muito curiosa, que não vale a pena estar aqui a
0: Então, se é curiosa,
1: não, eu,
0: agora ficámos curiosos.
1: Então eu posso contar. Eu liguei, portanto, precisávamos fazer um concerto em 24 de abril de um ano subsequente. Sim. E eu não tinha, e precisava de contrabaixo, e então liguei a toda a gente, e em desespero de causa, ligou ao Luís Cunha para me arranjar um contrabaixista. E o Luís Cunha disse-me, mas eu posso...
0: Incrível.
1: Mas podes arranjar uma pessoa? Não, eu posso tocar.
0: O Luís Cunha tocava trombone.
1: O Luís Cunha que tocava trombone.
0: Agora toca trompete. E pelos vistos também toca contrabaixo.
1: E na altura,
0: etc.
1: Eu não sabia que ele tocava contrabaixo, mas a verdade, ele foi fazer esse concerto e depois, quando gravámos, não foi em quarteto, mas sim em quinteto, porque o Luís Cunha tinha que fazer parte desta gravação. E o disco terá sido gravado
0: em 2000. Escreve música, é um músico excepcional.
1: Aliás, pudemos ouvi-lo há bocado.
0: Sim, no arranjo.
1: No arranjo daquela Benny Goodman Suite. E agora podemos ouvi-lo a tocar contrabaixo neste disco de tributo a Benny Goodman.
0: Então vamos ouvir algumas obras deste álbum e começamos por All Things You Are, de Jerome Kern e Oscar Hammerstein II, composta para o musical da Broadway Very Warm for May. Estreado em 1939, embora o musical tenha tido pouco sucesso, a canção tornou-se um dos mais importantes standards de jazz.

0: de Jerome Kern e Oscar Hammerstein II, ouvimos All Things You Are com Paulo Gaspar no clarinete. Paulo Gaspar, dentro do jazz há muitas correntes estéticas. Quais é que tens abordado e o que é que dá mais prazer em interpretar? Que época, que estilo?
1: Bom, então é indissociável da minha carreira o Dixie Gang, não é? Portanto,
0: o Dixieland, então.
1: O Dixieland é o estilo que eu mais tenho tocado, claramente. E depois tenho feito algumas experiências de coisas mais modernas, portanto, repertórios mais modernos. Gosto muito do...
0: A Lume é mais free jazz?
1: A Lume é mais free, se bem que também tem temas mais antigos. Há um tema em que eu faço um solo que é Freestyle Boogie.
0: Ah, que no temos fundo, que ouvir esse...
1: Sim, que aborda no fundo o Boogie Woogie, mas com uma roupagem mais
0: sim,
1: moderna.
0: Claro, sim, claro.
1: E agora até tenho... Tenho o prazer de estar a tocar num trio com o Filipe Duarte e o André Carvalho, portanto um trio de jazz em que tocamos música original do André e do Filipe.
0: Uhum.
1: Sobre
0: tem nome esse trio?
1: Sim, é sobre um livro de Gonçalo M. Tavares, o Jerusalém. E portanto acabou por se fazer música original sobre esse livro para um projeto Criações. E aliás, se calhar até vamos gravar, vamos ver se conseguimos gravar. Portanto, estamos a falar de uma viagem até hoje, não é? Porque é música atual. Pelo meio, gosto muito de tocar jazz manouche também, portanto o clarinete faz parte desse repertório imortalizado por Django Reinhardt. E também tenho tocado imenso esse swing, digamos assim, swing manouche, ou jazz manouche, como se queira considerar.
0: Ok, vamos então agora passar para outro álbum que, confesso, adorei o conceito e as parcerias. Chama-se The Art of Do e tem dois volumes. Como estamos na tua vida jazzística, vamos ouvir um extraordinário dueto com Ricardo Toscano. When You're Smiling.

0: Ouvimos When You're Smiling, de Larry Shea, Mark Fisher e Joe Goodwin, com Paulo Gaspar no clarinete e Ricardo Toscano no saxofone. Temos que trazer o Ricardo Toscano aqui a este programa, vais-me dar o contacto dele.
1: Com certeza.
0: Para eu o convidar. Olha, tu estás sempre a mexer em papéis, ainda usas papéis na estante ou já usas o tablet?
1: Aliás, eu agora tenho um objetivo que é decorar o repertório todo daquela...
0: Então é a cabeça.
1: Sim, swing na mocha, mas aqui ainda estou a escrever.
0: E na estante?
1: Na estante já uso tablet em algumas coisas, mas sou mais do papel e do lápis, claramente.
0: Estás na transição.
1: Estou na transição.
0: Paulo Gaspar, fala-nos um pouco desta ideia de gravares uma série de duetos. Como é que surgiram estes dois álbuns? E separaste em dois álbuns por alguma razão?
1: Não, portanto, a ideia vem de me terem pedido uma gravação de um concerto que eu tinha feito e eu não tinha gravação, então percebi nesse dia que era preciso gravar, ou seja, assim como os escritores escrevem, o músico tem que registar o que toca, porque corre o risco de depois não ficar nenhuma memória, porque os concertos depois vão-se apagando e os discos podem ficar. E então, ao pedirem-me essa gravação que eu não tinha, decidi, eu realmente tenho que gravar com várias pessoas e comecei a escrever, com o meu lápis no papel, vários nomes, entre os quais o Ricardo, e o princípio foi muito simples. Eu convidei esses amigos para gravarem comigo duos, só duos, e eles escolhiam a música. Muitos deles fizeram o favor de compor música original, que depois está registada nesses duos. Devo dizer que...
0: Eu sugiro a quem nos está a ouvir que procure no YouTube, porque é lindíssimo.
1: É, tem... Aliás, devo dizer que já tenho material para 6 volumes, mas a ver se consigo gravar o terceiro este ano e depois com
0: calma. É quase um projeto de vida, não é?
1: É um projeto de vida, mas é maravilhoso. Porque depois...
0: Paulo e os amigos.
1: Sim, e as pessoas depois escrevem música para gravarmos.
0: Também temos aí depois também a escolha do repertório consoante as características dos intérpretes, não é?
1: Exatamente. Portanto, o convite, eu fiz o convite e depois cabia a cada um escolher o que tocámos. Por exemplo, o Ricardo Toscano.
0: Ele é que escolheu.
1: Escolheu o When You're Smiling. E depois houve alguns, como já disse, que compuseram peças para tocarmos os dois, para tocarmos em duo.
0: Ok. Eu, na descoberta da tua discografia, deparei-me com mais uma pérola gigante. Um álbum só com clarinete e percussão. Já te vou pedir para falares sobre esse álbum, mas vamos já ouvir uma das obras. Sing, Sing, Sing.

0: Ouvimos Sing, Sing, Sing com Paulo Gaspar no clarinete e Eduardo Lopes na percussão. Paulo Gaspar, fala um pouco sobre este álbum tão peculiar e em que tocas apenas com um percussionista a acompanhar-te.
1: Pois, na realidade, este álbum foi uma ideia do Eduardo Lopes, e com quem eu tinha gravado o projeto Tributo a Benny Goodman, não é?
0: Uhum.
1: E portanto, Benny Goodman tinha um baterista na sua banda chamado Gene Krupa, que foi uma figura central não só da orquestra do Benny Goodman, como também do jazz daquele tempo, dos anos 30, 40. Marcou muito a sua época. E havia um momento do concerto em que eles faziam um duo com este ritmo que acabámos de ouvir, que é Jungle. E com o Benny Goodman a improvisar de forma aberta, ou seja,
0: selvagem,
1: sem uma estrutura definida. E portanto, foi esse ambiente que tentámos recriar através deste disco. Ou seja, agora reduzimos o disco a dois instrumentos. O que acontece neste disco é que, partindo dessa parceria do tempo da orquestra do Benny Goodman, Gene Krupa, Benny Goodman, tocamos não só o 5-5, que era o tema que eles tocavam nessa altura, tocamos também várias obras, inclusivamente uma peça original, aliás, uma peça escrita de propósito para esta...
0: Como é que se chama este álbum?
1: Este álbum chama-se Cladrum e tem, portanto, tem vários momentos originais, nomeadamente umas improvisações que eu e o Eduardo fizemos, em que tocámos de funções, por exemplo.
0: Não foi escrita essas obras que é da vossa autoria, foi improvisada.
1: Foram improvisadas e depois editadas, mas, por exemplo, uma delas, o clarinete é um instrumento de percussão e a bateria é um instrumento melódico, não é? Portanto,
0: ok, vamos ouvir uma dessas obras, porque há momentos muito interessantes que parece que a música está escrita, é muito bem estruturado para uma improvisação. Vamos ouvir então mais uma faixa do álbum Cladrum, com Paulo Gaspar no clarinete e Eduardo Lopes na percussão. Traces of Accents.

0: Ouvimos Traces of Essence, composta por Eduardo Lopes e Paulo Gaspar e gravada no álbum Clodrum, com Paulo Gaspar no clarinete e Eduardo Lopes na percussão. É um álbum fantástico que está disponível no YouTube tudo de borla e, portanto, só não ouve quem não é mesmo curioso, porque é fantástico e é excelentemente interpretado e muito interessante. Paulo Gaspar, tens colaborado com artistas e orquestras de diversos géneros. Consegues referir alguns nomes? Quer dizer, já referiste aqui a malta do jazz, mas também nas orquestras, não é?
1: Sim, eu tenho colaborado bastante com a Orquestra Gulbenkian, na Orquestra Sinfónica Portuguesa, também já toquei com a Orquestra Metropolitana.
0: Chamam-te muito para fazer, sei lá, os Gershwin e os blues e...
1: Sim, o repertório Third Stream chama-me imenso para isso, mas também... Agora menos, tenho que ser honesto, não é? Mas há uns anos atrás eu tocava o repertório sinfónico tradicional e sempre com muito gosto, porque, aliás, é uma das decisões difíceis da minha vida, de há muitos anos atrás, é eu não quero deixar de tocar música erudita e, portanto, continuei sempre a remar esse barco enquanto remava o outro do jazz e portanto... Feitas as contas, eu acho que fiz bem, porque assim ainda estou pronto para tocar uma sinfonia de Beethoven, se for preciso.
0: Para quem se habituou a tocar obras clássicas, é um bocadinho como aferir a condição física, não é?
1: Sim, diria que sim.
0: É um bocadinho isso. Mas tu também tocaste com cantautores, digamos assim. Sei lá, Sérgio Godinho.
1: Sim, pronto, enfim, são muitos nomes.
0: Luísa Sobral.
1: Eu até fiz aqui uma lista para.
0: Então
1: para...
0: faz lá, diz lá.
1: Temos além tempo. Do Sérgio Godinho, Jorge Palma. Estamos a falar de pessoas com quem eu gravei e toquei também. Mas então neste grupo posso incluir o Marco Rodrigues, o Rodrigo Leão, o Rogério Charras, a Luísa Sobral, naturalmente, a Marta Pereira da Costa, a Amélia Muge, o Francisco Ribeiro, dos Madre de Deus, o Manuel Paulo, e, entre outros. Mas também podemos acrescentar grupos com os quais eu cheguei a fazer concertos e tive o privilégio de gravar, o caso do Zé Mário Branco, a Mísia, ou o Desidério Lázaro, o Nelson Cascais, o Bruno Santos, em repertório, em discos de jazz. Ainda podemos considerar projetos mais antigos como a Sinfonia B ou o Luís Bragança Gil. E depois tenho os projetos em que gravei mais que um CD, que já falámos abundantemente atualmente. Eu acho que falta acrescentar a Orquestra de Jazz do Hot Club de Portugal, com quem também gravei a música de António Pinho Vargas, e a Orquestra de Jazz de Setúbal, com quem gravei um disco de Zeca Afonso, Em Cada Esquina um Amigo.
0: Com tanta gente, talvez ouvirmos a tua participação com Luísa Sobral.
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0: Ouvimos O Meu Cão, de Luísa Sobral, com Paulo Gaspar no clarinete. E vamos ouvir Freestyle Boogie, de Marco Barroso, pela Lisbon Underground Music Ensemble, da qual Paulo Gaspar ainda faz parte.
1: Sim, exatamente.

0: E pronto, acaba mesmo assim. Se é para acabar, é para acabar. Sem qualquer tipo de reverberação, é um corte para o Gaspar. Se nos alongarmos muito, porque ainda quero passar duas obras, fala-nos um pouco sobre este trabalho com Lume e sobre o que é que estás a fazer agora.
1: Então, Lume é claramente o projeto mais desafiante onde eu tenho tocado nos últimos 20 anos, porque a banda está a fazer 20 anos agora. Estamos a gravar o quarto CD e cada concerto é um desafio, porque as composições são tão exigentes em termos técnicos que é preciso estudar para o novo concerto outra vez. Portanto, nunca estamos preparados porque as passagens são sempre difíceis. E, portanto, a complexidade de composição do Marco Barroso não para de aumentar, digamos assim. O que é desafiante. E para um músico, o desafio também é muito aliciante.
0: Ele puxa por vocês, vocês
1: E
0: puxam
1: nós
0: por ele.
1: puxamos por ele, claramente. Portanto, tem sido maravilhoso fazer parte deste coletivo de exceção. Aliás, é uma banda que também já mudou de músicos, mas a essência mantém-se a mesma e a estética do Marco
0: Tu estás desde a fundação?
1: Eu estou desde a fundação, sim.
0: Muito bem.
1: Ainda somos quatro elementos que estão desde a
0: E o que é
1: fundação.
0: que estás a fazer agora?
1: E agora estou-me a divertir imenso.
0: Quer dizer, para além da Lume e das outras coisas todas, mas qual é o projeto mais
1: Sim,
0: recente?
1: o projeto mais recente é uma banda que se chama Swing na Mosche e que me tem dado um enorme prazer e desafio ao mesmo tempo, porque é uma banda que tem duas guitarras, um deles canta, um contrabaixo e clarinete. E, portanto, pela primeira vez na minha vida, eu estou a tocar jazz sem nenhum sopro ao lado. O que é, pronto, pode parecer estranho o que eu estou a dizer, mas a verdade é que, de repente, estou a ouvir a harmonia só nas cordas e os comentários são feitos com a voz. Portanto, tudo isto é muito desafiante. E está a ser muito interessante porque, entretanto, como temos muitos concertos, eu estou a decorar todo o repertório, que está a ser maravilhoso porque estou a fazer agora o que sempre li nos livros, que nenhum músico de jazz deve ir para o palco com papéis, e eu finalmente estou a conseguir fazer isso com esta banda.
0: É muito libertador.
1: É muito libertador. Nunca mais se toca da mesma maneira quando se toca de ouvido. Portanto, esta música é para tocar de ouvido, evidentemente, com o conhecimento
0: É claro que
1: das
0: nós
1: estruturas,
0: sabemos
1: etc.
0: que às vezes não é possível, mas em todas as áreas é assim. No canto, na música clássica, tocar com a música escrita na cabeça é completamente
1: Não, não tem
0: diferente
1: nada a ver. A
0: de.
1: libertação é maior. E ainda por cima, música sobre a qual se vai improvisar. Portanto, a improvisação que se faz depois de saber o tema de trás para a frente e de frente para trás não tem nada a ver com uma improvisação feita a ler uma partitura.
0: Eu diria ao contrário, só para sublinhar a ideia, que é, então na música clássica ainda mais, porque não tens espaço para improvisar, tens que ter a música na cabeça para a interpretar como tu a sentes e estares completamente liberto.

0: Paulo, o que é que acabámos de ouvir?
1: Então, acabámos de ouvir Swing na Mush a tocar Let's Misbehave, que faz parte do último disco de standards que gravámos.
0: Onde é que podemos ouvir esta banda?
1: Esta banda podemos ouvi-la pelo país todo, mas às quartas-feiras, no Café São Bento, das Portas de Santo Antão, portanto, onde é o Hotel do Benfica, se quiserem aparecer,
0: Perto do Coliseu.
1: perto do Coliseu, podem ouvir-nos entre as 9h30 e as 10h30.
0: Bem, isso é uma tradição quase do jazz, não é?
1: Isto é, portanto, o Miguel, o dono do restaurante, quis reeditar o que se fazia há 100 anos atrás. Portanto, naquele sítio havia música, havia jazz ao vivo. E é o que estamos a fazer agora outra vez.
0: Bom, eu gostava muito de voltar a uma espécie de início e terminar o programa com uma gravação que me tocou e que acho belíssima. É uma obra singela, do período clássico e de um compositor que também foi clarinetista e contribuiu para a afirmação do clarinete no século XVIII. Ao ouvir esta obra, confesso que me emociono não só pela excelência dos dois intérpretes extraordinários, mas também porque me traz a imagem de jovens que se juntam para tocar este tipo de duetos para o mesmo instrumento. De Bernard Krusel, o primeiro andamento do Duo Opus 6 com os extraordinários clarinetistas Paulo Gaspar e Esther Giorgi.

0: Paulo, foi uma honra conversar contigo. Epá, precisa ficar aqui o dia todo a ouvir a tua música, as tuas interpretações. Muito obrigado pela beleza que nos trazes, pela música que tocas. Maravilhoso ouvir-te, obrigado.
1: Eu é que agradeço.
0: Pela música que tocas, maravilhoso ouvir-te, obrigado.
1: Eu é que agradeço o convite para vir aqui ao teu programa. Desejo as melhores felicidades para o programa e agradeço a oportunidade, uma vez que a amizade não se agradece.

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2: Olá, viva! Vamos começar esta hora de música Antena 2 com uma obra de Olivier Messiaen, composta no ano de 1964. Et expecto resurrectionem mortuorum. Eu aguardo a ressurreição dos mortos. Uma obra que vamos ouvir na íntegra com o grupo instrumental de percussão do Estrasburgo, a orquestra do domínio musical, ainda Yvonne Loriot ao piano, todos sob a direção de Pierre Boulez. Et expecto resurrectionem mortuorum, música de Olivier Messiaen.

Acabámos de ouvir na íntegra a obra Et expecto resurrectionem mortuorum, música de Olivier Messiaen, aqui com Yvonne Loriot ao piano, ainda o Grupo Instrumental de Percussão de Estrasburgo e a Orquestra do Domínio Musical, todos sob a direção de Pierre Boulez. Vamos continuar nesta hora de música Antena 2 com o quinto hino Xandos, música composta por Georg Friedrich Händel. I Will Magnify Thee, com os Salmos 144 e 145, quinto hino aqui com a interpretação do agrupamento The Sixteen, sob a direção de Harry Christophers.

Música de Georg Friedrich Händel, a partir dos Salmos 144 e 145. I Will Magnify Thee, um dos hinos xandos de Händel. Estivemos com o agrupamento The Sixteen, coro e orquestra, todos sob a direção de Harry Christophers.

0: O primeiro andamento, calmo, com o subtítulo Com que voz chorarei, do trio Camuniano de Alexandre Delgado, numa interpretação do trio Pangeia.
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Olá, muito bom dia, seja bem-vindo a mais um programa da manhã da RTP Antena 2. Passa 1 minuto das 7 da manhã, menos 1 hora nos Açores, dia 29 de setembro. Vamos lá arrancar com esta primeira hora do programa e, como habitual, nesta primeira hora percorremos a história da música olhando para o dia 29 de setembro no calendário, no grande calendário da história. Em 1940 chegava ao cinema mais uma adaptação de um grande musical de George Gershwin. Estou a falar do musical The Strike Up the Band. Ora, o filme, a versão do filme que chegava ao cinema, contava com duas das maiores estrelas do filme musical da época, Mickey Rooney e Judy Garland. Nós aqui ficamos com a abertura do musical de George Gershwin na interpretação da Orquestra Filarmónica de Buffalo e a direção de Joan Faletta. Música maravilhosa para começarmos esta manhã com toda a energia.

Quase que apetece cantar cada um dos números desta abertura. Strike Up the Band de George Gershwin e aqui a interpretação da Orquestra Filarmónica de Buffalo, dirigida por Joan Faletta. Dentro dos aniversariantes que surgem neste dia 29 de setembro, aparecem alguns mestres importantes. Vamos olhar para o primeiro. Václav Neumann, importante maestro checo, grande responsável e divulgador da música checa. Basicamente faz a continuação dos grandes maestros como Karel Ansel e outros maestros que se dedicaram à divulgação da música checa e que o fizeram de uma forma muito efetiva. Graças a eles ficámos com gravações maravilhosas de Smetana, de Dvorak, de Leos Janáček. No caso de Václav Neumann, é dos primeiros maestros em que já apanha a maturidade do stereo. Isso permite-lhe inclusivamente fazer verdadeiras integrais de Dvorak, de Smetana, dos grandes compositores checos. Além disso, o Václav Neumann foi o maestro que ficou na história por ter dirigido essa nona de Beethoven durante a Revolução de Veludo. Bom, vamos começar com música de um compositor não tão conhecido, Julius Fuchsik. É um dos compositores a quem Václav Neumann dedicou todo um disco e que, se eu disser Julius Fuchsik, será difícil saber quem é. Se eu lhe puser esta música, vai identificar imediatamente o compositor.

E a música feliz é, sem dúvida nenhuma, de certeza que associo esta música aos palhaços. É a música mais famosa do mundo, associada aos palhaços de circo, e que foi escrita originalmente como uma marcha militar triunfal. Composta então em 1897 pelo checo Julius Fuchsik, a peça A Entrada dos Gladiadores destinava-se a animar os regimentos do exército austro-húngaro. Ora, a melodia rapidamente passou para arranjos celebrados de sopros que captaram a atenção dos circos itinerantes na Europa e nos Estados Unidos, mudando o destino da obra para sempre. Ora, esta é uma das obras que está nesse disco que Václav Neumann dedicou a Julius Fuchsik. E não vamos perder aqui muito tempo com Julius Fuchsik. O nosso foco aqui é Václav Neumann, um dos maiores maestros do século XX e que começou a sua carreira profissional sem batuta nas mãos. Ele nasceu em Praga em 1920. Václav Neumann formou-se originalmente como violinista e violutista, tendo sido um dos membros fundadores do aclamado Quarteto Smetana. A sua transição definitiva para a liderança de orquestras aconteceu por mero acaso, quando teve de substituir um colega doente. Neumann tornou-se o rosto principal da Orquestra Filarmónica Checa durante 22 anos, cargo que utilizou como uma ferramenta de diplomacia cultural. Grande especialista da música de Gustav Mahler, de Antonín Dvorak, de Bedřich Smetana, o maestro celebrizou-se também em Berlim ao dirigir durante 15 apresentações consecutivas da ópera A Raposinha Matreira, espalhando o repertório do seu país pelas salas de concerto de toda a Europa. E é precisamente com a suíte da Raposinha Matreira de Leoz Janácek e a direção de Václav Neumann que nós vamos continuar.

Suite da ópera A Raposinha Matreira, de Leos Janácek, e a interpretação de Václav Neumann. Václav Neumann, que se tornou célebre, nomeadamente, por ter apresentado a Raposinha Matreira durante mais de 215 apresentações consecutivas. É uma obra, ele que acabou por colaborar muitíssimo para divulgar o repertório de Leos Janácek. E ficámos assim em Václav Neumann, voltaremos a ele ao longo desta emissão. Daqui a pouco vamos para a música barroca.

Ora, vamos falar agora de um homem a quem a flauta mágica deve. A flauta mágica, isto agora chama flauta mágica porque sim, mas queria dizer flauta transversal. O instrumento de flauta transversal deve bastante. Pois é, a flauta transversal moderna deve muitíssimo a um músico apelidado de O Romano. Estou a falar de Jacques Hotteterre. Nasceu em Paris no ano de 1674. Jacques Hotteterre pertencia a uma célebre dinastia francesa de construtores de instrumentos de sopro. O seu talento levou-o a ser nomeado músico oficial da corte do Rei Sol, Luís XIV. O seu apelido surgiu após uma longa temporada a estudar em Roma, algo invulgar para os artistas franceses daquela época. Hotteterre revolucionou a música ao ajudar a redesenhar a flauta, dividindo-a em três partes e adicionando uma chave essencial para melhorar a afinação. Para consolidar o invento, publicou em 1707 o primeiríssimo manual de instruções do mundo sobre como tocar este instrumento. Ora, era a flauta transversal. Transformava a flauta numa verdadeira estrela dos palcos barrocos e, para isso, compôs uma série de suítes. Vamos ficar precisamente com uma dessas suítes na interpretação de Bartolt Kuchen, Wilhelm Kuchen e Robert Conen.

Cá está o início da flauta de transversal moderna. Estou a falar não do início da flauta transversal enquanto instrumento, porque essa é milenar, mas estou a falar da versão moderna, tal como nós hoje a conhecemos, e que deve muito, não só, mas também a Jacques Hotteterre. Este compositor que hoje surge também na constelação dos grandes nomes da história da música, que nasceram a 29 de setembro, Jacques Hotteterre, que era conhecido como o Romano por ter estudado em Roma, trabalhou para a corte de Luís XIV e ajudou a redesenhar a flauta. Foi ele que a dividiu em três partes, adicionando então uma chave essencial para melhorar a sua afinação. E para consolidar esse invento, ele publicou em 1707 o primeiríssimo manual de instruções do mundo sobre como tocar este instrumento, o que transformou a flauta numa verdadeira estrela dos palcos barrocos. Música de Jacques Hotteterre, e aqui a interpretação de Bartold Kuiken, Willem Kuiken e Robert Conan. São 7 horas e 52 minutos. Temos tempo ainda para ouvir mais um dos aniversariantes de hoje, alguém que ficou muito associado à ópera e ao ballet. Estou a falar do maestro Richard Bonning, que para muitos é o marido de John Sutherland, mas a quem ela também deve muito, ou melhor, John Sutherland deve verdadeiramente a carreira a Richard Bonning e às suas orientações, e para além da sua voz, que não há dúvida que é um instrumento prodigioso. Já lá vamos a essa relação de Bonning com Sutherland e àqueles três magníficos que Bonning soube juntar tão bem: John Sutherland, Luciano Pavarotti e Marilyn Horne. Para já ficamos só com Bonning à frente da Orquestra Sinfónica de Londres e a abertura da ópera Roberto de Varrà.

0: Esta capacidade brilhante destes compositores de ópera condensarem toda a ópera em uma abertura, ou quando não usam os temas de criarem todo aquele ambiente, é inacreditável. Ouvimos aqui a abertura de Roberto de Varré, começámos logo por ouvir de forma muito solene o hino de Inglaterra, somos logo levados para esse período de Isabel I e para esse romance com Roberto de Varré. Ora, a música brilhante de Donizetti aqui na interpretação da Orquestra Sinfónica de Londres e Richard Bonning, esse maestro essencial que nos deixou tanta e tanta ópera gravada nesse período de ouro da gravação de discos com John Sutherland, sua mulher, e tantos outros brilhantes cantores. Ora, Richard Bonning, nós vamos voltar a ele ao longo da emissão. Para já, resta-me dizer-lhe que chegámos às 8 da manhã e que daqui a pouco vem a atualização da informação.
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0: E são 8 horas e 1 minuto. Vamos lá para a atualização das notícias com o Diogo Miguel Pereira.

0: Mais de 8 milhões de pessoas podem ficar sem assistência por causa de uma crise de financiamento do Alto Comissariado das Nações Unidas para os Refugiados. É o que dá conta um relatório divulgado esta manhã e que revela que esta organização das Nações Unidas precisa de 7 mil milhões e meio de euros para este ano, mas até agora só recebeu cerca de um terço desse valor. Ora, isto coloca em causa o apoio a mais de 8 milhões de refugiados espalhados pelo mundo, numa crise que afeta sobretudo, Miguel Bastos, mulheres e crianças.
1: É uma das piores crises de financiamento de sempre, diz o Acnur. O relatório do Alto Comissariado das Nações Unidas para os Refugiados refere que são vários os países que têm vindo a fazer cortes sucessivos nas contribuições. Desde logo, os Estados Unidos. Entre os países que mais sofrem com esses cortes estão o Sudão, o Chad e a Etiópia, mas também o Afeganistão, o Iraque e a Síria. Países com um número elevado de pessoas deslocadas à força. Muitas estão sem documentos e, por isso, sem acesso à assistência em áreas como a saúde ou a alimentação. A crise afeta sobretudo mulheres e crianças. Para este ano, o Acnur precisa de cerca de 7,5 mil milhões de euros, mas até agora só recebeu cerca de um terço desse valor. Isto numa altura em que o número de pessoas deslocadas bate recordes. No Afeganistão, por exemplo, este ano, 1 milhão de pessoas regressou ao país vindos de países vizinhos como o Irão e o Paquistão, mas por causa dos cortes, o apoio financeiro para cada pessoa baixou de 330 para cerca de 170 euros. O próprio Acnur tem vindo a fazer cortes. No ano passado, reduziu o número de trabalhadores em mais de 30%, fechou 140 escritórios e deixou de operar em 15 países. A agência diz que está à beira da ruptura e mais de 8 milhões de refugiados podem ficar sem qualquer tipo de assistência.
0: Devido a esta crise financeira que atravessa, o Alto Comissariado das Nações Unidas para os Refugiados, o Acnur, não consegue ajudar quem mais precisa. Por cá, o governo volta hoje a receber os partidos, tendo em vista o orçamento do Estado para o próximo ano. PSD e CDS vão primeiro. Depois seguem-se LIVRE, PCP, Bloco de Esquerda, PAN e JPP. Ontem foi a vez de Chega e PS a estarem reunidos com o governo. Em França, na véspera da apresentação do orçamento do Estado para o próximo ano, hoje há uma greve na função pública, foi convocada por uma coligação de sindicatos e abrange 6 milhões de trabalhadores. E perante os protestos, especialmente em Madrid, Espanha, o Conselho de Ministros espanhol reúne-se hoje para aprovar novas medidas de proteção aos inquilinos. Lorena Barcelos.
2: O novo pacote de habitação em Espanha protege sobretudo os inquilinos com medidas como a suspensão dos despejos das pessoas vulneráveis até 2028 e com o prolongamento por mais 2 anos dos contratos de arrendamento com as mesmas condições e os mesmos valores agora em vigor. O pacote, que tem vindo a ser negociado à esquerda com muitos retrocessos desde março, impõe ainda uma limitação extraordinária aos aumentos das rendas e incentivos fiscais tanto para proprietários como para inquilinos. A imprensa espanhola diz que, embora os partidos à esquerda do PSOE e de Pedro Sánchez queiram ir mais longe, a aprovação do decreto será quase certa numa altura de grande agitação no país. Nos últimos dias, milhares têm protestado contra o despejo de Mari Carmen Abascal, uma mulher de 87 anos, incapacitada, que vivia há 70 na mesma casa. Agora, e depois da pressão pública, há um acordo com a proprietária do imóvel, mediado pela Câmara de Madrid, para que ela possa regressar com um contrato de arrendamento por 8 anos, limitado a 30% do rendimento líquido da moradora. Falta só a assinatura de Mari Carmen.
0: Mari Carmen, que se tornou o rosto da contestação espanhola e levou assim a que o governo tomasse medidas, o Conselho de Ministros aprovou hoje novas medidas relativamente à habitação.
3: E foram as notícias com o Diogo Miguel Pereira. Chegamos assim às 8 horas e 6 minutos e vamos continuar aqui a programação com as palavras que o vento não leva. Hoje vamos ficar com palavras de Jorge de Sena.

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1: Só em tempos pretéritos, de egocentrismo cósmico, perfeitamente em desacordo com os mais recentes progressos das ciências, pode acaso ter florescido a ilusão de que a missão da cultura fosse iluminar os outros. Não, de modo algum. Os outros que nos iluminem a nós, com uma luz suave, atenciosa, subtil, como aquela tão doce a que se catam pulgas. Em O Reino da Estupidez, de Jorge de Sena, uma coletânea de ensaios mais ou menos amenamente polémicos.
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A sátira de Jorge de Sena em O Reino da Estupidez, que ouvimos agora nas palavras que o vento não leva, reflete uma batalha cultural que o seu amigo, o compositor Fernando Lopes Graça, travou diretamente na música. Ambos os intelectuais partilhavam o mesmo desprezo pelo isolamento cultural do regime salazarista. Enquanto Sena escrevia ensaios mordazes em 1961, Lopes Graça respondia com obras de intervenção, como as suas canções heroicas, de que ouvimos A Jornada agora mesmo. Embora o compositor tenha musicado poemas de Sena noutros ciclos, a união ideológica deste reino faz-se no ataque comum ao fado e ao folclore artificial, estou a falar de artificialismos, de uma determinada época. Para Fernando Lopes Graça, a verdadeira identidade do país residia no cancioneiro popular puro e não na propaganda, uma visão que lhe custou perseguições políticas e a proibição de lecionar.

0: E foi assim, este olhar para as canções heroicas de Fernando Lopes Graça. O mote foi Jorge de Sena, acabamos em Lopes Graça, e nesta belíssima interpretação do Coral de Letras da Universidade do Porto. Ora, vamos aproveitar, são 8 horas e 16, e vamos já para esse compositor do mês, o compositor do mês que é Leonard Bernstein.
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0: E para hoje vamos olhar para Songfest de Leonard Bernstein. Ora, essa canção, não, esse conjunto de canções de Leonard Bernstein, e que já é uma obra de maturidade. É uma das obras mais ambiciosas de Leonard Bernstein e foi um presente de aniversário atrasado aos Estados Unidos, imagine-se. Foi estreada em 1977. O ciclo de canções Songfest foi encomendado para o bicentenário da independência norte-americana, mas o compositor não conseguiu terminá-la a tempo. O atraso justificou-se pela complexidade da obra. Bernstein reuniu 13 poemas de autores norte-americanos históricos e contemporâneos, isto para traçar um retrato sem filtros do país. Sabemos que Leonard Bernstein muitas vezes era crítico da vida, nomeadamente nas cidades. Longe do patriotismo cego, a música aborda temas controversos da sociedade, como os direitos das mulheres, o racismo e a homossexualidade. Numa das secções mais ousadas, intitulada To What You Said, Bernstein recuperou o texto até então inédito e íntimo de Walt Whitman, arriscando e musicando como uma corajosa defesa da emancipação sexual. Ora, nós vamos ficar aqui com algumas dessas canções, nomeadamente começando com essa To What We Said.

Walt Whitman no Songfest de Leonard Bernstein. Este poema é um belo exemplo do espírito de toda a obra. To What You Said, escrito por Walt Whitman por volta de 1860, permaneceu inédito por mais de um século até ser redescoberto na Biblioteca do Congresso dos Estados Unidos. E Leonard Bernstein decidiu incluí-lo nesta obra de celebração do bicentenário dos Estados Unidos. Não como um elogio, mas como algo que ainda precisava de ser trabalhado nessa nação. O texto expressa uma defesa aberta do afeto entre pessoas do mesmo sexo e desafiou as convenções morais da época. Na década de 1970, Leonard Bernstein deparou-se com estes versos e utilizou-os como um reflexo da sua própria identidade e um manifesto de libertação pessoal. Outro texto que aparece em Songfest é Israfel, agora Edgar Allan Poe, e é um dos poemas que foi inspirado por um anjo de tradição islâmica. É verdade, este norte-americano muito ligado a Israel e ao judaísmo, como é óbvio, escolheu para essa obra um poema islâmico. Foi publicado em 1831. Israfel descreve uma divindade cujas cordas do coração são uma lira e cuja voz é tão bela que obriga as estrelas e a lua a interromperem os seus hinos celestes para escutar. Fascinado pelo exotismo oriental, Edgar Allan Poe colocou uma citação do Alcorão na introdução da obra, embora os historiadores tenham descoberto mais tarde que o autor alterou o texto original para incluir a metáfora sobre os instrumentos musicais. No poema, Poe faz uma comparação direta entre a perfeição intocável do céu e a dor da existência humana, concluindo que o sofrimento na terra dá aos poetas mortais uma voz muito mais ousada e profunda do que a de qualquer anjo. É esse o poema escolhido para terminar Songfest, de Leonard Bernstein, que estamos a ouvir aqui na interpretação dirigida por ele próprio, com a Orquestra Sinfónica Nacional de Washington, e Clamadale, Nancy Williams, Rosalind Elias, Neil Rosenheim e John Reardon, e ainda Donald Graham.

Israfel, ou inspiração de Edgar Allan Poe no Alcorão, e é essa inspiração que Leonard Bernstein escolheu para terminar o seu Songfest. Mas vale a pena continuarmos com esta obra, porque ao mesmo tempo ela parece continuar, não obstante o tempo que passou, bem atual. No terceiro andamento da obra, o compositor coloca em música o poema I Too Sing America, Eu Também Canto a América. Foi escrito por Langston Hughes em 1926. O texto é um protesto contra a segregação e a exclusão da comunidade negra. Hughes escreveu estes versos para corrigir o célebre poeta Walt Whitman, que ainda há pouco ouvimos, e que anos antes tinha celebrado os trabalhadores americanos, mas esquecido a população afro-americana. Através de um barítono e de uma orquestração tensa, Leonard Bernstein transformou este poema num dos momentos mais políticos do ciclo, lembrando que a identidade de um país pertence igualmente àqueles que são empurrados para fora da mesa quando chegam as visitas.

o poema I Too Sing America, eu também canto a América, este poema que fala da questão dos negros nos Estados Unidos e das questões raciais nos Estados Unidos. Não só, Leonard Bernstein transforma o Songfest num grande manifesto. Hoje, chamar-lhe-iam esta obra, talvez uma obra woke, não é nada disso. É uma obra de celebração do bicentenário dos Estados Unidos da América, que Leonard Bernstein decidiu, a partir dela, fazer uma radiografia a todas as lutas que estavam ainda por travar e a tudo aquilo que ainda precisava de, ou precisa de acontecer. Por exemplo, no andamento intitulado A Júlia de Burgos, referindo-se a essa grande ativista e poetisa porto-riquenha, Júlia de Burgos, o compositor utiliza um poema de 1938, dessa mesma escritora porto-riquenha, para criar um dueto tenso e rítmico. O texto expõe uma divisão interna dolorosa. A voz feminina confronta-se a si mesma, dividida entre a mulher submissa, que o marido e os salões da alta sociedade exigem, e a mulher livre, poeta e autêntica, que recusa ser propriedade de alguém que pensa pela sua própria cabeça. Cantada na língua original, espanhola, a música de Bernstein transforma esta crise de identidade num manifesto feminista arrebatador, celebrando a libertação da mulher contra as amarras e as convenções sociais do seu tempo.

Foram quatro canções deste Songfest que resumem bem o espírito desta obra. O público, em 1977, ficou de certa forma dividido. Apresentada no Kennedy Center, é incrível como o Kennedy Center é estreado pela missa de Leonard Bernstein, ou a Messe, essa obra que, apesar de terminar com a renovação da fé, é toda ela, durante 2 horas, um enorme exercício de crise de fé, atendendo ao estado das coisas, ao estado do mundo naquela altura. Uma encomenda de Jacqueline Kennedy para a inauguração do Lincoln Center. É incrível que esta obra, Songfest, que foi encomendada para o bicentenário dos Estados Unidos da América, tenha sido estreada no Lincoln Center e que hoje se esteja a discutir se o nome do Lincoln Center deva ser Lincoln Trump Center. São aquelas ironias do destino. Ora, mas recuemos para 1977, apresentada então nesse Kennedy Center, em Washington.

0: eclética, criticando os clímaxes sonoros avassaladores que quase tapavam a voz dos cantores. A visão política de Leonard Bernstein, que retratou os Estados Unidos não como uma potência triunfante, mas como uma coligação de minorias oprimidas, foi considerada desconfortável para a época. Talvez continue a ser considerada desconfortável nos dias de hoje. O tempo, contudo, deu razão ao compositor. Hoje, Songfest é celebrada como uma obra-prima visionária que antecipou os grandes debates sociais e as grandes lutas da democracia do nosso século.
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0: 8h44, depois do compositor do mês, vamos a um aniversariante do dia. Voltemos a Richard Bonning. Ouvimos há pouco o Richard Bonning a dirigir a Orquestra Sinfónica de Londres. Vamos agora ouvi-lo dirigir três cantores que ele juntou e que se tornaram verdadeiramente símbolo e imagem de uma época, pelo menos para os grandes amantes da ópera. Mas foi de tal forma essa imagem que eu creio que esses três cantores ultrapassaram as próprias fronteiras da ópera. Estou a falar desse trio irrepetível, constituído por John Sutherland, Marilyn Horne e Luciano Pavarotti. E vamos então para esse concerto. Este sim, no Lincoln Center, em Nova York, foi em 1981 e juntavam-se esses três gigantes da ópera. Vou voltar a repetir: John Sutherland, Marilyn Horne e Luciano Pavarotti, e isto sob a batuta de Richard Bonning. Nós aqui vamos ficar com um dos trios da ópera Norma, o primeiro ato de Norma, de Vincenzo Bellini.

E claro que a reação do público só podia ser esta, este concerto gravado ao vivo. Nós aqui, claro, estamos a evocar Richard Bonning, o maestro, mas é impossível não falarmos deste trio que ficou para sempre ligado a este maestro. Joan Sutherland, que era a sua mulher, Marilyn Horn e Luciano Pavarotti, e cada vez que ouvimos estas obras, aquilo que sentimos é umas saudades gigantes de três vozes que eram de uma generosidade. Talvez o melhor adjetivo para classificar cada uma destas vozes é generosidade. Acabámos de ouvir este trio do primeiro ato da ópera Norma de Vincenzo Bellini, nesse concerto que aconteceu no Lincoln Center em 1981 e que apresentava então estes três cantores dirigidos por Richard Bonning. Agora ia dizer Leonard Bernstein, porque estamos a pensar também no compositor do mês, mas é Richard Bonning, que faz anos hoje, dia 29 de setembro. Chegámos assim às 8 horas e 58 minutos. Daqui a pouco vamos voltar a Jorge de Sena e depois de Jorge de Sena vamos falar do Festival Big Bang.

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3: E são 9 horas da manhã. Vamos para as palavras que o vento não leva. E mais uma vez esse reino da estupidez de Jorge de Sena.

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1: Domínio, disciplina, orientação exercida sobre o nosso espírito a todas as horas, como uma preparação constante, implacável, humilde e atenta daquele momento em que o poema aparece. E ele então, surgindo súbito, sem que saibamos o que vai dizer, dirá. E parecerá aos desatentos, aos preguiçosos, aos que têm pressa, uma coisa muito pensada, muito intelectual, muito construída. Precisamente porque nunca pensaram nada, nem construíram nunca coisa alguma. Em O Reino da Estupidez, de Jorge de Sena, uma coletânea de ensaios mais ou menos amenamente polémicos.
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Ora, as palavras que o vento não leva hoje com o reino da estupidez de Jorge de Sena. Ora, e vamos fazer aquele exercício que é pegar em Jorge de Sena e pô-lo lado a lado com a música. Há pouco surgiu-nos Fernando Lopes Graça. Ora, se o livro O Reino da Estupidez de Jorge de Sena precisasse de uma banda sonora histórica para ilustrar o ridículo da sociedade, essa música poderia pertencer a Henrique Satie. Ainda ontem estivemos cá com a Joana Gama a falar-nos de Satie. Ora, décadas antes da publicação do livro, o compositor francês já utilizava a irreverência e o absurdo para chocar a burguesia artística de Paris. Uma das obras que melhor traduz o espírito satírico de Sena é, sem dúvida, a peça para piano Embriões Dessecados, de 1913.

0: estes embriões dessecados de Erik Satie. Ora, como ele disseca Chopin e de que maneira, e que servem perfeitamente para ilustrar o espírito também de Georges de Sena e dessa crítica a uma determinada sociedade. Podemos seguir por aqui para Corte Vale, que também tem muitos pontos de contacto com esse reino da estupidez, mas vamos aproveitar que já temos aqui connosco a Madalena Wallenstein. Bem-vinda, Madalena.
1: Bom dia, André. Bom dia.
0: É sempre muito bom ver-te. Nós partilhámos muitos anos de Centro Cultural de Belém e, portanto, eu fico muito contente de receber e de falar deste festival do Big Bang. Então, eu até estava aqui a contar que, para quem não conhece a Madalena Wallenstein, ela estudou flauta.
1: É
0: E
1: verdade.
0: eu de manhã, logo de manhã, comecei este programa e, por puro acaso, a segunda obra que apresento é A Entrada dos Gladiadores, do Julius Fuchs, que, apesar de ser uma marcha militar, se transformou na Marcha dos Palhaços, por natureza. E depois veio a tal suíte de Jaco Teterre, esse revolucionário da flauta transversal que criou os pistões para a flauta, que ajuda bastante a tocar. E eu comecei a pensar: olha que engraçado, isto parece que se está aqui a abrir o caminho. Porque é que eu falo disto e do Festival Big Bang? Porque é graças à Madalena Wallenstein, e eu tenho que dizer isto porque tem que se fazer justiça, graças à Madalena Wallenstein que eu comecei a deixar de ver o circo como aquela manta de retalhos, de números que se seguem e às vezes parece que nós não valorizamos minimamente, e comecei a ver o circo como uma arte dentro das grandes artes. Foi através da Madalena Wallenstein que eu percebi o que era isso do novo circo, apesar de já ter ideia do Circo do Soleil. Foi contigo que percebi o que era essa mágica do novo circo, e que de repente surge toda uma arte absolutamente complexa ao nível da ópera, onde cenografia, dança, coreografia, portanto, música, tudo flui, imagem, depois o lado da acrobacia, tudo flui para contar uma história, uma narrativa, e transformou-se numa das artes mais populares do mundo inteiro. Talvez em Portugal não seja tão popular e merecia um bocadinho mais de apoio. E esse apoio tu tens dado, de certa forma, no CCB. Nunca faltou, e portanto, Madalena, não podia deixar de falar de ti desse ponto de vista. E depois, a Fábrica das Artes no CCB era e deve continuar a ser, não posso falar por quem lá está, mas pelo menos para mim era, eu senti inveja, porque era verdadeiramente um laboratório de criação, algo que eu acho que o CCB deveria ser muito mais. Eu agora posso dizer estas coisas, tu não podes, mas eu digo. Que eu acho que o CCB devia ser muito mais uma casa de criação, porque a Fábrica das Artes funciona verdadeiramente como uma casa de criação, e quando não cria, é o motor para que outros criem. E isso é maravilhoso, Madalena. Obrigado por
1: Preciso
0: tudo
1: dizer
0: isso.
1: também, é preciso dizer também que a Fábrica das Artes é a CCB e, portanto,
0: É SCB
1: é o próprio CCB
0: que o faz
1: que o faz
0: e permite, não é?
1: e que me tem também permitido fazer, não é? E, portanto, eu posso dizer, sou uma mulher muito realizada, porque justamente dentro daquela casa tão grande tenho sido acarinhada e tenho conseguido justamente acrescentar essa camada que é novos espaços de encontro entre a criação artística e as infâncias todas.
0: Exato. Não, e outra coisa que era e para nós, nas nossas reuniões, quando te ouvíamos, há outro lado que é muito interessante. É que nestes espaços para a infância, os novos públicos, muitas vezes testaram-se ideias que depois passaram para tudo o resto. É um verdadeiro laboratório de teste, e nada como as crianças, porque elas são verdadeiras. Quando gostam, gostam; quando não gostam, odeiam,
1: Sem dúvida, sem
0: e
1: dúvida.
0: não têm problemas em dizer. Dito isto, e sendo o Big Bang uma das principais marcas do CCB, quantos anos de Big Bang?
1: Então, estamos na 15ª edição, embora ele tenha sido inaugurado em 2010. Tivemos o ano da pandemia que não houve, Big Bang,
0: Claro.
1: 2020. E acho que tivemos, um ano passado não tivemos também, porque não tivemos apoio europeu. Normal, é, o Big Bang inscreve-se numa rede europeia,
0: Exato.
1: nasce em 2010, A partir de uma proposta do Walter Van Looy, um belga que já vinha a experimentar um pequeno festival na Antuérpia, uhum, e que vem ao encontro da minha pessoa e de outras pessoas da Europa, de algumas instituições europeias, para pensarmos em fazer uma candidatura à Europa Criativa.
0: Claro.
1: E a partir daí ganhamos imensas candidaturas durante muitos anos seguidos. Foram aumentando as instituições, neste momento são 20 cidades.
0: Bom!
1: Cada cidade programa a sua, o seu festival, também com os seus artistas locais, uhum, mas mantendo as linhas principais do festival. Este ano.
0: E há circulação de artistas.
1: E
0: há circulação de artistas.
1: E há circulação de artistas. Uhum. E este ano o CCB, justamente por ser uma marca que é distintiva, no sentido em que não há outro festival como a Big Bang,
0: claro,
1: na sua dimensão, mas também no tipo de propostas. E são dois dias incríveis em que o CCB se torna na cidade das crianças, não é?
0: Exato.
1: Um dia para as escolas, um dia para o público em geral. E depois também nessa roda viva também de incluir crianças, jovens, músicas, também se cria um ambiente de transmissão. Por exemplo, muitos miúdos que na altura foram embaixadores, que já podemos falar do projeto, é um projeto, uhum, de comunicação com crianças que defendem o festival. Muitos desses miúdos que agora já estão nos seus mestrados ou até já acabaram as universidades, não é? Das primeiras edições, voluntariam-se para trabalhar no festival, não é? E esse lado,
0: é,
1: ou miúdos que tiveram experiências musicais que lhe acrescentaram alguma coisa ao seu percurso escolar, no conservatório, em escolas de música,
0: claro,
1: não é?
0: Claro,
1: que de repente,
0: claro,
1: viram outras coisas que não viam naquele contexto. E portanto, desse ponto de vista, é muito estimulante, não é? Estas dimensões todas, os colegas europeus, os públicos variados,
0: não, e depois,
1: a criação.
0: E depois há esse lado de levar estes jovens ao CCB, seja como artista, seja como público, não é? Eu imagino que o que é. Eu não tive essa sorte, porque quando eu estudava ainda não havia CCB. Portanto, mas eu lembro-me do que foi para mim pisar pela primeira vez o palco da Trindade, que foi o primeiro palco a sério que eu pisei. E, portanto, a importância que tem para estas crianças chegarem a um auditório no CCB e apresentarem-se. Ou mesmo um trabalho que vocês fazem também no CCB e que é muito importante, que é ir buscar públicos verdadeiramente que de outra forma estariam completamente apartados dos grandes centros culturais.
1: Sim.
0: E é incrível ver a reação porque eu pude assistir, não é? Ver a reação dessas crianças a chegar ao CCB, onde tudo parece grande, onde tudo parece mágico, de repente perceber que estão num palco, que estão numa sala e que Lisboa também tem um equipamento destes. Que,
1: exatamente,
0: é?
1: Por acaso tenho uma história com duas meninas, uhum, que vieram de Setúbal, acho que foi de uma escola de Setúbal, uma escola pública, nunca tinham vindo a um centro cultural daquela dimensão, nem um festival daqueles, e vinham a sair, acho que era de um quarto dos músicos da Rita Redshoes, na altura.
0: Uhum.
1: E então vinha no corredor de mão dada e eu vi elas apertarem a mão e eu vi elas dizerem uma para a outra: sentiste o mesmo que eu? E eu acho estes paralelos num festival incríveis, não é? Os acontecimentos que acontecem às pessoas, não é? Que também é o não visível de tudo isto.
0: E é isso que nos faz sentir realizados,
1: é
0: no
1: isso.
0: fundo, que é o objetivo de tudo isto. Vamos falar desta edição. Alguma temática para este ano?
1: Não, o festival, primeiro, antes de irmos à temática, eu talvez dissesse quais são as linhas fundamentais do festival,
0: exato,
1: não é?
0: Exato.
1: As linhas do festival parte de uma premissa de que é o festival oferece uma experiência artística,
0: uhum,
1: diversa, com muitos formatos diferentes. Tem outra premissa, que é um festival sem palavras, ou seja, desde o início quisemos encontrar um espaço de criação e de experiência artística para públicos jovens que se deslocasse totalmente de uma ideia de escolar. Portanto, não há explicações, há conseguirmos trabalhar em criação, em objetos que permitem que a própria mediação esteja dentro da criação, não é? Que dentro das instalações, dentro dos, uhum, espetáculos, pensemos todos com as ferramentas que temos, da música, da performance, também outras ferramentas, como do vídeo, da música eletrónica, não é? Das causas e efeitos.
0: Uhum.
1: Como é que nós podemos manter este público que não há uma criança de 6 anos, há muitas crianças de 6 anos, não é? Portanto, essa diversidade pública, esta escuta de como é que as crianças ouvem, também, que ouvem diferente de nós, não têm as mesmas referências que nós temos, como é que nós podemos fazer uma experiência que, sendo exigente, trabalha com estes ciclos de atenção, com as surpresas, não é? Com as durações, e num festival onde há muita diversidade. Portanto, três ou quatro coisas que são importantes, as premissas que fundam este festival, é: não há explicação. Temos formatos que vão de grande sala a pequena sala, a espaços intimistas, a instalações que permitem convocar a escuta, mas também a própria experiência, que tornam visíveis causas e efeitos de formas musicais, de efeitos musicais e sonoros, e também percursos auditivos. Por exemplo, há percursos sonoros que se vão viver no CCB, onde há emissões nos espaços exteriores e os miúdos têm headphones e um iPad que capta aqueles gambuzinhos sonoros, não é?
0: Sim.
1: É um jogo. Também esta coisa de convocar o corpo para essa experiência, oficinas e também espetáculos de rua que nos ajudam a criar estes contrastes entre o escuro da sala e a festa de todos juntos, não é? Com ritmos e percussões, etc. Outro aspecto muito importante, este aspecto que é muito importante, porque o CCB ainda por cima é um espaço difícil, que é um espaço muito grande, portanto, criar uma ideia de festa e de circulação e destes contrastes é exigente. E, finalmente, dentro do festival, haver imensa diversidade de estilos e, simultaneamente, crianças e jovens músicas que integram equipas artísticas, claro, ou que apresentam os seus próprios projetos. E, nesse sentido, é nesse sentido que também conseguimos não só criar um espelho para o público daquilo,
0: exato,
1: que estão ali representados nesta tal cidade das crianças, em que o CCB se torna, e na experiência artística, mas também dar continuidade, ou seja, que um projeto não é só efêmero, um evento cultural não é só aquele momento, é o eco que deixa e as experiências que se podem transformar em movimentos de vida, não é? Para,
0: claro,
1: o futuro.
0: Claro.
1: Nesse sentido, digamos que estas são as linhas principais do festival.
0: E é maravilhoso, e é quase uma contracorrente em relação ao avanço da sociedade, cada vez mais focada no monitor e na palavra vomitada, regurgitada, para usar outro termo, não é? De repente, este festival oferece conteúdo e fruição, e para a fruição é preciso tempo e é preciso estar presente de corpo e alma, sem induzir as crianças, deixá-las pensar, sentir por elas próprias. E isso é o que deveria ser sempre, nos dias de hoje parece absolutamente revolucionário.
1: Sim, eu acho que há duas coisas revolucionárias. É esse espaço, é o espaço de encontro também, é ver tempo ao encontro.
0: Exato.
1: Ter tempo para conversar, eu acho que é revolucionário, não é? E a outra coisa é trabalhar públicos em continuidade. Devo dizer que o nosso contributo para esta rede Big Bang foi também insistir muito que houvesse um dia para escolas, justamente por causa do que referiste há bocado, que é dar acesso ou seja, a nossa formação democrática, a nossa jovem democracia, que nos impele para pensar nestas questões,
0: claro,
1: do acesso e de todos terem acesso. E outra coisa que eu acho que temos de ter procurado fazer na Fábrica das Artes, é também trabalhar públicos em continuidade, ou seja, e com as escolas isso é possível, não é? Porque podemos trabalhar contextos do setor social, do setor público, do setor privado, seja como for, e pensar com estes professores, lá nos tais espaços para pensar, como é que nós podemos fazer itinerários dentro da programação, que não termina só no Big Bang,
0: exato,
1: e como é que isto pode ser explorado por a mediação cultural, por pessoas do teatro, da música, numa continuidade, com os próprios professores, a partir dos projetos. Portanto, eu acho que posso dizer que nos orgulhamos disso, que é esta persistência em trabalhar continuidades, em trabalhar relações, em percebermos que as coisas têm impacto,
0: claro,
1: não é? E que o nosso investimento na cultura pode ser feito por dentro, com tempo e com efetivamente com impacto, não é?
0: Engraçado, porque e falaste dos professores, porque a vossa mediação principal não é com as crianças. As crianças é para deixar viver o momento. A vossa mediação principal é precisamente com os professores.
1: Não, também temos com por exemplo, um dos projetos que nós temos de mediação chama-se Um Território Comum para a Arte, Cultura e Educação, e basicamente é disso que se trata. É um projeto que faz itinerários para um conjunto de turmas, que não são muitas, porque digamos que isto pode ser visto como uma experiência, quase, não é?
0: Claro.
1: Quase como um laboratório. Tem a ver com os nossos recursos, não é? Temos o que, tentamos com eles fazer o melhor.
0: Recursos escassos. É uma lei da economia.
1: Então, como é que justamente estes miúdos que vão ali têm conversas pós-espetáculo, de teatro, de música, de tudo o que for, e têm um mediador, tutor, um artista, que os acompanha neste tudo, e no intermédio tem ações dentro da escola de corpo, de reflexão, de criação, a partir destas inspirações que a programação oferece.
0: Ou seja,
1: e os professores
0: Big Bang,
1: também.
0: E isso faz outra coisa. O CCB assim também sai do CCB.
1: CCB fora de si.
0: É CCB fora de si. Vai de facto.
1: E depois temos muito público de fim de semana, não é? Que procura famílias e não só, que procuram a nossa programação.
0: Claro. Vamos falar da programação?
1: Vamos.
0: Vamos. Começamos dia 2 de outubro. O festival então começa já.
1: Começa já esta sexta-feira.
0: É.
1: Vamos ter a casa cheia de escolas. E o programa basicamente é igual para os dois dias. A diferenciação que há é de horários, que tem a ver com as rotinas da escola. Na sexta-feira começa às 10 da manhã e acaba às 16h20. Há algumas atividades na rua que podem também, qualquer pessoa pode vir e assistir. E no sábado, então, o festival começa às 11 da manhã e distende-se mais no tempo aqueles horários, porque é para vivermos com outra calma.
0: Claro.
1: Os nossos dias de descanso, e vai até às 6h da tarde.
0: Claro. E propostas, o que é que nós temos aqui de propostas que o público no geral, as escolas são convidadas, não é? Agora, o público no geral, o que é que pode ver?
1: Então, para já, da Bélgica, das 11 Companhia, o nosso parceiro do Big Bang, vamos ter tributos a dois músicos. Um deles é o Miles Davis, com o espetáculo Milestones. Como sabes, o Miles faz 100 anos.
0: Faz, já o estamos a ouvir aqui.
1: Já o estamos a ouvir. Sim. Esse maravilhoso som. Digamos que a Zonzo tem-se dedicado a fazer este tipo de espetáculos, que são espetáculos de tributos a autores, a grandes compositores, como já fez sobre o Barro, sobre o Berio, sobre os Delénios, sobre...
0: Sei lá, sobre o Bério, como é que apresenta o Bério às crianças?
1: Foi lindo. As crianças adoram música contemporânea, não é? Como
0: claro.
1: Sabes, são os melhores consumidores.
0: Até porque ainda são tábuas rasas, ainda não estão formatadas.
1: Sim,
0: portanto, irmão, são de espírito aberto.
1: Aquela ideia, sim, a ideia mais sonora, mais exploratória, é maravilhosa para eles. De qualquer maneira, o Miles tem. Estes espetáculos têm este encanto de colocar no centro um personagem musical com imenso carisma, não é? E que, como disse, nenhum espetáculo tem palavras, portanto, recorre-se ao vídeo, e é uma tecnologia fortíssima para. E é uma performance extremamente autêntica, mas vibrante, energética. E plataformas dentro do palco, eles são muito bons na tecnologia. Por exemplo, posso revelar aqui um pequeno segredo: a bateria está em cima de uma plataforma que, na verdade, tem um comando à distância, como se fosse um carrinho. E quando a bateria faz o seu solo, ela desloca-se em frente ao público, para ele, por exemplo.
0: Bom,
1: portanto,
0: okay.
1: É disto que se trata quando eu digo como é que nós, como é que os temos connosco, não é? É porque é tecnologicamente, visualmente, em termos performáticos, é muito bem pensado. Depois vamos ter outro tributo à Kate Bush, que entretanto renasceu por causa de uma música que fez para a série Stranger Things.
0: Sim.
1: E portanto é um objeto pequenino, tem 20 minutos, que tem também o encanto de ter um vídeo feito numa técnica do princípio do século XX, que é uma espécie de, acho que é uma técnica que se chama técnica fantasma, que no fundo é uma projeção num vidro que parece que a imagem flutua no ar, não é? Como se fosse magia. Basicamente, como se vê pela imagem que ilustra o espetáculo, vê-se muitas mãos, portanto, é aquelas mãos da Kate Bush que cantam e dançam simultaneamente.
0: Ela
1: não
0: sempre
1: é?
0: Utilizou aquela, as mãos.
1: E, sempre... e aquela voz incrivelmente expressiva e aqueles olhos expressionistas, não é? Que ela tem. Pronto, e portanto, é uma pequena pérola.
0: Eu com a Kate Bush fico sempre à espera dos Wunderheis, mas isso fui eu que fiquei preso nos anos 80. mas pronto.
1: É isso. Portanto, da Bélgica vêm estes dois, destes dois projetos, mais o Feeding Ground, que é justamente um percurso sonoro, como falei há pouco, com headphones, pelo espaço do CCB, as crianças podem apanhar os seus gambuzinhos musicais.
0: Musicais, muito bem.
1: E jogar este jogo. Portanto, de projetos internacionais temos estes. Depois temos os nossos célebres quartos dos músicos, não é?
0: Exato.
1: Quarto dos músicos, parte do universo, que é. Toda a gente sabe que os músicos vivem no CCB e que têm lá um quarto e que estão lá a criar. E, portanto, para lá chegar vamos ter que percorrer corredores improváveis. E quando lá chegamos, batemos à porta e podemos entrar 30 de cada vez. Porque, quem é que
0: muito
1: vamos
0: bem.
1: Ter? Quem é que vamos ter? Vamos ter a Rita Maria, cantora de jazz fantástica, não é? E eu julgo que o Filipe Raposo, que não pôde estar no festival porque tinha outros compromissos, enfim, ela gosta de tocar com ele. E vai, ele vai aparecer por videochamada. Acho que vai haver ali um momento.
0: Uau, muito bem.
1: Ele é uma aparição oculta. Acho que vai haver esta surpresa. E depois também temos o José Peixoto e o Nuno Cintrão, que nos trouxe, que nos traz para aqui, reeditado, com outras durações e com outro universo plástico, o seu recente disco sobre o Carlos Paredes.
0: Muito bem.
1: E portanto, um bilhete dá para.
0: Dá para isso tudo.
1: E a outro.
0: Bom, eu vamos fazer aqui agora uma pausa musical.
1: A
0: primeira vez que eu ouvi falar exatamente dessa dupla Rita Maria e Filipe Raposo foi graças a ti. E nesse disco maravilhoso que também fez parte de um Big Bang, ou não? Do Barroco com...
1: Ainda não. É a primeira vez que a Rita Maria vem.
0: Mas,
1: já estava na minha lista há muito tempo.
0: Mas estava, ou então nós tínhamos falado disso.
1: Sim, tínhamos, mas depois é aquelas coisas quando programamos.
0: A Rita tantas... Maria e o Filipe Raposo. O Filipe Raposo aqui já falou disso, que é um dos grandes momentos, que é ter gravado as áreas barrocas com a Rita Maria, que é uma cantora absolutamente versátil e espetacular, e além disso, como ser humano, eu
1: criativa.
0: Exato,
1: o que ela vai fazer aqui é extremamente criativa.
0: É que eu estou perfeitamente a vê-la a receber as crianças e a desenvolver com elas uma atividade.
1: Sim.

0: Falávamos da Rita Maria, é isto que falávamos, é esta sensibilidade que permite transformar o lamento de Dido num standard jazz e não perder sentido nenhum. É de facto uma cantora, uma artista extraordinária.
1: Extraordinária.
0: Nós vamos ter então a Rita Maria num dos quartos músicos, vamos ter o José Peixoto e o Nuno Cintrão no outro quarto dos músicos, com o único bilhete conseguimos saltar de quarto para quarto. Eu acho a ideia maravilhosa e para já é um luxo, que é o facto de podermos estar ali num ambiente absolutamente íntimo, quase privativo com o músico e vê-lo a criar.
1: É isso mesmo, é isso mesmo.
0: É, não é?
1: Estão 30 pessoas nesse quartinho. Nesses quartinhos.
0: E isto começa a mostrar que o Big Bang, se calhar, tem potencial não só para os mais novos, mas para todos aqueles que têm curiosidade de ter estas
1: Sim,
0: experiências.
1: vem imensos adultos
0: Não
1: e
0: é?
1: crianças.
0: Claro!
1: Imensos que gostam imenso de
0: Claro,
1: ver este
0: até
1: festival.
0: porque geralmente nós que gostamos da cultura temos aqui qualquer coisa de síndrome de Peter Pan, nunca perdemos o
1: Sim,
0: nosso lado
1: eu
0: mais.
1: acho que os adultos às vezes até ficam muito, para já pela qualidade das propostas, não é? Musical, não é? E por outro lado, uma certa curiosidade de como é que os artistas fazem para chegar aos mais novos.
0: Exato.
1: E quase como se estivessem a reescrever a sua própria infância. E
0: É.
1: como muitos deles não tiveram isso na infância, não é? Têm um fascínio por esse lado criativo do excelente trabalho que, aliás, fazemos neste país, neste âmbito.
0: Continuando a programação.
1: Então, eu falaria talvez agora de uma linha que podes encontrar aqui no programa, que é
0: Sim.
1: da música popular portuguesa.
0: Muito bem.
1: Primeiro, começaria aqui pelos nossos paliteiros de Miranda.
0: Claro.
1: Então, há uma nova estrutura de missão para a língua mirandesa, a nossa língua oficial,
0: Exato.
1: e
0: Nossa
1: este
0: segunda língua oficial.
1: segunda língua oficial, e que tem havido uma imensa promoção da própria cultura, nestes territórios, com muitos projetos, inclusivamente educativos, e há imensos jovens nas escolas a dançar pauliteiros neste momento, absolutamente encantados com a
0: Acho-se
1: sua própria
0: incrível.
1: cultura. E também outros projetos, mas de facto, através do PNA, que é nosso parceiro, e parceiro nestas escolas, no agrupamento de escolas de Miranda do Douro, descobrimos que havia grupos de miúdos de pauliteiros que estavam vestidos ao rigor, a tocar gaita de foles e percussões, e que com a estrutura de missão lançamos esse desafio, e a estrutura de missão foi cúmplice em trazer estes miúdos a Lisboa. E portanto vão estar na nossa praça CCB 15 miúdos de 15 anos, bailarinos de pauliteiros de Miranda, a mostrar o que é a profundeza da nossa cultura a tantos outros miúdos. Outro grupo irá fazer uma oficina de pauliteiros, em que se pode ir aprender a dançar aquela dança
0: Uau,
1: que tem
0: e que
1: uma
0: não é nada
1: origem
0: fácil.
1: militar, acho que tem uma origem guerreira e que não é nada fácil.
0: E remonta às nossas raízes celtas, não
1: É,
0: é?
1: exatamente, exatamente.
0: Portanto, são tradições tão antigas que são mais antigas que que a própria permanência do Império Romano no território
1: E de
0: nacional,
1: certa
0: não
1: maneira eles também têm ali um lado de circo. Há bocado estavas a falar de circo, não é?
0: é? É?
1: Que fazem estas pirâmides, umas
0: Fazem as
1: pirâmides.
0: pirâmides, é dali ao pé que vêm os caretos,
1: Exatamente.
0: é
1: Portanto,
0: todo um
1: há uma
0: conjunto de tradição.
1: os fatos têm uma cor e uma.
0: Exato.
1: Eles vestem saias, não é?
0: Exatamente.
1: Portanto, há aqui uma coisa celta ao mesmo tempo, não é? E portanto, acho que é muito interessante o que estes miúdos nos vão trazer. Depois vamos ter no nosso grande auditório, eu fiz uma opção radical, que foi convidar os Retimbrar,
0: Muito bem.
1: um grupo de música popular portuguesa. Eles próprios batizaram toda esta corrente que neste momento existe no nosso país, com muita expressão agora em muitos festivais de verão, não é? Que está a ir às nossas raízes e a repor essa pesquisa das
0: Exato.
1: canções tradicionais e em pôr em palco uma vertente altamente sincera e cuidadosa do ponto de vista plástico mesmo, sobre o que é a beleza das nossas tradições, mesmo com elementos cénicos muito bonitos, etc. Aliás, foi o Serginho, que faz parte deste, deste grupo, que batizou esta corrente como Tuga Beat.
0: Mas acho o nome genial, porque não há nada como revisitar as nossas raízes, trazê-las para a contemporaneidade, e assim se alimenta um sentimento de pertença que muitas vezes parece meio perdido. Às vezes nós parecemos que estamos assim meio afastados de nós próprios.
1: E também a globalização tem trazido isso, não é? Somos todos iguais, é tudo igual em todo lado. Chegamos a uma cidade, há tanta coisa igual. Eu acho que temos a precisar também desse recuo a nós mesmos, não é? De fortalecer as nossas particularidades dentro de uma diversidade que é óbvia do ponto de vista daquilo que é a nossa, a nossa, as multiculturas que estão na sociedade.
0: Esta é uma humanidade interessante.
1: Exatamente. Então eles vão trabalhar com o coro infantil da Voz do Operário.
0: São muito bem.
1: 30 e tal miúdos que estão em palco e que têm um coro de música tradicional portuguesa. Aliás, com a maestrina deles é também cantora da Sopa de Pedra, outro grupo de música popular portuguesa de mulheres, que faz um trabalho de harmonização muito bonito. E o próprio espetáculo vai ter também essa roupagem do vídeo, não é? Trazer também essas linguagens mais contemporâneas. Portanto, esta é uma música popular cheia de humanidade, mas vestida de um cuidado musical e também plástico.
0: Nós, das tradições e do trazer dessas tradições para os mais novos e para a contemporaneidade.

0: com música eletrónica trabalhada para envolver esta experiência sonora, que tem performance e que convoca o público a participar, assim como ela também faz depois uma oficina de canto do Adufo num outro momento. Depois temos o nosso Jaime Reis.
1: Exato.
0: Não é? Que tem feito um trabalho incrível, já um longo percurso à volta da instalação, da música eletrónica, da experiência
1: da instalação sonora.
0: Da instalação sonora,
1: que agora envolve gestos e envolve toda uma complexidade de fisicalidade, não é?
0: Sim, a performance está sempre nesta dimensão plástica daquilo que é uma instalação e nesta questão da relação do corpo e dos corpos de quem assiste e de quem se torna, que transita em ser ouvinte para ser participante. Então, esta instalação Corpos Sonoros para Ouvir e Participar é justamente, no seu núcleo está uma carcaça de um piano, velhinho, que se transforma no coração desta experiência e que ele próprio está eletronicamente transformado e que propõe exatamente essa experiência de ouvir, de ver músicos quase também transformar este objeto em piano preparado, não é? De certa maneira. Portanto, também tem este jogo do piano preparado e depois com a participação, o convite à participação do público.
1: Não, e depois tem esse lado que mesmo para o público adulto não é tão direto, que é as pessoas poderem olhar para dentro do piano, perceberem que o interior do piano, e que o interior do piano também é um instrumento musical.
0: Exatamente.
1: A chamada harpa do piano pode ser tocada de forma direta, não é?
0: Claro, claro que sim, e explorar também os metais, não é? Tudo isso está ali em jogo, não é? Não é
1: exato,
0: só as cordas.
1: Exato. Depois tens aqui um programa que eu adorei: Sanfonástica, Mulher Lona. O que é isto?
0: Então, a nossa Elívia Matos, que aliás foi nomeada para um prémio dos Emmys da América Latina, agora recentemente, é uma mulher que toca acordeon de uma forma incrível, que tem várias bandas que circulam pelo mundo, portanto ela é uma estrela, não é? E de repente no seu repertório tinha esta pequena pérola, que é um espetáculo de rua, onde ela se enfia dentro de uma mini tenda.
1: A imagem é sugestiva.
0: É linda.
1: Não sei como é que ela consegue tocar.
0: Exatamente. Portanto, ela anda nos espaços exteriores e cria uma relação com um grupo de público, não é? De interação, e que está ali a tocar com eles. E se o público se torna excessivo, porque aproxima-se muita gente desta pequena pérola, como eu te chamei, ela foge para outro sítio.
1: Ora, e sanfonástica porquê? Porque no Brasil o acordeon é sanfona, não é?
0: Exatamente.
1: Sanfona. Eu estou a ouvir um bocadinho, lembro-me logo das festas juninas no Brasil e deste som tão característico.
0: É ela que está a tocar.
1: É ela que está a tocar.
0: Maravilha.

0: é claramente música de rua e apetece-nos segui-la. Apetece ir atrás da tenda, não é?
1: Uma sanfonástica de Amelim, não é?
0: Exato. É tão engraçado como o acordeão se tem manifestado cada vez mais como um dos instrumentos por excelência para a música erudita, para a nova composição, mas nunca deixa de ter este apelo absolutamente popular e de... Na realidade aquilo é um órgão portátil que permite fazer tudo e
1: cada vez há mais gente a tocar muito bem, não é?
0: Muito bem, essa é que é a questão. Cada vez há mais virtuosos do acordeão. Ainda no âmbito destes projetos que nos trazem para o exterior.
1: Então, temos o Musk, um projeto que toca ao circo também.
0: Exato.
1: É um coletivo de percussionistas que se tem dedicado também ao teatro de rua e a inventar dentro do universo, além de ter um trabalho na área social e do trabalho comunitário sobre música e comunidades, além disso, são também os construtores de instrumentos e de coisas fabulásticas. Então,

0: são, têm umas máquinas de rua com rodas feitas de tubos enormes que nos trazem sons graves, percutidos nesses próprios tubos. E aqui tem a particularidade de estes três músicos com estas três máquinas verdes, portanto também há uma alusão à questão do ambiente e à questão, vão trabalhar, já estão a trabalhar hoje, com um grupo de 14 percussionistas, muito jovens, do curso profissional de percussão da Metropolitana, e ocupam na programação o espaço de reunir as pessoas que estão na sala numa grande festa de cor e de som na Praça do Museu. Sobem a nossa Rua 23, não é? Aquelas ruas laterais dentro da cidade, que é o CCB, e tem esta, e ocupam este espaço que é de como é que num edifício tão grande que parece que não está lá ninguém, está tudo enfiado nas salas, há momentos em que vem toda a gente para a rua
1: e há ali uma gente.
0: E há uma explosão de ritmo e de encontro.
1: Eu acho fascinante esta questão dos instrumentos de percussão e da construção, e eu creio que isto se passa com quase todos os percussionistas, que muitas vezes sentem necessidade de inventar novos instrumentos. Nunca mais me esqueço de ter visitado a Orquestra de Câmara Portuguesa, e claro que o Pedro Carneiro, como grande percussionista que é, e de perceber que havia uma sala onde se inventavam instrumentos de percussão, e que tem muito que ver com esta coisa dos tubos, de reciclagem de materiais, de criar novas coisas. E isto é uma explosão de cor e de som incrível. E que bom que é percebermos que isto já se transforma. Sim. Faz-me lembrar muito a Expo 98, não é?
0: Sim, mas é muito importante num festival como este, de facto, haver momentos em que ocupamos. Já fizemos de muitas maneiras,
1: claro,
0: com muitas coisas, mas que ocupamos com alguma coisa de alegre e de explosivo, que reúne as pessoas nesta
1: que é uma festa.
0: É isso. E que eles também vão fazer uma oficina chamada Crash Style, em que os miúdos, no fim dessa oficina, justamente deverem explorar estas questões da ressonância, não é? Do som no espaço, dos instrumentos não tradicionais, mas no fim da oficina, os miúdos que participam na oficina vão poder tocar no caminho de Pudenal.
1: Muito bem.
0: 15 minutos.
1: Muito bem. São eles os próprios artistas.
0: É isso.
1: E, por falar em miúdos artistas, temos deve ser o maestro mais novo que eu conheço, não sei, estou aqui a dizer, não sei se existem mais novos, mas temos um maestro novíssimo.
0: É o Gabriel Santos.
1: Quem é o Gabriel Santos?
0: É conhecido como mini maestro, para quem o quiser seguir no Instagram. Então, nós conhecemos o Gabriel, ele está a estudar no conservatório, toca muito bem violino, e eu conhecemo-lo com 12 anos, a ele, a um grupo de outros colegas que tocam outros instrumentos, num projeto que fizemos no Big Bang com o Vítor Gama, em que convidamos estes 8 miúdos e desafiamos o Conservatório a ser nosso parceiro, como sempre, a estar em residência com o Vítor Gama para criarem música para um espetáculo no grande auditório. Os miúdos tinham um nível, tinham 12 anos, tinham já um nível absolutamente extraordinário, há que dizer isto. As nossas escolas de música estão a fazer um trabalho inacreditável, não é?
1: Exato.
0: Porque há uma preparação fantástica. E como estes projetos, como eu contei há pouco, muitas vezes deixam ali um rasto de afetos e de novas experiências que são proporcionadas, muitos destes miúdos continuam a visitar-nos e a aparecer-nos e a seguir o que fazemos e a partilhar como é que está a correr a vida e tal. E o Gabriel dizia: bom, eu toco violino, mas eu gostava mesmo era de ser maestro. E às tantas soube que ele começou a ter umas aulas sobre direção e começou a fazer esse caminho, não é?
1: Ok.
0: E o grande sonho dele era que pudesse montar.
1: Mas quer dizer, novíssimo?
0: Novíssimo, novíssimo.
1: Sim.
0: E pronto, e de facto eu sigo no Instagram e vi que ele já estava a fazer um percurso, tem um projeto no conservatório que se chama Ensaia Só Sábado, há imagens com a nossa maestrina Carneiro com ele,
1: porque uau, há em
0: algum sítio
1: bem
0: que ela apoiou.
1: Portanto, está muito bem amadrinhado.
0: Amadrinhado. e estava com os seus colegas a fazer o seu caminho, não é?
1: Pronto. Claro.
0: E confessou-me que adorava montar uma orquestra e tocar, eu não sei o quê, e eu disse: bom, então se calhar o Big Bang é o espaço para isso, para tu te apresentares.
1: Exato.
0: Então vamos montar aqui uma orquestra, pedimos apoio ao Conservatório e estamos mais uma vez a fazer este trabalho em parceria com o Conservatório e com um conjunto enorme de outros músicos, são 40 e tal pessoas na orquestra.
1: Pois é, preciso uma orquestra.
0: Mais um coro para tocar um repertório. Exigente, não é, André?
1: O repertório não é brincadeira. Eu olhei e de repente vejo que o nosso mini maestro Gabriel Santos vai dirigir a Finlândia, do Jean Sibelius.
0: Vai ser um andamento.
1: O Liberame do Requiem de Gabriel Fauré. O Andante Cantabile, que é o segundo andamento da Quinta Sinfonia de Tchaikovsky, e depois o final da mesma Quinta Sinfonia de Tchaikovsky. Bom, quando nós falamos disto, percebemos que o Gabriel já está a estudar obras de envergadura. Não está a estudar. Não está a estudar aquelas obras de Beabá. Todas as obras têm o seu critério, portanto eu não vou aqui nomear nenhuma para não desmerecer nenhuma, mas quando falamos da Quinta de Tchaikovsky ou da Finlândia de Sibelius, por exemplo, estamos a falar de grande repertório.
0: É isso, vamos ouvi-lo, porque eu acho que vamos ouvir o Gabriel e o que eles vão fazer. O Gabriel passou há vários meses que frequenta a nossa casa, desde a alegria de ver chegar as partituras, a marcar arcadas, a encontrar esta orquestra de jovens, porque eles têm todos mais ou menos essa idade, não é? E portanto é mesmo este espaço que o Big Bang pode criar, que é: há um sonho, vamos fazê-lo e vamos apresentá-lo aqui com toda a margem possível que possamos ter para que correr tudo bem, ou haver algumas corredela, vamos ver.
1: Sim, mas é bom. A escorregadela faz parte
0: do caminho,
1: não é? Exatamente. Uma das coisas que aqui já nos disseram alguns artistas é que muitas vezes os artistas portugueses nunca têm a possibilidade de errar, porque só têm aquela possibilidade, então nunca têm. E que o mais certo era que nós todos tivéssemos possibilidade de errar para a próxima fazermos melhor.
0: Não, e vai correr muito bem. E ele vai se apresentar no Foyer do Piso 2, no nosso luminoso Foyer. E o espetáculo vai ter aproximadamente 40 minutos.
1: Pois, é muito repertório.
0: Já é. E vai ser, com certeza, uma festa do futebol.
1: Olha, Madalena,
0: do estímulo.
1: Vou-te pedir para deixares um convite para irmos ao Big Bang e depois vamos ficar exatamente com o final da Quinta Sinfonia, que é o que o Gabriel Santos vai dirigir.
0: Então, sábado, vou-me concentrar no sábado, porque sexta-feira está hiper organizado. Sábado, dia 3 de outubro, a partir das 11 horas, no CCB, em todos os espaços do CCB, temos este festival que nos permite escolher diferentes estilos de música, com mais jovens, com espaços pequeninos onde vivemos experiências únicas e íntimas, à música popular portuguesa, ao jazz, à eletrónica, e festas na rua, muita coisa na rua, e sobretudo a presença de crianças e jovens cheias de luz nos olhos e esperança de futuro, com vontade que estejamos todos juntos, que estejamos com eles também a festejar a música e um mundo melhor, sobretudo, não é?
1: Obrigado, Madalena, por teres vindo aqui ao programa da manhã da RTP Antena 2. É precisamente com o final da Quinta Sinfonia de Tchaikovsky que nós ficamos. Música que vamos poder ouvir pelo nosso mini maestro Gabriel Santos, se formos ao CCB neste fim de semana, no sábado, para mais um Big Bang.
0: Obrigada. Obrigado.

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7: No dia 29 de setembro de 1926, o século noticiava. Na Grã-Bretanha, o conflito mineiro tende a agravar-se. Na Câmara dos Comuns, o Sr. Baldwin declarou que o governo desistiu de todas as tentativas de mediação entre proprietários de minas e mineiros em vista da irredutibilidade de ambas as partes.
8: Há 100 anos começara a publicação do Sempre Fiz, uma publicação humorística com desenhos de Almada, Amaral, Stuart Carvalhais, entre outros, e dirigida por Pedro Bordalo. Em setembro, o Sempre Fiz, pela voz de V. Claro, resolve entrevistar o poeta Chiado. Armado com o manual do perfeito entrevistador, emprestado, ainda em provas, pelo Sr. Portela, o representante do Sempre Fiz avançou como um cavaleiro audaz até à estátua do poeta Chiado, disposto a entrevistá-lo. Vossa Excelência, desculpe se venho entrevistar.
9: Estou sempre fixe.
8: Sorrimos à amabilidade do satírico poeta e pusemos-nos em guarda. Como ele agora é de bronze, não fosse cair lá do alto alguma graça pesada. Vossa Excelência passa bem na sua situação de celebridade metálica?
9: Olhe, estou fundido. Isto diz tudo.
8: Então, não se sente bem?
9: Toda a gente se atreve a fazer pouco de mim.
8: De veras?
9: Naturalmente, apanham-me de cócoras.
8: Então o que lhe fizeram?
9: Aqui de fronte, o Batista da Tabacaria Havanesa.
8: Que fez?
9: Tem lá um papelzinho dizendo que não serve Virgínia nem francês. A Virgínia ainda eu posso dispensar. Bem vê, sou de bronze.
8: Se fosse de pau era pior.
9: Disse muito bem. Mesmo de bronze, não imagino os meus tormentos por causa das mulheres.
8: Então porquê?
9: Fazem de propósito, quando passam por aqui, arregaçam as saias de uma maneira...
8: Palavra, mas até onde?
9: Ora, até onde? Até ao joelho e mais.
8: Ora, deixe-me rir, mas isso é assim em toda a parte, é moda.
9: Que pena não ser assim no meu tempo.
8: O que é que fazia?
9: Deixava de ser o Chiado.
8: Então porquê?
9: Porque elas é que chiavam. Assim não me ligam nenhuma, sou um homem de metal. O pior é que o metal, com o calor, derrete-se.
8: E Vossa Excelência algum dia funde-se?
9: Fundido já eu estou.
8: Nesta altura há uma pausa. Não é para o poeta Chiado nos oferecer Bue Dorée. Um casal de borrachos veio encostar-se ao poeta. Quando eles retiram, o nosso entrevistado estava mais verde. E diz-nos...
9: O meu colega Camões não atura disto. É um felizardo. Tem na cabeça uma coroa de louros. Não está má a piada. Num lado está o louro e noutro é que se encontram os bêbados. Não viu agora?
8: Mas proteste.
9: É bom de dizer. Olhe, o Camões é que pode levar tudo à ponta da espada. Além disso, está cercado por uma porria e tem quiosques para todas as necessidades.
8: Perguntámos ao poeta Chiado se concordava com a salvação das raparigas.
9: Não acredito que isso se faça. Nem as mulheres de pedra são poupadas. Veja lá os dedos da mão da mulher que o Eça de Queiroz está a tapar com a fantasia. Salvemos antes os rapazes. Agora por isso, sabe-me dizer que é feito de uns rapazes com calças de balão que iam muito à brasileira? Isso tem alguma relação com os quadros e a questão dos paineleiros?
8: Explicámos ao poeta Chiado que paineleiros era uma coisa e os rapazes de calças largas que deixaram de aparecer na brasileira, outra.
9: Então, e esses mocinhos?
8: Perderam-se.
9: Sou eu o único poeta de todos os meus companheiros em bronze e pedra que melhor simboliza a poesia portuguesa.
8: O poeta fez de bronze o seu silêncio. Por fim, pede-nos para agradecer ao Sr. Guisado a maneira como foi respeitada a verdade histórica relativamente à posição em que o poeta se encontra.
9: Sou eu o único poeta de todos os meus companheiros em bronze e pedra que melhor simboliza a poesia portuguesa.
8: A ter lá essa frase da romba.
9: É que eu, com a mão estendida, simbolizo bem a vida de todos os poetas que tiveram que estender a mão à caridade. Vamos ouvir um excerto da Suite From the Twenties, de Stefan Wolf, numa interpretação do Ebony Band, sob a direção de Werner Herbers.

0: Ouvimos um excerto da Suite from the Twenties, de Stefan Wolf, numa interpretação do Ebony Band sob a direção de Werner Herbers.
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Muito bom dia, bem-vindos a mais um programa do Fim da Manhã da RTP Antena 2, entre as 10 e as 13 horas com Pedro Rafael Costa. São 10 horas e 14 minutos, vamos durante esta hora, primeira hora de programa ficar com a música de Mozart e em primeiro lugar vamos ouvir o concerto número 19 para piano e orquestra com Anima Eterna, direção a partir do pianoforte de Joos van Immerseel.

Mozart e o Concerto para Piano e Orquestra número 19 em Fá Maior, show 459, uma gravação. Ouvimos o concerto na íntegra com Anima Eterna, orquestra dirigida a partir do pianoforte por Josvan Immerzel. Vamos então continuar com a música de Mozart, agora no contexto da música sacra. Vamos ouvir uma obra, Mozart escreveu apenas um Kyrie em Ré menor, catalogado como Köchel 341. Não sabemos ao certo para que efeito nem em que data Mozart terá escrito esta secção do Ordinário da Missa. Não sabemos se por uma encomenda apenas para esta secção ou se seria projeto para inseri-lo numa obra mais ampla, uma missa, uma obra então mais ampla. Vamos ouvir então essa peça, Kyrie, Köchel 341 de Mozart, com La Chapelle Royale, Collegium Vocal, Orquestra dos Campos Elíseos e a direção de Philippe Hervéque.

Escutámos Mozart Cachol 341, Kyrie, apenas esta secção do Ordinário da Missa, a secção inicial, que Mozart escreveu em data incerta e também não sabemos ao certo para que efeito escreveu, se resultado de uma encomenda apenas esta secção, ou se seria parte de uma obra mais ampla, uma nova missa que nunca concluiu. Kyrie Cachol 341, com La Chapelle Royale, Collegium Vocal, Orquestra dos Campos Elíseos e a direção de Philippe Hervec. Estamos a 11 minutos das 11 da manhã, vamos continuar ainda com Mozart, agora num registro diferente, a escrita do compositor para a Orquestra de Harmonia, para instrumentos de sopro, e esta é uma ampla obra, a Serenata número 10 em si bemol maior, conhecida precisamente como a Grande Partita, uma obra concebida para uma destas orquestras, uma orquestra de

bateria com dois oboés, dois clarinetes, dois cordes bassé, dois fagotes, quatro trompas e ainda um contrafagote, por vezes ou muitas vezes substituído ou coadjuvado por um contrabaixo. Vamos ouvir o andamento inicial, o Molto Allegro, dessa grande partita Köchel 361 de Mozart. Uma gravação com o agrupamento Octoforos, a direção de Bartold Kuiken.

0: Mozart e o Molto Allegro, o andamento inicial da grande serenata, a grande partita, serenata número 10 em si bemol maior, uma das obras de Mozart para orquestra de sopros, orquestra de harmonia. Este então um extenso agrupamento de instrumentos de sopro, contam-se pares de oboés, clarinetes, cordebassé, fagotes, também quatro trompas e ainda um contrafagote, por vezes utilizado neste domínio dos instrumento mais grave também, para reforço, o contrabaixo. Esta então a serenata número 10 em si bemol maior para instrumentos de sopro, a grande partita de Mozart, uma gravação com instrumentos originais, com o agrupamento Octophorus, a direção de Bartold Kuiken.
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0: Mais uma vez, muito bom dia. Estamos na segunda hora deste espaço do fim da manhã da RTP Antena 2, entre as 10 e as 13 horas. Passam 2 minutos das 11 da manhã. Vamos prosseguir a emissão nesta segunda hora de programa. Estivemos na primeira hora com a música de Mozart, agora vamos para outros mundos. Vamos para a viragem do século XIX para o século XX. E escutaremos durante parte, ou praticamente toda esta hora, a música de um compositor inglês, Arthur Somerville. Este nasce então em 1863, morre em 1937. E um compositor ainda relativamente pouco conhecido face à obra que nos leu, na época bastante conceituado, mas a sua música acabou por cair no esquecimento após a sua morte. Morre então, como referido, em 1937. Nós vamos iniciar a escuta da sua obra com uma das, talvez, a obra mais conhecida do compositor, uma sinfonia em Ré menor, conhecida como Thalassa, ou Sinfonia do Mar, uma obra que o músico escreveu entre 1912 e 1913, e um dos andamentos, o que vamos escutar inicialmente, vamos ouvir os andamentos finais. Esta é uma obra bastante extensa, mas um dos andamentos é uma elegia, um lamento, foi escrito à memória de Robert Falcon Scott, o militar, o explorador que liderou uma expedição até à Antártida e aí sucumbiu nesse ano de 1912. Vamos ouvir então de Arthur Somerville os andamentos finais, elegia, allegro vivo e allegro, são os andamentos finais dessa sinfonia em ré menor Thalassa. Vamos ouvi-la, ou vamos ouvir estes andamentos numa gravação com a Orquestra Filarmónica de Malta, a direção de Michael Laus. Ficamos então com a música sinfónica de Arthur Somerville.

Escutámos os andamentos finais da Sinfonia em Ré Menor, a Sinfonia conhecida como Thalassa, uma obra concluída, escrita entre 1912 e 1913, pelo compositor inglês Arthur Somerville. Uma gravação com a Filarmónica de Malta, direção de Michael Laws. Arthur Somerville nasceu então no ano de 1863, além de compositor, teve também um papel importantíssimo na educação ligada à música no decorrer da sua vida, nessa viragem do século XIX para o século XX. Além de lecionar, foi também um dos inspectores, um His Majesty's Inspectors of Schools, que são uma espécie de inspectores, como o próprio nome nos sugere, são inspectores que têm a seu cargo vigiar e perceber o que se passa na educação no Reino Unido. Ora, Arthur Somerville foi então uma dessas personalidades e particularmente ligado, como é óbvio, ao ensino da música. Legou-nos então numerosas obras que permanecem pouco conhecidas nos dias que correm, com exceção de uma ou duas peças. Escreveu música sinfónica, esta única sinfonia que nos legou, a Sinfonia Thalassa, da qual ouvimos os andamentos finais. Vários ciclos de canções, entre eles um ciclo com textos com poesia de Alfred Tennyson, o primeiro barão de Tennyson. Esse ciclo intitula-se então Mode, vamos escutar, é datado de 1898. Vamos escutar três canções desse ciclo com Christopher Maltman e também a pianista Graham Johnson.

A música de Arthur Somerville. Escutámos três canções do ciclo Mode, que datado de 1898. Dizíamos então Arthur Somerville, compositor inglês, nasceu em 1863 e morre em 1937, tendo sido, além de compositor, como referido também, bastante importante no contexto do ensino do ensino da música no Reino Unido. A próxima obra é de música de câmara e é datada de 1913, que foi estreada apenas após o final da Primeira Guerra, que, como se sabe, por essa altura deflagrou na Europa, e foi então a peça estreada em 1919, em maio de 1919, no Wigmore Hall, em Londres. Vamos ouvir o andamento inicial, aliás, os andamentos finais, Lamento e Allegro Vivace, desse quinteto para clarinete e cordas em Sol Maior de Arthur Somerville.

A música de câmara de Arthur Somerville, compositor inglês da viragem do século XIX para o século XX. Escutámos os andamentos finais do quinteto para clarinete e cordas, com Thea King no clarinete e o agrupamento do quarteto Aeolian. Este então é um clarinete escrito no início do século XX, 1913, mas por causa do advento da Primeira Grande Guerra, foi apenas estreado em 1919. Estivemos então nesta segunda hora de programa com a música de Arthur Somerville, até à vida breve, à poesia na voz dos próprios poetas. Vamos ainda escutar uma peça da sua autoria, uma curta peça coral, Praise to the Holiest in the High.

A música de Arthur Sommerville. Escutámos Praise to the Holiest in the High, uma peça coral então deste compositor que ouvimos na interpretação do coro da Catedral de St. Paul, a English Brass Ensemble, direção de Christopher Dunley. E estivemos então ao longo desta segunda hora de programa com a música de Arthur Sommerville, compositor inglês que viveu na viragem do século XIX para o século XX.

Combinamos de nos encontrar num livro, na página 20, linhas 12 e 13. Ali onde se diz que privar-se de alguma coisa também tem seu perfume e sua energia. Combinamos de nos encontrar num mapa, depois da terceira dobra entre as manchas de umidade e a cidade circulada de azul. Combinamos de nos encontrar na primeira carta, entre a frase estúpida em que reclamo da falta de dinheiro e a única palavra escrita à mão. Combinamos de nos encontrar no jornal do dia, em algum lugar entre os acidentes de automóveis e as taxas de câmbio. Combinamos de nos encontrar neste poema, na última palavra da segunda linha, da segunda estrofe, de baixo para cima.

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3: Mais uma vez, muito bom dia. Estamos na terceira e última hora deste espaço do fim da manhã da RTP Antena 2, entre as 10 e as 13 horas, com Pedro Rafael Costa. Passam praticamente 4 minutos do meio-dia. Vamos falar de concertos para hoje. E primeiro, na Casa da Música, no Porto, Sala Surgia, na Casa da Música do Porto, com o ciclo de piano, com Lise de la Salle, que vai apresentar peças de Frédéric Chopin e de Franz Liszt, algumas páginas extraordinárias destes dois músicos, entre elas a sonata em si menor de Liszt, duas baladas de Chopin, e também as reminiscências de Dom Juan, uma das peças para piano de Liszt, inspiradas esta, uma das reminiscências, assim que é, inspirada de Dom Giovanni de Mozart. Lise de la Salle, 19h30, na Sala Surgia da Casa da Música do Porto, mais logo, então, no Porto. E por aqui vamos, por aqui na RTP Antena 2, vamos escutar uma outra reminiscência de Franz Liszt. Esta peça, há reminiscências da ópera Norma, de Vincenzo Bellini. Vamos ficar com o pianista Giuseppe Albanese.

pianista Giuseppe Albanese com as reminiscências da ópera Norma de Vincenzo Bellini. Esta é uma das peças, uma das reminiscências para piano de Franz Liszt. Uma outra reminiscência, esta da ópera Don Giovanni de Mozart, será apresentada mais logo na Sala Sugia da Casa da Música no Porto, com a pianista Liz de la Sala, que interpreta, além dessa obra de Liszt, outras peças do compositor, e entre elas a sonata em si menor, as reminiscências também de Don Giovanni, ou Don Juan, como costuma ser apresentada, e ainda duas baladas de Frédéric Chopin. Liszt de la Salle, mais logo, às 19h30, na Sala Sugia, na Casa da Música, no Porto, 19h30. E por aqui vamos continuar ainda com a música de Franz Liszt. Vamos ouvir agora o final da extensa oratória Christus, que se estende, uma extensa obra que abarca a vida de Jesus Cristo, com três grandes partes. Primeiro, a primeira parte consagrada ao nascimento, uma oratória de Natal, depois a Epifania e, por último, a Paixão e Ressurreição. Vamos ouvir os andamentos finais dessa curiosa obra de Franz Liszt, com primeiro uma peça, um hino pascal para coro de crianças e harmonium, e depois Ressurrexit, o final então desta obra, com as vozes solistas, o coro, orquestra e órgão. Ficamos então com o final de Christus, de Franz Liszt.

A música de Franz Liszt. Escutámos as secções finais, bastante contrastantes. Primeiro o hino pascal, Ophelia Filiae, com uma peça concebida para coro de crianças, coro infantil e harmonium. E depois esta secção final, Resurrexit, com vozes solistas, coro, orquestra e órgão. São as secções finais da oratória Christus, uma ampla, uma ambiciosa obra do compositor que aborda as várias partes da vida de Jesus Cristo. A primeira parte, uma oratória de Natal, depois a Epifania e esta última, Paixão e Ressurreição. Christus de Franz Liszt, ouvimos o final. Esta é uma gravação com um conjunto de solistas, também o coro e orquestra da Rádio Televisão Húngara, a Orquestra Estatal Húngara e a direção de Antal Dorati. E vamos regressar aos concertos. É meio-dia, 35 minutos. Falemos de um concerto que irá também decorrer hoje no Centro Comunitário de Via Longa. Um concerto com David Costa no oboé e Pedro Ferro ao piano, que apresentou então um programa Oboé e Piano em Português, com obras de vários compositores portugueses, com Ana Seara, Sérgio Azevedo, Eurico Carrapatoso e Nuno da Rocha. Oboé e Piano em Português, mais logo às 19h30, no Centro Comunitário de Via Longa. E por aqui, nós vamos ouvir música precisamente para oboé e piano de um dos compositores representados. Vamos ouvir as três peças atlânticas de Eurico Carrapatoso.

Courtney Miller no oboé, Mindy One no piano. Ouvimos as três peças atlânticas, são Chorinho Baiano, Swinging in the Rain e Baile Micaelense. São as três peças atlânticas escritas pelo compositor português Eurico Carrapatoso. Eurico Carrapatoso estará também, está no programa, de, bem como outros compositores portugueses, Nuno da Rocha, Sérgio Azevedo e Ana Seara, está então no programa Oboé e Piano em Português, concerto que irá decorrer hoje às 19h30 no Centro Comunitário de Via Longa, com David Costa no oboé e Pedro Ferro ao piano. Mas logo então, 19h30, Centro Comunitário de Via Longa, com obras destes citados compositores portugueses. E vamos continuar por aqui, pela RTP Antena 2, ainda com a música de Eurico Carrapatoso.

Metallica Neto, soprano, e também o grupo vocal Olisipo, com a direção de Armando Possante. E vamos ainda ficar com a música deste ilustre compositor português, Eurico Carrapatoso. Vamos agora ouvir música para orquestra.

Escutámos O Serpa, um excerto da pequena Sinfonieta Marítima A Ver o Mar, de Eurico Carrapatoso. Uma belíssima peça, então, que escutámos na gravação com a Sinfónica da Póvoa de Varzim, a direção de Osvaldo Ferreira. E estamos a 8 minutos da 1 da tarde, estamos no final de mais um programa do Fim da Manhã da RTP Antena 2, espaço sempre entre as 10 e as 13 horas com Pedro Rafael Costa. Vamos ficar até o final do programa ainda com a música, de Johann Sebastian Bach. Vamos ouvir a primeira ária de uma cantata, Ich freue mich in dir, BWV 133. Ficamos com Ingeborg Dans, o colega vocal e a direção de Philippe Hervega.

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5: Muito boa tarde, seja então bem-vindo ao programa da tarde das 13 da RTP da Antena 2, hoje com André Pinto. Iniciar concerto para o oboé de Richard Strauss, uma das últimas obras do compositor, e tem uma história curiosa. Na própria partitura encontra-se a referência escrita pelo compositor de que a obra é inspirada por um soldado norte-americano. Esse soldado é John Delancey, um militar que tinha sido o principal oboísta da Orquestra Sinfónica de Pittsburgh. É ele quem, logo a seguir à Segunda Guerra Mundial, quando está de serviço na Alemanha, ao encontrar Strauss, lhe pergunta se alguma vez tinha pensado em compor um concerto para oboé. A primeira resposta do compositor é um simples não, mas passados alguns meses começa mesmo a compor este concerto. Vai jogar com Martin Gabriel em oboé, Orquestra Filarmónica de Viena, direção de André Previn. Concerto para oboé de Richard Strauss.

Concerto para oboé de Richard Strauss, uma das últimas obras do compositor. Estivemos com Martin Gabriel em oboé, Orquestra Filarmónica de Viena. A direção foi de André Previn. 13:25, seguimos com música de câmara de Robert Schumann, Sonata para Violino número 2, obra de novembro de 1851, tinha Schumann 41 anos. O compositor dedica a sonata ao famoso violinista Ferdinand David, mas quem a estreia em violino é Joseph Joachim, obra que cobre uma vasta paleta de emoções. É nesse mesmo ano de 1851 que Schumann compõe a sonata para violino número 1. Aqui Lídia Mortkovich, violino, Gerhard Opitz ao piano, na sonata para violino número 2 de Robert Schumann.

0: Música de Câmara de Robert Schumann, sonata para violino número 2, obra de novembro de 1851. Tinha Schumann 41 anos, o compositor dedica a sonata ao conhecido violinista Ferdinand David. Mas quem a estreia em violino é o violinista e compositor Joseph Joachim, uma obra que cobre uma vasta paleta de emoções. É nesse mesmo ano, 1851, que Schumann compõe também a sonata para violino número 1. Contamos com a interpretação de Lídia Mordkovich, violino, e Gerhard Opitz ao piano, nesta sonata para violino número 2 de Schumann.
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0: RTP de Antena 2, são 2 da tarde, mora nos Açores. Seja de novo bem-vindo ao programa da tarde das 13, na RTP Antena 2, hoje com André Pinto. Início desta segunda hora com Sinfonia número 7 de Prokofiev, obra de 1952. É a última sinfonia de Prokofiev, que morria no ano seguinte, 1953. A obra tem uma atmosfera musical nostálgica e melancólica, não apresenta grandes conflitos ou jogos entre opostos, e o tom, em geral, é de serenidade. Nos momentos mais enérgicos, há uma busca de pureza e de sons bem melodiosos. O objetivo de Prokofiev, com esta 7ª Sinfonia, seria apresentar uma linguagem musical simples para atrair jovens ouvintes. Vou chegar com a interpretação da Orquestra Nacional Escocesa, sob a direção de Nema Yervi, Sinfonia número 7 de Prokofiev.

Sinfonia número 7 de Prokofiev, obra de 1952, é a última sinfonia de Prokofiev, que morre no ano seguinte, 1953, tem uma atmosfera musical nostálgica e melancólica, não apresenta grandes conflitos ou jogos entre opostos, e o tom em geral é de serenidade, nos momentos mais enérgicos são busca de pureza e também de sons melodiosos. O objetivo de Prokofiev com esta 7ª sinfonia é apresentar uma linguagem musical simples para atrair jovens ouvintes. Estivemos com a interpretação da Orquestra Nacional Escocesa sob a direção do maestro Nema Ervi nesta Sinfonia número 7 de Prokofiev. Depois da tarde, 33 minutos, é o momento para o espaço diário de divulgação literária com a última edição por Luís Caetano.

Sou a sétima de 8 raparigas, como 7 são os punhais de Nossa Senhora. Cheguei ao mundo para extinguir a linhagem formada por 3 mulheres de pele negra e 3 irmãos italianos que chegaram a La Araira, vindos do Vêneto, para construir o caminho de ferro. Batizaram como Nazarena para honrarem o milagre de a minha mãe ter sobrevivido ao parto e para me obrigarem a pagar em vida. É quarta-feira de cinzas. Hoje começa a penitência. Estou com o vestido que a minha irmã Pórcia mandou vir para o dia do meu santo. É a minha roupa de trabalho. Dá-me pelos tornozelos e esconde sob o tecido branco o meu corpo espinhoso. Combina com o meu nome. Amortalha-me. A minha cruz é esta vassoura. Com ela limpo os pátios. Quando se gasta, uso as mãos. Arranco os ramos doentes do limoeiro e planto sementes de erva cidreira. Ao afundar os dedos na terra, sinto as minhocas roçarem-me as pontas dos dedos como se já estivesse morta. Nazarena, onde estás? Nazarena, anda cá. Onde quer que me esconda, ouvirei as minhas irmãs. As vozes delas ressoam até desfolharem os fetos e depenarem os papagaios. A arara da tia Candela morreu, também ela louca, por causa dos seus gritos. Na noite em que a tirei da gaiola, dura como uma pedra, dei-a ao Eustóquio, o jardineiro. Ele arrancou-lhe os penachos e fez com eles um diadema. É a minha coroa de espinhos, o cadáver do pássaro que adeja na minha mente.

0: muito a terra, como aliás noutros romances que escreveu, e ao fogo. Há um poeta renascentista português, Sá de Miranda, que escreveu o soneto Que farei quando tudo arde. Vou-lhe pedir para ler este soneto, escrito há 500 anos, pelo poeta português Sá de Miranda, aqui numa tradução que eu espero que esteja aceitável.
1: ¿Qué haré cuando todo arde? Amor irracional dentro de mi pecho, tiene guerra con la razón. Amor que habita allí ya desde hace muchos días. Manda y hace todo lo que quiere, a tuertas y a derechas. No espera razones, todo es despecho, todo soberbia y fuerza. Hace, deshace, sin respeto ninguno. Y cuando en paz creéis que estáis, entonces todo es destruido. Por otra parte, la razón espía el tiempo, espía ocasiones de tarde en tarde que el tiempo junta, al fin viene su día. Entonces no tiene lugar seguro donde espere el amor. Trama traiciones, pues no confía ni en lo suyo. ¿Qué haré cuando todo arde?
0: Magnificamente lido por Carina Sainsborgo, este soneto de Sá de Miranda. Desarrazoado amor dentro em meu peito, tem guerra com a razão. Amor que já de muitos dias manda e faz tudo o que quer a torto e a direito. Não espera razões, tudo é despeito, tudo soberba e força. Faz, desfaz, sem respeito nenhum. E quando em paz cuidais que sois, então tudo é desfeito. De outra parte, a razão tempos espia, espia ocasiões de tarde em tarde que ajunta ao tempo. Enfim, vem o seu dia. Então não tem lugar certo onde aguarda amor. Trata traições que não confia nem dos seus. Que farei quando tudo arde? Poderia dialogar com Nazarena e este que farei quando tudo arde, também com tudo o que há de simbólico nisso. E é um verso que se aplica muito ao mundo de hoje, Carina. Este mundo que arde em diferentes lugares. Eu ontem estive na Fundação José Saramago, em Lisboa, percorrendo as salas com os livros e os cadernos de Saramago, e a medalha Nobel que ele recebeu está ali, junto ao rio, junto à árvore onde ele também está. E, enfim, como já falámos aqui hoje, os escritores, a obra de um escritor continua viva de muitas maneiras, fala o viver de muitas maneiras, mas contemplei aquela medalha Nobel que ele recebeu em 1998 e aquela medalha Nobel tem uma aura. O que é que se sente quando uma medalha Nobel da Paz, recebida o ano passado por Maria Corina Machado, é oferecida a um homem chamado Donald Trump, Carina Sainsborgo?
1: Bueno, el Nobel a María Corina Machado fue probablemente uno de los pocos momentos en los que la sociedad venezolana tuvo una explicación al mundo entero. En el discurso del presidente del Comité de Nobel de la Paz, por primera vez, creo que todos los venezolanos nos sentimos de pronto explicados. Fue un momento emocionante. Escuchar a alguien en Oslo explicar una tragedia que tenía 26 años. Ese momento de reparación que supuso ese momento fugaz quedó convertido en hojalata, ¿no?, en manos de Donald Trump, metafórica y literalmente hablando. Creo que María Corina Machado, para dar gusto a un tirano como Trump, le regaló una réplica de hojalata que lo hiciera sentir tranquilo o que lo apaciguara un poco. Fue un momento duro, fue un momento difícil, y más difícil que la entrega de su medalla convertida en hojalata fue ver lo que hizo Estados Unidos en Venezuela, que fue entrar a fuego, a sangre y fuego, de una manera absurda, y permanecer y blanquear a un régimen de asesinos y de ladrones con los que ahora hace negocios, ¿no?
0: Conheceu diferentes sentimentos ao longo deste processo, com a prisão de Nicolás Maduro, que nada daquilo tinha grande sentido, porque o regime se mantém, mas agora, se Maria Corina Machado oferece a medalha Nobel, Delcy Rodrigues oferece um quarto das reservas não exploradas do petróleo. E, no entanto, temos aqui duas mulheres que não se apreciam. Não quero fazer de si um oráculo do futuro venezuelano, mas é inevitável conversarmos sobre isso, fizemos-lo nas outras conversas. O que é que vai resultar da atual situação, na sua opinião?
1: El 24 de junio tembló muy fuerte en Venezuela. Hubo dos temblores seguidos. Y con ese temblor se derrumbaron edificios, se derrumbaron certezas, se derrumbaron una serie de ideas. Y sin duda alguna, la idea que teníamos de proyecto común terminó de venirse abajo. Aquello que es Delcy Rodríguez, que es el continuismo de un régimen autoritario, y María Corina Machado como vana esperanza disuelta en la intervención de Estados Unidos, dejó de por medio un terreno absolutamente lleno de escombros. Venezuela está ahora llena de escombros, escombros de lo que se pensó que podía surgir con una posición democrática y con un intento de las fuerzas democráticas, y los escombros de un régimen autoritario que está intentando reconvertirse para poder interactuar con un tirano como Trump. Entonces, claramente, las peores pesadillas, creo yo, del siglo XX y de la izquierda del siglo XX latinoamericano se han visto personificadas en Trump, ¿no? Es decir, la United Fruit Company está aquí ahora.
0: De regreso.
1: ¿No? Y es probablemente la peor pesadilla para cualquier persona que desee o crea en el derecho de una sociedad a ser libre y a tener democracia y a poder acceder por lo menos a un proceso de elecciones. A mí no me gustó ver a Maduro apresado por Estados Unidos. No me gustó. Hubiese preferido que lo apresáramos nosotros y que lo juzgáramos por todo lo que ha hecho, por ser un asesino, básicamente, no por ser un narcotraficante. Me ofende y me irrita el papel de Estados Unidos en el futuro venezolano. Y me ofende y me irrita todavía más que no se hayan resuelto los problemas básicos. Que es que hay un montón de gente que ha sido asesinada, hay gente que todavía permanece presa, y ahora hay un señor extravagante, una especie de Tiberio, que se enriquece con el petróleo que necesitarían los venezolanos para reconstruir ese campo sembrado de escombros.
0: Claro que con toda la manipulación hoy, há quien diga que isto é uma vitória para Trump y que é bom para los venezuelanos. É pena, não conseguimos ter esperança nem na situação venezuelana, nem em tanto no mundo. Enquanto houver homens com o poder de Trump, ou de Putin, ou de Netanyahu, vivemos, de facto, tempos onde nos perguntamos o que fazer quando tudo arde. Mas a referência é mais ao seu romance, Nazarena, é mais um romance de Karina Sainsborgo, a que temos acesso na tradução portuguesa e que nos leva, de novo, para a grande literatura da escritora nascida em Caracas, e que nos dá este mundo de mulheres com força e determinação, e aqui particularmente com um desejo de vida que algumas personagens nos transmitem de uma forma veemente. Nazarena, de Karina Sainsborgo, acaba de chegar às livrarias com a chancela Alfaguara. Karina Sainsborgo, muito obrigado por ter estado uma vez mais na Rádio Pública Portuguesa.
1: Obrigada, muchas gracias.

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3: RTP Antena 2, são 3 da tarde, 1 minuto, 2 horas, 1 minuto nos Açores. Muito boa tarde mais uma vez, seja de novo bem-vindo ao programa da tarde das 13 na RTP Antena 2, hoje com André Pinto. Quem destaque da música de Franz Xaver Scharwenka, compositor e pianista prussiano de finais do período romântico. Ele vive entre 1850 e 1924, enquanto o pianista começa por se destacar como grande intérprete da música de Chopin, e como compositor, as obras estão perto do espírito de Schumann e mais tarde de Rachmaninoff. Entre os alunos de Scharwenka encontra-se o destacado pianista e compositor português Viana da Mota. Vou jogar com Stephen Huff ao piano, Orquestra Sinfónica de Birmingham, direção de Lawrence Foster, no concerto para piano número 4 de Franz Xaver Scharwenka.

A música de Franz Xaver Scharwenka, compositor e pianista prussiano, finais do período romântico. Ele vive entre 1850 e 1924, enquanto o pianista começa por se destacar como grande intérprete da música de Chopin, e como compositor as obras estão perto do espírito de Schumann e mais tarde de Rachmaninoff. Entre os alunos de Scharwenka encontra-se o destacado pianista e compositor Viana da Mota. Estivemos com a interpretação de Stephen Huff ao piano, orquestra Sinfónica de Birmingham, direção de Lawrence Foster, concerto para piano número 4 de Scharwenka. 3 da tarde, 42 minutos, e segue a música de Liszt. É um destaque da agenda de concertos para hoje. Vai haver um recital com a pianista Lise de La Salle, e vai ser com peças de Chopin e de Liszt. Aqui o pianista Jean Moulet, precisamente com a peça de Liszt que vai ser tocada, das reminiscências de Dom Juan, a partir da ópera Dom Giovanni de Mozart. Quanto ao recital, vai ser hoje às 7:30 da tarde, na Casa da Música, no Porto.

0: A música de Liszt é um destaque da agenda dos concertos para hoje. Isto porque vai haver um recital com o pianista Lise de La Salle. Vai ser com peças de Chopin e de Liszt. Aqui estivemos com o pianista Jean Mullet, precisamente uma peça de Liszt vai ser tocada, As Reminiscências de Dom Juan, a partir da ópera Don Giovanni de Mozart. Quanto ao recital, vai ser hoje, às 7h30 da tarde, na Casa da Música, no Porto. Final do programa da tarde, das 13, na RTP da Antena 2, hoje com André Pinto. Já a seguir, a nossa orquestra, no episódio de hoje, a primeira audição nacional da obra de Schoenberg, 5 peças para a orquestra, Opus 16, e também o concerto para a orquestra de Béla Bartók, é já a seguir em A Nossa Orquestra.
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1: Viva! Seja bem-vindo ao programa da nossa orquestra O Legado. No episódio de hoje, a primeira audição nacional da obra Cinco Peças, Opus 16, de Arnold Schoenberg. Grande destaque também ao concerto para a orquestra de Béla Bartók. Programa A Nossa Orquestra, para assinalar o percurso da Orquestra da Emissora Nacional, depois Orquestra da Radiodifusão Portuguesa, um verdadeiro alicerce da cultura nacional e uma orquestra destacada no panorama musical português. Muitos dos concertos da orquestra foram, ao longo do tempo, transmitidos e gravados pela então Radiodifusão Portuguesa. Este programa faz assim a seleção com enquadramento e transmissão precisamente destes concertos, prestando o serviço público e reanimando assim e tendo como suporte os arquivos da Rádio e Televisão de Portugal. Conta ainda com mais um fator de relevo, o facto de esta ser uma orquestra que estreou e gravou várias obras de compositores portugueses. Este episódio vai então começar com uma obra em primeira audição nacional. Cinco peças para a orquestra, é o Opus 16 de Arnold Schoenberg. Aqui o registro de 28 de novembro de 1964, no Teatro Tivoli, em Lisboa. Aliás, neste mesmo concerto eram também estreadas outras duas obras, a Segunda Sinfonia de Walter Piston e a Suite Cita de Prokofiev. Frederico de Freitas vai dirigir a Orquestra Sinfónica da Emissora Nacional. Cinco peças para a orquestra, Opus 16 de Schoenberg, obra que Arnold Schoenberg tinha composto em 1909, aqui em primeira audição nacional.

nossa orquestra com uma primeira audição em Portugal. Tocou a Orquestra Sinfónica da Emissora Nacional, sob a direção de Frederico de Freitas. Estivemos com 5 peças para a orquestra, Opus 16 de Arnold Schoenberg, uma obra que Schoenberg tinha composto em 1909. Aqui a gravação do concerto de 28 de novembro de 1964 no Teatro Tivoli, em Lisboa. Neste mesmo concerto eram também estreadas outras duas obras, além desta composição de Schoenberg, a Sinfonia número 2 de Walter Piston e a Suite Cita de Prokofiev. E seguimos com uma obra em que a própria orquestra é, de certa forma, o instrumento solista. É o concerto para a orquestra de Béla Bartók, uma das grandes obras do compositor. Bartók afirma que chama na obra um concerto e não uma sinfonia, devido à forma como cada secção de instrumentos é tratada de forma solística e virtuosística. Vamos chegar com um evento promovido pela Sociedade de Concertos de Lisboa. Teve lugar no cinema Tivoli, a 16 de maio de 1972. Vai tocar a Orquestra Sinfónica da Emissora Nacional, sob a direção de Álvaro Cassuto.

0: programa da nossa orquestra, estivemos com uma obra em que a própria orquestra é de certa forma um instrumento solista. Foi o concerto para a orquestra de Bela Bartók, uma das grandes obras do compositor. Bartók afirma que chama a obra um concerto e não uma sinfonia, devido à forma como cada secção de instrumentos é tratada de forma solística e virtuosística. Estivemos num evento promovido pela Sociedade de Concertos de Lisboa, no Cinema Tivoli, a 16 de maio de 1972, tocou a Orquestra Sinfónica da Emissora Nacional, sob a direção de Álvaro Cassuto. A nossa orquestra, a assinalar e a celebrar o percurso da Orquestra da Emissora Nacional, depois Orquestra da Rádio Difusão Portuguesa, um verdadeiro alicerce da cultura nacional e uma orquestra destacada no panorama musical português, é um programa que faz uma seleção com enquadramento e transmissão precisamente dos concertos da Orquestra da Rádio, prestando o serviço público e reanimando assim e tendo como suporte os arquivos da Rádio e Televisão de Portugal. Então, até para a semana, com mais música do legado da Orquestra da Rádio.
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3: 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Passam 4 minutos das 5 da tarde. O Jornal da 2, com a edição de Augusto Henriques.
4: Portugal tem mais alunos a desistir da escola e dos professores mais envelhecidos entre os países da OCDE. O governo espanhol aprovou limites para o despejo de inquilinos e a ação dos fundos de investimento. Neste jornal vamos ouvir o herdeiro da artista plástica Lourdes de Castro dizer que está muito feliz com o acordo alcançado com o governo e visitamos as duas novas exposições no CAM da Gulbenkian. Boa tarde, sejam bem-vindos ao Jornal da 2. Os professores portugueses estão entre os mais envelhecidos do conjunto de países da OCDE, são também dos mais insatisfeitos com os salários e as condições de trabalho. Esta é uma das conclusões do relatório sobre o estado da educação em 2026, feito pela Organização de Cooperação e Desenvolvimento Económico, a OCDE. Ao nível dos alunos, o documento revela que a maioria dos jovens portugueses que não consegue concluir o ensino secundário em pelo menos 5 anos acaba por desistir da escola, uma tendência que se mantém, Alexandra Sofia Costa, ao nível do ensino superior.
5: E não é só o secundário. No ensino superior, Portugal também fica para trás. Só 33% dos adultos têm formação superior, 43% é a média da OCDE. Entre os 18 e os 24 anos, há 15% de jovens portugueses que não estudam nem trabalham e estão apenas um ponto acima da média da OCDE. Quanto aos professores, o relatório diz que Portugal é um dos 5 países com a classe docente mais envelhecida e isso é particularmente evidente no ensino secundário, onde 38% têm mais de 55 anos. No extremo oposto, a renovação geracional encontra-se estagnada. Apenas 2% dos professores têm menos de 30 anos, face a uma média de 11% na OCDE. O relatório revela também que nas escolas públicas o impacto da falta temporária de professores nas aprendizagens é 24% superior ao registado no ensino privado. Um dado curioso final, o relatório diz que Portugal é um dos países onde os professores mais se queixam de stress na correção dos trabalhos de casa.
4: Este relatório da OCDE revela ainda que a percentagem de contratos a termo de professores nas escolas é das mais elevadas da OCDE, mas os salários de entrada na carreira docente diminuíram nos últimos 10 anos, ainda que continuem acima do valor médio de outros profissionais com qualificação superior. A OCDE identifica como desafio imediato para as escolas atrair e manter bons professores. O Presidente da República já deu luz verde ao suplemento extraordinário para as pensões. A proposta do Governo prevê a atribuição de um valor entre os 100 e os 200 euros para as pensões até 1.611 euros. O suplemento será pago em dezembro, em conjunto com a pensão desse mês. António José Seguro promulgou ainda um diploma que estabelece os procedimentos e define as competências para efeitos de licenciamento e fiscalização de instalações de armazenamento de produtos de petróleo e de postos de abastecimento de combustíveis. O Conselho da Europa alerta para o aumento das formas de violência contra as mulheres na sociedade, uma situação que se agravou no último ano, segundo o relatório do grupo de peritos que luta contra a violência doméstica e contra a violência contra as mulheres. Os técnicos notam padrões recorrentes de situações de violência contra as mulheres que surgem em diferentes sistemas jurídicos, contextos sociais e regiões da Europa. O Conselho da Europa revela que a violência digital contra as mulheres e raparigas aumentou rapidamente nos últimos anos e tornou-se mais complexa, incluindo o assédio online, a partilha não consensual de imagens íntimas, o assédio através de telemóveis e dispositivos de localização e a extorsão sexual. Em Espanha, o governo aprovou um pacote de medidas para a habitação que limita os despejos, proíbe a compra de casas por fundos de investimento e prolonga automaticamente contratos de arrendamento. Em Conselho de Ministros, o Executivo aprovou ainda a regulamentação do arrendamento temporário e de quartos. A correspondente da Rádio Pública em Espanha, Ana Romeu, detalha a legislação agora aprovada a partir do acampamento popular que se formou nas portas do Sol em Madrid para pressionar o governo a tomar medidas.
6: Sumar e o governo chegaram a acordo, mas as medidas podem ser insuficientes para fazer desmobilizar as centenas de pessoas que ainda se encontram acampadas aqui no Sol. Acordaram em estabelecer dois decretos para facilitar a aprovação de pelo menos um no Parlamento. No primeiro há um pacote anti-despejos de pessoas vulneráveis que ficará em vigor até 2030. Os contratos de arrendamento que vençam antes do fim de 2028 podem ser prorrogados por 2 anos. Regular os fundos de investimento para que não possam especular e os chamados fundos imobiliários abutres não podem comprar mais casas até 2028. Novas regras também para os apartamentos turísticos e de curta duração ou arrendamento de quartos. Um segundo decreto tem a medida mais ambiciosa e é exigida pelo Sindicato de Inquilinas e pelos partidos da ala mais à esquerda. A renovação automática dos contratos de arrendamento, que dificilmente agradará aos partidos de direita e sobretudo aos que têm a chave do êxito deste decreto. PNV e Juntos pela Catalunha. Se este último decreto não passar, os manifestantes prometem não abandonar as ruas de Espanha.
4: Reportagem de Ana Romeu. O governo espanhol pediu ao Parlamento a realização de um plenário extraordinário na próxima sexta-feira para a ratificação dos 2 decretos agora aprovados. Os textos serão votados em separado pelos deputados. 50 anos depois das primeiras eleições autárquicas, é preciso continuar a reforçar o poder local. Esta é uma ideia que foi deixada no Parlamento numa sessão especial para assinalar esta data entre o governo, deputados e autárquicos, a que assistiu o jornalista João Alexandre.
7: 50 anos depois das primeiras eleições autárquicas, autarcas e governo não têm dúvidas. Muito melhorou, mas muito está ainda por fazer. E reformar o Estado é necessário. Simplificar a legislação autárquica foi o apelo deixado no arranque da conferência. O presidente da Associação Nacional de Municípios, Pedro Pimpão, diz que são vários ainda os dossiers por tratar.
8: Precisamos de uma nova lei das finanças locais que garanta previsibilidade, estabilidade e uma distribuição de recursos que tenha verdadeiramente em consideração as desigualdades dos nossos territórios. Precisamos também de continuar a aprofundar a centralização de competências. Precisamos também de uma lei eleitoral autárquica que esteja adequada à realidade atual do poder local.
7: Francisco Brito, presidente da Associação Nacional de Freguesias, diz que é preciso avançar, mas pede garantias.
9: Precisamos de garantir que no próximo Orçamento de Estado conseguimos o nosso tempo inteiro para todos os autarcas de freguesia. Este é um desígnio fundamental, bem como um aumento do financiamento que nos permita fazer face ao aumento dos salários e à inflação acumulada.
7: Pelo Governo, o Ministro da Economia e da Coesão Territorial deixa claro o objetivo.
10: A autonomia só é efetiva quando existe capacidade financeira para exercer as responsabilidades atribuídas. O trabalho em curso deve permitir melhorar a previsibilidade, corrigir assimetrias, melhorar a equidade, aproximar recursos e competências e simplificar mecanismos administrativos.
7: E é nos 50 anos das primeiras eleições autárquicas que Manuel Castro Almeida faz o desenho dos próximos 50 anos.
10: Exigirão autarquias mais qualificadas, financeiramente mais previsíveis, tecnologicamente mais preparadas e capazes de cooperar quando a escala o exige.
7: Numa conferência em que ficaram claros os avisos para assimetrias entre autarquias e regiões, mas com todos a defenderem o reforço do poder local.
10: E quanto melhor soubermos encurtar essa distância, mais forte será a democracia portuguesa.
4: Desta conferência saiu ainda a ideia de que no próximo dia 12 de dezembro, data das primeiras eleições autárquicas, seja assinalado com sessões solenes comemorativas em todas as assembleias municipais do país. Uma proposta que partiu do presidente da Associação Nacional de Assembleias Municipais. No Brasil, já foram testadas as urnas eletrónicas que vão estar a funcionar no domingo para as eleições presidenciais. Há 30 anos que não existem boletins de voto em papel no Brasil, o que permite o apuramento de resultados em apenas 3 horas. O correspondente da Rádio Pública, Daniel Catalão, explica como funciona o voto eletrónico.
11: Parecem máquinas registadoras, mas são as urnas eletrónicas do Brasil. Têm teclado numérico e ecrã. O teclado, que tem braille, é para votar, porque os candidatos são identificados por números. Por exemplo, Lula da Silva é o 13, Flávio Bolsonaro é o 22. O ecrã mostra o nome e a foto do candidato e tem uma intérprete de língua gestual. Há teclas para corrigir enganos e para votar em branco. E para anular o voto, é só escolher um número que não tenha candidato. Os votos são registados em memórias interna e duas externas para backup e impressos em papel. No final, uma das pens é transportada pela polícia para inserir os dados na contabilização nacional, como explica Michel Kovacs, o secretário de Tecnologia da Informação do Tribunal Eleitoral do Rio de Janeiro.
12: Então usamos sistemas próprios e tem essa questão também do transporte, que é todo feito lacrado, com acompanhamento da polícia também.
11: Isto é assim porque as urnas não se ligam à internet nem a nenhum periférico externo.
12: Ela não tem equipamento eletrônico, chips, que permitam a conexão à internet ou rede sem fio. E também o sistema dela também não possui essas opções de conexões externas. Não é possível ligar um teclado externo, qualquer equipamento externo. Ela é toda, como a gente diz aqui, é um monobloco.
11: O software da urna é aberto e auditado por várias instituições brasileiras, o que a torna blindada, como assegura o presidente do Tribunal Eleitoral do Rio, o desembargador Cláudio Melo Tavares.
13: Totalmente blindada. A fraude. E tem um detalhe, o processo eleitoral no Brasil começa às 8 horas da manhã, termina às 17 horas da tarde. Antes do jantar, o eleitor brasileiro já sabe quem venceu a eleição.
11: As urnas começaram a ser usadas em 1996 e são uma das grandes conquistas da democracia brasileira.
4: E há pelo menos 34 países que utilizam sistemas eletrónicos de voto, ainda que em modelos diferentes. O sobrinho da artista plástica Lourdes de Castro elogia o acordo alcançado com o Governo Regional da Madeira para salvaguardar a Casa Atelier e os jardins, transformando-os num espaço de cultura aberto ao público. O acordo com a família de Lourdes de Castro foi anunciado ontem pelo presidente do Governo Regional da Madeira, Miguel Albuquerque, que adquiriu a propriedade por 3 milhões de euros, evitando assim a aquisição por particulares. Nuno Brazão, sobrinho de Lourdes de Castro e herdeiro da família, ouvido pela Antena 1 Madeira, reconhece que foi alcançada uma solução que preserva a propriedade e a obra da artista plástica.
14: Eu estou super feliz por contribuir através da doação do arquivo documental da minha tia, que as gerações futuras possam estudar e conhecer melhor a minha tia. Estou super feliz que a casa seja classificada. Espero que a Câmara Municipal de Santa Cruz mantenha a classificação que foi iniciada agora no dia 22. Espero que a Zona Especial de Proteção se mantenha nos 50 metros em redor de todo o terreno, porque é mais do que justo para manter as vistas e o jardim como ele é, porque não faz sentido se assim não for.
4: Nuno Brazão garante que está disponível para colaborar com o Governo Regional da Madeira para continuar a divulgar a obra de Lourdes de Castro. Resolvida que está a situação da Casa Atelier, que chegou a constar da lista dos imóveis à venda na Madeira.
14: Eu agora vou-me desligar, vou continuar a tratar, ou vou continuar ligado ao espólio artístico da minha tia e vou continuar a contribuir da melhor maneira que souber para que a minha tia seja conhecida e exposta e colaborar nas exposições e etc. Quer dizer, fazer tudo o melhor que sei para que a minha tia continue a ser conhecida por pessoas que não a conhecem e pessoas que a conhecem e que possam ver. Nós tínhamos obras, nesta última exposição da Sociedade Nacional de Belas Artes, houve uma série de obras, muitas, que nunca tinham sido expostas. A minha tia nunca tinha exposto nada disso e foi exposto.
4: No dia 15 de outubro tem início o arranque do processo formal de classificação da propriedade onde residiu e trabalhou Lourdes de Castro, na freguesia do Caniçal, concelho de Santa Cruz, na Madeira. O complexo da antiga companhia portuguesa Rádio Marconi, em Vendas Novas, no distrito de Évora, vai ser classificado por proposta do Património Cultural Instituto Público. O anúncio do processo já foi publicado em Diário da República. A proposta partiu do Departamento dos Bens Culturais. A classificação inclui os imóveis localizados na Zona Geral de Proteção, ou seja, o núcleo residencial da antiga estação receptora da companhia portuguesa Rádio Marconi e a Capela de São Gabriel. O complexo da antiga companhia portuguesa Rádio Marconi, em Vendas Novas, foi uma importante estação de comunicações internacionais, tendo sido desativado em 2013 por motivos de evolução tecnológica. O Centro de Arte Moderna da Gulbenkian, em Lisboa, está a celebrar 2 anos desde a reabertura, com 2 novas exposições. São 2 propostas para autorreflexão. Uma chama-se Águas Turvas e é da artista plástica Inês Zanha. A outra chama-se A Exposição de um Sonho e é, Sandy Gageiro, uma mostra coletiva de 16 artistas.
15: O título não leva o público ao engano. A exposição de um sonho é um convite para isso mesmo, explica o curador Matthew Copeland, para sonhar.
16: And what you will experience when you come into the exhibition.
17: O que vão vivenciar ao visitar a exposição são 16 sonhos, 16 canções, mas também 16 formas em constante movimento. E todas estas formas são um convite para se deitarem, experimentarem o espaço e viver este sonho.
18: In any dimension or parallel universe.
15: Ouvimos sonhos do artista Gabriela Brandes, do músico e performer já desaparecido Genesis Porridge ou da intérprete Laetitia Sadier. F.M. Einheit, compositor, músico e performer alemão, foi convidada a compor para estes sonhos.
19: Se tiverem tempo, fiquem mais um pouco, pois toda a peça é um movimento constante. E se puderem, é ótimo simplesmente deitar no meio durante algum tempo e depois ir para outro lugar. Por vezes podem apenas seguir o som enquanto se desenrola. Por isso recomendo que reservem algum tempo.
15: Subindo as escadas e descendo outras, entramos noutro universo. Da artista plástica Inês Zanha, que nos fala de Águas Turvas, um trabalho que inclui vários suportes, da pintura à cerâmica, é um processo interior.
20: Quando caminhamos sobre este percurso subterrâneo, estamos a caminhar dentro de nós. Também daí as pinturas terem sempre, as personagens nas pinturas terem sempre os olhos cerrados. A exposição é muito um olhar interior, vem de um percurso pessoal e a exposição tem-me ajudado, o meu trabalho artístico tem-me ajudado muito nisso, é um trabalho que me dá muita força nesse aspecto.
15: Um processo interior, Águas Turvas, o trabalho foi construído originalmente para o Museu Centro de Arte 2 de Maio, em Madrid.
4: 2 novas exposições no CAM, o Centro de Arte Moderna da Gulbenkian, em Lisboa, que pode visitar até ao próximo mês de fevereiro. O Jornal da 2 regressa à rádio amanhã, depois das 5 da tarde, e está disponível a qualquer hora na internet.
3: Edição de Augusto Henriques. Para amanhã. Quarta-feira, dia 30, em Portugal continental. Previsão de céu geralmente muito nublado e de períodos de chuva, por vezes forte, até ao início da manhã. Temperaturas máximas previstas, 21 graus no Porto, 24 em Lisboa e 27 em Faro. Os Açores, com muitas nuvens e aguaceiros fracos nos grupos ocidental e central. Em Ponta Delgada, as temperaturas vão dar entre os 17 e os 22 graus. Para a Madeira, previsão de céu geralmente muito nublado e de períodos de chuva ou aguaceiros, em especial na vertente norte e nas terras altas da Ilha da Madeira. Funchal vai chegar aos 28 graus.
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A Quinta Sinfonia de Felix Mendelssohn, uma obra composta em 1830 para assinalar o tricentenário da Confissão de Augsburgo, um documento central na reforma de Lutero, resultou de um pedido do eleitor da Saxónia que pretendia que os seus teólogos preparassem uma exposição a respeito das mudanças introduzidas nas igrejas sob a sua jurisdição para apresentar ao imperador do Sacro Império Romano-Germânico, Carlos V. O primeiro andamento evoca o catolicismo, com uma escrita polifónica a fazer lembrar a música de Palestrina, e o último, o triunfo da reforma de Lutero, com um hino protestante que estamos a ouvir de fundo, a música que a Orquestra Clássica de Esmai, sob a direção de Jan Wierzba, leva na quinta-feira, a partir das 6 da tarde, ao Teatro Helena Sai Costa, no Porto. Também na quinta. Um pouco mais tarde, a partir das 9 da noite, no Fórum Luísa Todi, em Setúbal, e novamente na sexta, a partir das 7, na Academia das Ciências de Lisboa, a Orquestra Metropolitana de Lisboa, sob a direção de Pedro Neves, apresenta-se com obras de Mozart, Haydn e Beethoven, num concerto que envolve também o violinista Crystal Lee, a violinista Dimut Popan, o violoncelista Pavel Gomes Yakov e o pianista José Galhardo, à mesma hora, na quinta-feira, no Teatro das Figuras em Faro, no âmbito do Algarve Music Series. O bandolinista Avi Avital e o pianista Vasco Dantas e a Orquestra do Algarve, sob a direção de Pablo Urbina, interpretam música de Mozart, Hummel e Bach, e a partir das 9:30, em Gaia, no âmbito do Festival Internacional de Música de Gaia, é a vez de Pedro Burmester, que leva ao Auditório Municipal Noturnos uma balada e a Polonaise Fantasie Opus 60 de Chopin, bem como Nas Brumas, de Leos Janácek. Ao longo da emissão de hoje vamos ter a oportunidade de escutar alguma da música que soará nestes concertos. Vamos também, como habitual, querer debruçar-nos sobre as novidades discográficas, hoje com destaque para a nova gravação de música de Manuel de Falha pela Orquestra Real Filarmónica de Liverpool, sob a direção de Domingo Indoyan. Sem esquecer que Alan Francis, um dos grandes maestros britânicos do nosso tempo, chega hoje aos 83 anos. Será pretexto para escutarmos alguns dos seus registros. Agora são 5:26. Detemo-nos para já no Concerto para Cravo número 5 em Fá Menor BWV 1056 de Bach, uma das obras que soará na quinta-feira no Teatro das Figuras em Faro, no concerto de Avital e de Vasco Dantas, com a Orquestra do Algarve sob a direção de Pablo Urbina. Nós vamos ficar com o registro do gravista Andreas Staia, com a Orquestra Barroca de Friburgo. Estamos no final da década de 1730.

Um dos concertos para tecla que Bach nos deixou, o concerto para tecla número 5 em Fá menor BWV 1056, trata-se de música que o compositor escreveu no período em que se encontrava em Leipzig, como Thomas Cantor, mas que resulta muito provavelmente da adaptação de um outro concerto que concebeu nos anos em que esteve ao serviço do príncipe Leopoldo de Anhalt-Köthen. É música que o bandolinista Avi Avital e a Orquestra do Algarve, sob a direção de Pablo Urbina, levam na quinta-feira ao Teatro das Figuras em Faro, num concerto que decorre no âmbito Algarve Music Series e que envolve também o pianista Vasco Dantas. Nós ficamos com o registro do gravista Andreas Staia, com a Orquestra Barroca de Friburgo. Agora são 5h37, deixamos o período barroco, avançamos mais de século e meio até ao ano de 1898, para escutarmos Pohádka, opus 16, do checo Josef Suk. Trata-se de uma obra que se baseia na música que Josef Suk escreveu para a encenação de uma peça de Julius Zeyer, uma peça que evoca um conjunto de figuras da mitologia eslava. Vamos ficar com uma gravação da Orquestra Filarmónica do Noroeste da Alemanha, sob a direção de Alan Francis, um maestro que chega hoje aos 83 anos.

dos mais destacados alunos de Antonín Dvořák no Conservatório de Praga, Josef Suk, um compositor que viveu entre 1874 e 1935. Ouvimos aqui da sua autoria uma suite escrita em 1898 a partir de música que o compositor tinha escrito para a encenação de uma peça de Julius Zayer, que evoca uma série de figuras da mitologia eslava. Ficámos com o registro da Orquestra Filarmónica do Noroeste da Alemanha, sob direção de Alan Francis, no dia em que Alan Francis chega aos 83 anos. Haveremos de regressar ainda hoje às gravações de Alan Francis. Agora é assim que fechamos a primeira hora do fim de tarde aqui na RTP Antena 2. A emissão segue daqui a nada com as propostas do Rui Alves.

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0: Uma obra que Mozart escreveu à chegada a Salzburgo depois de uma longa viagem que o levou a Mannheim e a Paris entre 1777 e 1779. 1779 seria o último ano que Mozart passaria em Salzburgo antes de se fixar em Viena definitivamente, mas foi ainda lá que concebeu esta sinfonia concertante, música que une as características da sinfonia às do concerto, neste caso para dois solistas. Mozart escreveu-a sob a influência do modelo da Sinfonia Concertante Francesa, é música que integra o programa dos concertos da Orquestra Metropolitana de Lisboa, sob a direção de Pedro Neves, com a violinista Crystal Lee, a violetista Dimmut Poppen, o violoncista Pavel Gomes Yakov e o pianista José Galhardo, na quinta-feira, a partir das 9 da noite, no Fórum Municipal Luísa Todi, em Setúbal, e novamente na sexta, a partir das 7, na Academia das Ciências de Lisboa. Também na quinta, a partir das 6 da tarde, a Orquestra Clássica 10 Mais, sob direção de Jan Vierzba, leva ao Teatro Helena Sai Costa, no Porto, a abertura Leonore número 3 de Beethoven e a quinta de Mendelssohn. E mais tarde, a partir das 9h30, em Gaia, no âmbito do Festival Internacional de Música de Gaia, é a vez de Pedro Burmester, que se apresenta no Auditório Municipal da cidade com Noturnos, uma balada e polonese fantasia op. 60 de Chopin, bem como Nas Brumas de Leos Janáček, que são concertos que vamos querer antecipar ao longo da próxima hora. Também na próxima hora vamos dedicar algum tempo à arte de Alan Francis, no dia em que o maestro chega aos 83 anos. Agora, passam 12 minutos das 6, são horas de irmos às propostas do Rui Alves Sousa. Olá, Rui, queres começar por onde?
1: Olá, António, olha, vou começar precisamente pela banda desenhada, mas sem bonecos, digamos assim, apesar do livro ser muito ilustrado com a obra do biografado. Isto, na verdade, é uma biografia de texto corrido que também é outras coisas. É um livro chamado Hugo Pratt, A Mão de Deus, de Ángel de la Calle, que foi editado entre nós numa parceria entre as editoras Aceita e Arte de Autor. Isto é uma biografia do autor, do criador do Corto Maltese, e dos Escorpiões do Deserto, de uma obra imensa espalhada por vários países, em várias publicações, livros, revistas, etc. E o Ángel de la Calle, que é um autor de banda desenhada e um fascinado pela obra de Hugo Pratt, decidiu fazer aqui um livro que é uma verdadeira tese sobre a vida e a obra do mestre italiano. É uma leitura bastante fluida, até surpreende isso, porque temos uma primeira parte que é mais biográfica, em que o Ángel de la Calle tenta traçar o caminho, o percurso de vida do Hugo Pratt, e depois dedica-se a explorar a fundo várias das suas obras principais, com uma atenção ao detalhe, com uma verdadeira paixão pela banda desenhada. É uma leitura muito prazerosa e é claro que eu a recomendo sem qualquer reserva a fãs de banda desenhada, a fãs de Hugo Pratt, mas qualquer pessoa que queira saber um pouco sobre a própria época em que Hugo Pratt surge, este livro é fundamental. O Hugo Pratt, que vem de uma geração de artista espantosa, da qual fazia parte, por exemplo, Damiano Damiani, que é um nome que não é assim tão conhecido, mas que foi um realizador de cinema no cinema italiano bastante importante, fez alguns dos filmes sociais, judiciais, criminais mais interessantes dos anos 70, por exemplo. Hugo Pratt, A Mão de Deus, da Ángel de la Calle, vale muito a pena, também vale a pena, não é recente, mas só o pude ler nos últimos dias, O Cantor de Gospel, um romance de Harry Cruz, que a Maldoror lançou por cá em 2019, e eu tinha o livro desde essa altura, mas só agora é que peguei nele, o que diz muito da quantidade de livros que tenho em casa para ler. Este livro, que foi publicado originalmente em 1968 e que apresentou o Harry Cruz, um romancista que estava inédito em Portugal até a Maldoror pegar nele. O que é que temos aqui? Temos a história de um cantor de gospel, de um homem que se torna numa vedeta nacional com as suas habilidades para cantar gospel, tornando-se uma uma espécie de pequeno profeta, tal como vemos em algumas seitas religiosas. E a história do livro é, apanhamos o momento em que o cantor de gospel regressa a Enigma, no sul dos Estados Unidos, onde cresceu, e depara-se com a sua família, depara-se com a miséria, depara-se também com a morte de uma mulher que ele amou enquanto esteve por lá, e ao mesmo tempo os preparativos para o enforcamento do suposto culpado desse crime. É uma leitura intensa, bastante trágica, cómica, satírica, cínica, sobre os Estados Unidos, que infelizmente não perdeu relevância nem força na sua escrita. Este livro, que tem uma bela tradução do José Miguel Silva, que consegue captar, recriar o sotaque do sul dos Estados Unidos e levar-nos pelas várias andanças desta história, que também envolve um freak show, uma feira de aberrações que vai seguindo o cantor de gospel para todo o lado. Vale muito a pena. A Maldoror depois também publicou outro livro de Harry Cruz, uns anos mais tarde, Um Festim de Serpentes. Eu vou ver se o leio em breve. Entretanto, o cantor de gospel ainda está disponível. E acabo, António, no cinema com Miloš Forman, no realizador checo, nascido em 1932 e que nos deixou em 2018, está a ser o alvo de uma retrospectiva no Batalha Centro de Cinema no Porto, entre performance e revolta. É uma maneira de conhecer a obra deste realizador, que começou na então Checoslováquia, a dar que falar, com filmes cómicos e satíricos que tentavam passar pelas malhas, pelos interstícios da censura, digamos assim, como Os Amores de uma Loira e O Baile dos Bombeiros, mas também este ciclo percorre o período americano de Miloš Forman, com prémios, muitas honrarias e filmes também um pouco menos conhecidos. Nos próximos dias podem ver, por exemplo, esta semana, a 30 de setembro, às 19h15, Os Amores de uma Loira. Mantém-se bastante interessante e envolvente esta comédia checa. Dia 3 de outubro, às 17h15, passa o Amadeus, um dos grandes sucessos de Miloš Forman e um filme premiado nos Oscars. E ainda Taking Off, mais uma comédia aqui a falar dos anos 60, dos hippies, do free love, e que mantém uma certa graça. E há mais filmes para ver ao longo das próximas semanas neste ciclo do Batalha Centro de Cinema. Vejam tudo na internet, mas ficam para já estas dicas. E António, falei em Amadeus, vamos fechar com um excerto da flauta mágica, a célebre flauta mágica, que teve libreto de Emanuel Johann Josef Schikaneder. Vamos ficar com uma gravação que teve o maestro Herbert von Karajan e as vozes de Janet Perry e Gottfried Hornig. É o célebre momento do Papageno e da Papagena. E na próxima semana eu regresso com mais ideias. Até lá!

O célebre dueto de Papageno e Papagena do segundo ato da Flauta Mágica de Mozart na voz da soprano Janet Perry e do barítono Gottfried Honig com a Orquestra Filarmónica de Berlim sob a direção de Herbert von Karajan a fechar as propostas do Rui Alves de Sousa. O Rui regressa para a semana, na próxima terça-feira. Nós seguimos com música de Mendelssohn. Vamos escutar os andamentos finais da sua quinta sinfonia, também conhecida como A Reforma, por ter sido composta para assinalar o tricentenário da Confissão de Habsburgo e por evocar a história da Reforma de Lutero. O primeiro andamento evoca o catolicismo com uma escrita polifónica a fazer lembrar a música de Palestrina, e o último, o triunfo da Reforma de Lutero, com um hino protestante. É a música que a Orquestra Clássica de Esmai, sob a direção de Jan Wiesba, leva na quinta-feira, a partir das 6 da tarde, ao Teatro Helena Sai Costa, no Porto. Nós vamos ficar com os dois andamentos finais no registro da Orquestra Sinfónica de Londres, sob a direção de John Elliott Gardiner.

A Quinta Sinfonia de Felix Mendelssohn. Esta Quinta Sinfonia, também conhecida como a Reforma, não é, na verdade, a Quinta Sinfonia do compositor, mas sim a segunda. Este ordinal prende-se com a ordem de publicação e não com a data em que a Sinfonia foi escrita, uma vez que tanto esta como a Sinfonia Italiana foram publicadas depois da morte do compositor. Trata-se de uma obra escrita a propósito do tricentenário da Confissão de Augsburgo, um documento central na Reforma de Lutero. É uma das obras que se fará no sábado, a partir das 6 da tarde, no Teatro Helena Sai Costa, no Porto, no concerto da Orquestra Clássica de Esmaio, sob a direção de Jan Wiesba. Nós ficámos com os andamentos finais da sinfonia numa gravação da Orquestra Sinfónica de Londres, sob a direção de John Elliott Gardiner. Também na quinta, mais tarde, a partir das 9 da noite, no Fórum Municipal Luísa Todi em Setúbal, e novamente na sexta, a partir das 7, na Academia das Ciências de Lisboa, a Orquestra Metropolitana de Lisboa, sob a direção de Pedro Neves, com a violinista Crystal Lee, a violista Dimmut Poppen, o violoncelista Pavel Gomes Yakov e o pianista José Galhardo. Apresenta-se com a música de Mozart, Haydn e Beethoven. Nós vamos escutar um excerto de uma das obras que integra o programa, a Sinfonia Concertante Mozart. Vamos ficar com o primeiro andamento, na versão de Frank Peter Zimmermann e de Tabea Zimmermann, com a Orquestra Sinfónica da Rádio de Stuttgart, sob a direção de Gianluigi Gelmetti.

esplendorosa sinfonia concertante em Mi bemol maior, Köchel 364 de Mozart, um trabalho que o compositor escreveu à chegada a Salzburgo depois de uma longa viagem que o levou a Mannheim e a Paris entre 1777 e 1779. 1779 seria o último ano que Mozart passaria em Salzburgo antes de se fixar em Viena, mas foi ainda lá que concebeu esta sinfonia concertante. É uma das obras que integra o programa dos concertos da Orquestra Metropolitana de Lisboa, sob a direção de Pedro Neves, com a violinista Crystal Lee, a violista Dimmut Popen, o violoncelista Pavel Komzekov e o pianista José Galhardo, na quinta-feira, a partir das 9 da noite, no Fórum Luísa Todi, em Setúbal, e novamente na sexta, a partir das 7, na Academia das Ciências de Lisboa. Aqui ficamos com o registro de Frank Peter Zimmermann e de Tabea Zimmermann, com a Orquestra Sinfónica da Rádio de Stuttgart, sob a direção de Gianluigi Gelmetti. Ainda antecipando os concertos de quinta, avançamos praticamente 70 anos até ao ano de 1842, para escutarmos uma das obras que soará a partir das 9h30 no Auditório Municipal de Gaia, no concerto de Pedro Burmester, que decorre no âmbito do Festival Internacional de Música de Gaia. Vamos ouvir a balada número 4 em Fá menor de Chopin, aqui nas mãos de Maurizio Pollini.

música que Pedro Burmester leva na quinta-feira a partir das 9h30 ao Auditório Municipal de Gaia, num concerto que decorre no âmbito do Festival Internacional de Música de Gaia. Escutámos a balada número 4 em Fá menor de Chopin, aqui na versão de Maurizio Pollini. Já passa um minuto das 7, são horas de fecharmos a segunda hora do fim de tarde aqui na RTP Antena 2. De regresso à música do século XX, vamos escutar o primeiro andamento da derradeira Sinfonia do francês Darius Milhaud, a Sinfonia número 12, uma obra de 1961 em que o compositor procura evocar um ambiente bucólico, rural, uma vez que foi escrita para a inauguração de um auditório da Universidade da Califórnia em Davis, uma universidade associada na altura, sobretudo aos estudos de agronomia. Vamos ficar com um registro da Orquestra Sinfónica da Rádio de Basileia, sob a direção de Alan Francis, no dia em que o maestro chega aos 83 anos.

0: Pastoral, o primeiro andamento da derradeira sinfonia do francês Darius Milhaud, a sinfonia número 12, uma obra que o compositor batizaria de La Rurale, é música do ano de 1961. Ficámos com um registro da Orquestra Sinfónica da Rádio de Basileia, sob a direção de Alan Francis, um maestro que hoje chega aos 83 anos. É assim que fechamos a segunda hora do fim de tarde aqui na RTP Antena 2. Seguimos daqui a nada com a música do britânico Gerald Finzi.
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A fantasia bética do espanhol Manuel de Falla. Trata-se de uma obra que o pianista Arthur Rubinstein encomendou ao compositor em 1919, inicialmente com a intenção de estrear nesse ano num concerto em Barcelona. No entanto, o pianista acabaria apenas por estrear a obra em fevereiro de 1920 em Nova York. A designação Bética é uma referência à Espanha Bética, que era uma das três províncias da Espanha e que corresponde hoje aproximadamente ao território da moderna Andaluzia. É música que vamos querer regressar na versão para a orquestra, num novo registro da Orquestra Filarmónica Real de Liverpool, sob a regência de Domingo Indoyan, ao longo da próxima hora. Vamos também querer debruçar-nos sobre a nova gravação que Aaron Pilson dedicou à música de Chopin e regressar às gravações do maestro Alan Francis no dia em que chega aos 83 anos. Agora passam 10 minutos às 7. Vamos dedicar os próximos minutos a O Fair to See, um ciclo de canções que o britânico Gerald Finzi escreveu a partir de poemas de Thomas Hardy, Cristina Rossetti, Edward Shanks, Ivor Gurney, Edmund Blunden e Robert Bridges, e que seria publicado já postumamente em 1965 por iniciativa da Boosey and Company. Vamos aqui ficar com um novo registro do tenor Nick Pritchard, acompanhado a piano por Ian Tyndale.

A arte de Gerald Finzi na voz de um dos grandes tenores do nosso tempo, Nick Pritchard, um músico que associamos sobretudo à música antiga. Aqui ouvimos-lo acompanhado ao piano por Ian Tyndale a cantar um ciclo de canções que Gerald Finzi escreveu entre 1921 e 1956 a partir de poemas de Thomas Hardy, Christina Rossetti, Edward Shanks, Ivor Gurney, Edmund Blunden e Robert Bridges, O Fair to See, Opus 16, é um novo registro lançado com o selo da Signum Classics. Ainda pela música do século XX, recuamos até 1919, vamos dedicar os próximos minutos à versão para a orquestra da Fantasia Bética do espanhol Manuel de Falla, uma obra que Manuel de Falla concebeu como um trabalho para piano com Arthur Rubinstein em mente. Vamos ficar aqui com a versão para a orquestra, uma versão da autoria de Francisco Coll, numa nova gravação da Orquestra Filarmónica Real de Liverpool, sob a regência de Domingo Indoyan.

A versão para orquestra da Fantasia Bética de Manuel da Falha, uma versão que tem a assinatura do compositor valenciano Francisco Coll. Ficámos com um novo registro da Orquestra Filarmónica Real de Liverpool, sob a regência de Domingo Indoyan, lançado com o selo da Onyx Classics. Não deixamos as novidades discográficas, recuamos praticamente um século até 1834 para escutarmos o número 7 dos estudos Opus 25 de Chopin, uma obra que, a partir do momento em que foi publicada em 1837, constituiu um sucesso imediato, influenciando compositores como Schumann, Debussy, Prokofiev e Rachmaninoff, e contribuindo de forma determinante para a afirmação do estudo enquanto género de concerto. Vamos ficar com uma nova gravação do pianista Aaron Pilson.

O sétimo dos estudos Opus 25 de Frédéric Chopin, num novo registro de Aaron Pilsen, lançado com a chancela da Alpha Classics. A 20 minutos das 8, regressamos à música da passagem do século XIX para o século XX. Seguimos com o terceiro andamento da segunda Sinfonia de Gustav Mahler, uma obra que o compositor fez estrear em Berlim a 13 de janeiro de 1895, à frente da Orquestra Filarmónica de Berlim. Vamos aqui escutar um novo registro da Orquestra Nacional de França, sob a direção de Christian Macellaro.

Um excerto do novo álbum que a Orquestra Nacional de França, sob a direção de Christian Macellaro, dedicou à segunda sinfonia de Gustav Mahler, uma obra que o compositor se dedicou a partir de um poema sinfónico que começou a escrever em 1888 e que batizou de Totenfeier, cerimónia fúnebre. É música que descreveu como uma monumental marcha fúnebre sinfónica e que reorquestrou para passar a integrar a sinfonia como o primeiro andamento. Entre 1892 e 1893, Mahler escreveu o segundo, o terceiro e o quarto andamento, e em 1894 o último, estreando a sinfonia em março de 1895 em Berlim, à frente da Orquestra Filarmónica de Berlim. Aqui ficamos com o terceiro andamento num novo registro da Orquestra Nacional de França, sob a direção de Christian Macellaro, editado pela Naive. A 8 minutos das 8, vamos fechar o fim de tarde aqui na RTP Antena 2 com uma gravação de Alan Francis, no dia em que o maestro chega aos 83 anos. Vamos aqui ouvi-lo dirigir a Orquestra Sinfónica de Milão, na interpretação da segunda das duas serenatas que Brahms escreveu no final da década de 1850, numa altura em que se encontrava em Detmold, ao serviço do príncipe Leopoldo III, e onde tinha a oportunidade de dirigir ocasionalmente a orquestra da corte. Estas duas serenatas foram as primeiras tentativas de Brahms no que toca à escrita para a orquestra, antecipando aquele que veio a ser o grande sucesso das suas sinfonias, a que se dedicou apenas aos 43 anos, praticamente duas décadas mais tarde. Vamos aqui escutar o primeiro andamento.

0: Maestro que chega hoje aos 83 anos, depois de uma carreira de grande sucesso que teve início nos anos 60, depois de um curto percurso como trompista na Orquestra Ali e na Orquestra Sinfónica de Bournemouth. Falamos de Alan Francis. Depois desse percurso como trompista, Alan Francis desempenhou nomeadamente as funções de diretor musical da Orquestra de Câmara de Northwest e da Orquestra Filarmónica do Noroeste da Alemanha e de maestro principal da Orquestra de Ulster e da Orquestra Filarmónica da Turíngia. Ouvimos-lo aqui à frente da Orquestra Sinfónica de Milão. Ficámos com o primeiro andamento da Serenata número 2 em Lá Maior, opus 16, de Johannes Brahms. É assim que fechamos o fim de tarde de hoje aqui na RTP Antena 2. Emissão segue com o Jazz a 2, com música de Steve Swallow e do trio Henry Threadgill, Vjav Haier e Daphnis Prieto. Eu sou o António Pires Veloso. Da minha parte é tudo. Obrigado por estar com a Rádio Pública. Até amanhã.
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0: Alexandra.
1: Olá, Luís.
0: Hoje apresentamos mais duas novidades discográficas de 2026. Temos para audição os novos álbuns do baixista Steve Swallow e do trio formado pelo saxofonista e flautista Henry Tredgell e pelo pianista Vijay Iyer e pelo baterista Daphne Spreto.
1: Começamos por escutar Steve Swallow no disco Winter Songs.

0: Steve Swallow, em One e Two, dois temas da autoria do baixista, músicas do disco Winter Songs, editado em 2026 pela SAM.
1: Há mais de uma dezena de anos que Steve Swallow não gravava em nome próprio, datando de 2013 o seu último álbum do género. Neste disco, gravado em setembro de 2024 em Nova Iorque, o baixista contou com a participação de cinco músicos: Mike Rodriguez, trompete; Chris Chick, saxofone tenor; Steve Cardenas, guitarra; Gil Goldstein, piano; e Adam Nussbaum, na bateria. Referindo-se ao novo disco, Steve Swallow afirma que antes do Winter Songs dei à música tudo o que podia, mas ao criar este álbum o jogo virou. Ela deu-me tudo o que eu precisava. A música é algo essencial, como o ar que respiramos.

0: 3, 4 e 5, três composições de Steve Swallow presentes no disco Winter Songs.
1: Steve Swallow fez a sua estreia em Portugal em 1983 com concertos em Lisboa, Porto e Coimbra. O líder do grupo com que o baixista atuou no país era o vibrafonista Gary Burton, músico com o qual gravou em 1974 o aclamado álbum Hotel Hello.

0: O sexteto do baixista Steve Swallow em 6 e 7. Músicas do disco Winter Songs, editado em 2026 pela SEM.
1: Em 2011, nascia informalmente o Trio, grupo que agrega o saxofonista e flautista Henry Threadgill, o pianista Vijay Iyer e o baterista Daphnis Prieto. 15 anos mais tarde, em 2026, surgia finalmente o primeiro álbum do projeto, intitulado 15.

0: O trio de Harry Threadgill, Vijay Iyer e Daphne Sprieto em Trio Peace, uma composição de Threadgill, música do disco 15, editado em 2026 pela Nonesuch.
1: A gravação deste álbum remonta a novembro de 2025, tendo decorrido num estúdio localizado em Mount Vernon, numa cidade do estado de Nova York. O repertório interpretado por Harry Threadgill, Vijay Iyer e Daphne Sprieto incluiu exclusivamente temas da autoria dos três músicos.

0: Last Night, uma composição de Harry Dredgill, e I Wanted a Map, de Vijay Iyer, duas músicas do disco 15.
1: O título deste álbum celebra o número de anos de atividade musical do trio de Harry Dredgill, Vijay Iyer e Daphne Prieto. Curiosamente, o grupo surgiu muito casualmente. Tudo aconteceu quando o clube Jazz Gallery, sediado em Nova Iorque, convidou os três músicos a participarem numa campanha de angariação de fundos. Desde então, Harry Dredgill, Vijay Iyer e Daphne Prieto têm atuado não só nos Estados Unidos, mas também a nível internacional.

O trio de Harry Threadgill, Vijay Iyer e Daphne Esprieto em Where Coconuts Fall, uma composição de Threadgill, música do disco 15, editado em 2026 pela Nonesuch. Boa noite, Luís.

Edição de Cristina do Carmo. 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
3: Vamos transmitir uma gravação cedida pela Radiodifusão Holandesa. No programa de hoje, um concerto realizado no Tivoli Vrandenburg, em Utrecht, no dia 19 de setembro de 2025. Escutaremos Uma Vida de Herói, o Opus 40 de Richard Strauss, Canto Paradiso para cor e orquestra de Maxim Chalygin e Iniciar de Johannes Brahms, Rapsódia para alto, Opus 53, com Sophie Harmsen, alto, pelo Coro e Orquestra Filarmónica da Rádio Difusão Holandesa, sob a direção de Karina Kanellakis.

Rapsódia para alto, o opus 53 de Johannes Brahms, com Sophie Harmsen, pelo Coro e Orquestra Filarmónica da Radiodifusão Holandesa, sob a direção de Karina Kanellakis. Estamos a transmitir um concerto realizado em Utrecht, no Tivoli, Brandenburg, no dia 19 de setembro de 2025, e que prosseguiu com a estreia mundial de Canto Paradiso, uma obra para coro e orquestra de Maxim Chaligin, compositor que nasceu em 1985 na Ucrânia e que vive e trabalha nos Países Baixos. A sua música abrange a escrita orquestral, coral, de câmara e também a música para teatro e bailado. É um compositor particularmente interessado nas possibilidades expressivas do som e na relação entre beleza e intensidade dramática. Canto Paradiso, para coro e orquestra, foi escrito em 2025, uma encomenda do ciclo Avrotros, e é a segunda parte de um projeto relacionado com a Divina Comédia de Dante, depois de Canto Inferno, de 2024. O texto é de Aleksandr Suszynski e foi escrito especificamente para esta obra. Vamos então ficar com a estreia mundial de Canto Paradiso, de Maxim Chaligin, pelo Coro e Orquestra Filarmónica da Radiodifusão Holandesa, sob a direção de Karina Kanellakis.

Escola Mundial de Canto Paradiso, uma obra para cor e orquestra do compositor ucraniano nascido em 1985, Maxim Chaligin, pelo coro e orquestra filarmónica da Rádio Difusão Holandesa, sob a direção de Karina Kanellakis. Estamos a transmitir um concerto realizado no Tivoli Brandenburg, em Utrecht, no dia 19 de setembro de 2025, e que terminou com o poema sinfónico Uma Vida de Herói, o Opus 40 de Richard Strauss. Toca a Orquestra Filarmónica da Rádio Difusão Holandesa, sob a direção de Karina Kanellakis.

Uma Vida de Herói, o Opus 40 de Richard Strauss, pela Orquestra Filarmónica da Radiodifusão Holandesa, sob a direção de Karina Kanellakis. Transmitimos um concerto preenchido com obras de Richard Strauss, Maxim Chaligin e Johannes Brahms, realizado no Tivoli Brandenburg, em Utrecht, no dia 19 de setembro de 2025. Foi uma gravação cedida pela Radiodifusão Holandesa.

emissão da RTP Antena 2, música de Ludwig van Beethoven. Trio com piano número 6 em Mi Bemol Maior, opus 70, número 2, com Daniel Barenboim ao piano, Michael Barenboim violino e Kian Soltani violoncelo.

0: Ludwig van Beethoven, trio com piano número 6 em Mi bemol maior, opus 70 número 2, com Daniel Barenboim, piano, Michael Barenboim, violino e Kian Soltani, violoncelo.
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Banda Fastiosos à conversa com Paula Cristina Cunha. Acaba de publicar Entre a Arte e o Algoritmo. Criadores portugueses confrontam a inteligência artificial. São 11 conversas agora reunidas em livro, 11 olhares distintos sobre o que será provavelmente o maior desafio com que a humanidade se defronta para o bem e para o mal. A inteligência artificial invadiu as notícias, entrou na vida de quase todos a uma velocidade surpreendente e com várias vozes de entre os especialistas a advertirem para os perigos que representa para a nossa civilização. Mas o deslumbre e o aproveitamento tornam improváveis quaisquer cautelas consensuais. No mundo das artes, da criação artística, as questões relativas à inteligência artificial são muito complexas. Muitos estão já a usá-la para criar, mas a fronteira entre o uso e a transferência de criação pode ser ténue. A Academia Goncourt, em França, anunciou há dias a exclusão do escritor haitiano-canadiano Telisson Aurélien, dos finalistas do mais prestigiado prémio literário francês, por um programa de detecção ter indiciado que o romance C'était ça ou mourir, sucesso de vendas assinalável em França, terá sido em grande parte escrito por inteligência artificial. Porque qualquer pessoa pode agora usar a IA para obter uma sinfonia à maneira de Mozart ou um poema que se inspire em Borges e em Sofia de Malbrainer. Será o fim da arte genuína? E podem as empresas de IA alimentá-la com a arte dos criadores sem que estes sejam remunerados pelo seu trabalho? Pode a inteligência artificial ser terra de ninguém que, sem contrapartidas, explora o trabalho dos outros para a riqueza de uns poucos? Paula Cristina Cunha conversou com 11 criadores no podcast Entre a Arte e o Algoritmo. Pode ser visto e ouvido na internet a partir das redes da Sociedade Portuguesa de Autores, e esses diálogos estão agora em livro publicado pela Gradiva. A conversa que se segue serviu de apresentação pública deste trabalho na Livraria Bocols, em Lisboa. Há ainda tempo na emissão de hoje para A Vida Breve e para a poesia de Alberto. Jaula de Neon, poema para ouvir na voz do autor. Vai ser assim a ronda.

0: Eu assisti ao vivo ao corolário destas 11 conversas, que foi uma conversa a 4 no auditório Frederico de Freitas, em novembro, com talvez aquele que é o maior especialista português em inteligência artificial, na parte técnica, matemática, científica, que é o professor Arlindo Oliveira, mas Paula Cristina Cunha juntou Gonçalo M. Tavares, Pedro Brunhosa, o Jorge Letria fez uma intervenção. Cada minuto vale a pena e recomendo porque está online, pode ser visto a gravação em vídeo. Para além das diferentes conversas que deram origem a este livro, e o livro é a mais democrática e a mais importante criação cultural da humanidade. Por isso, é muito bom que estas conversas, 11, cheguem agora ao papel, que garante eternidade, mais do que qualquer outro formato, que garante portabilidade, que não precisa de uma ficha elétrica. É um livro, claramente, para compreendermos melhor o processo criativo, o sentir de criação de cada um destes autores. É por aí que as conversas começam. Como é o teu trabalho? Como é criares? De onde vem esse mistério? Infelizmente, também será uma forma da inteligência artificial conhecer melhor os meandros e aproveitar-se disso para fingir melhor. No fundo, é um processo beckettiano, é imitar melhor, cada vez melhor. É isso que a inteligência artificial faz. É um livro que conta uma história do nosso tempo, na minha opinião, do fim de um tempo, do fim de uma era, de uma civilização. Todos os dias nós encontramos notícias a propósito da inteligência artificial. Ainda no Expresso deste fim de semana dizia que há o perigo de uma nova bolha, porque os empréstimos bancários às empresas de inteligência artificial são de tal forma desmedidos, apoiando-se em chips que têm uma durabilidade de 3 ou 4 anos em termos de importância, que é muito provável que, tal como aconteceu com ações e com imobiliário, possa haver um crash e que todos nós paguemos esta deriva absolutamente descontrolada do que é a inteligência artificial. Aqui conhecemos melhor o percurso destes 11 autores e como se relacionam com este rasgão que, na minha opinião, será mais um tsunami, que é a inteligência artificial. Paulo Furtado, Legendary Tiger Man, considera a inteligência artificial fantástica, muito bem-vinda, uma grande ajuda. O problema, diz ele, é a má utilização, a manipulação, que é, claro, feita pelo ser humano. Na conversa com Rita Redshoes e noutras, surge a questão do corpo, de se criar com fisicalidade também e com memória. André Letria refere a importância do caminho. O caminho até chegar ao resultado final, até chegar à obra, é isso que dá sentido, é isso que dá sentido a todos nós. A viagem. Rui Filipe Reis fala da inteligência artesanal, por oposição, e de estarmos ligados à Terra, que curiosamente é uma expressão muito associada à eletricidade. A vida é a ferramenta maior para fazermos o que fazemos, diz Rui Filipe Reis, que antecipa um futuro de máquinas de inteligência artificial a humanizarem-se cada vez mais e de uma humanidade a mecanizar-se. Mais do que um convidado, refere a imperfeição como fator salvífico. Também Paula Cunha o escreveu num artigo no Público em 2023. É o caso de Helena Amaral. As emoções, as imperfeições, diz. Mas Helena Amaral, que saúde aqui, como outros, tem vontade de se adaptar, de usar a inteligência artificial no seu trabalho de escrita, de não ficar para trás. O que é uma expressão muito curiosa, porque, de facto, podemos chegar para trás para o bem e para o mal. Sam Dakid aplaude a inteligência artificial na sua vertente criativa ou de apoio à criação, diz que é uma ferramenta que fornece múltiplos resultados e diz que é o humano que decide se os aceita ou não. Portanto, há um processo criativo também no aceitar ou não por parte do indivíduo. Mas como diz Milhanas, é preciso viver para que haja histórias para contar. Sem viver não há histórias, não há matéria para fazer. A regulação da inteligência artificial é levantada em todas estas conversas, o trabalho de Paula Cristina Cunha, que é uma mulher que estuda as relações sociais desde há muito, licenciatura e doutoramento, as interações dentro das sociedades. Bom, mas a regulação da inteligência artificial é questão fundamental, a inteligência artificial ser a maior leitora da história da humanidade, leitora enquanto processadora de dados. A verdade é que leu tudo o que está disponível, mais do que aquilo que devia, porque muito está protegido para não ser lido, mas foi lido na mesma. São já vários os processos em tribunal a nível mundial de editoras e de autores contra a inteligência artificial por causa dessa leitura ilegal, e é também essa a luta da sociedade portuguesa de autores. É uma grande luta junto do poder político para que haja regulação assente, como aqui nos é sublinhado algumas vezes, em três princípios essenciais: transparência, consentimento e remuneração. Não acontecendo, estamos perante o maior roubo da história da humanidade. Mas os ladrões estão identificados e localizados. Sabemos que gostam de almoçar e de estar ao lado do presidente norte-americano, por exemplo, o que os torna desde logo suspeitos e talvez até pestíferos só por isso. Pedro Brunhosa, assim o diz a Paula Cunha, a Europa não pode deixar que a inteligência artificial se torne uma prepotência norte-americana. A verdade é que vamos observando um mundo que caminha para a estupidificação generalizada. Nós temos essa consciência. Leio um excerto, pergunta Paula Cristina Cunha: isso vai conduzir-nos ao cinismo, não é? Uma das reações mais prováveis é desconfiarmos de tudo. Se não sabemos, se não temos a certeza de nada, então resta-nos desconfiar. É o caminho da pós-verdade? Responde Pedro Brunhosa: é a desconfiança absoluta, é a pós-verdade, é a cultura tribal. Eu acredito, tu não acreditas, e portanto vamos cortar laços. No fundo, é um acoitar em trincheiras cada vez mais fechadas e cada vez mais individualizadas, que traz necessariamente uma nova realidade. E esta outra realidade permitiu que aqueles que aceitam a verdade internética sem se questionarem, acreditem em tudo, e permitiu que nós começássemos a eleger os idiotas. Diz Pedro Brunhosa: eles já começam a governar países, são presidentes de vários países. Basta ver os seus discursos, as afirmações proto-científicas que fazem são desastrosas. A transformação tecnológica traz uma transformação do real. Já não é nós fomos colonizados pelo telemóvel, mas sim nós fomos colonizados pelas plataformas. É como se nós tivéssemos um implante que nos induziu a um outro tipo de atitude. Já nos comportamos de maneiras diferentes, já temos outro tipo de reação. O discurso violento e divisivo na internet graça. O discurso racional, objetivo, lúcido, é um discurso que não monetiza. O discurso básico, a gritaria, o insulto, o depaupério, é um discurso que monetiza cada vez mais. Frases curtas, a insultar e aos berros, cavalgam um tipo de vontade de ouvir mais, o que também indicia muito sobre o animal que somos e que está lá, depositado dentro de nós, e que, de repente, a inteligência artificial veio despertar. E aqui os autores, os músicos, os poetas, os pintores, os cineastas, os filósofos têm um grande papel, não no sentido da militância, mas no sentido da contra-revolução cultural que é necessária na produção de conteúdos verdadeiramente refratários, disruptivos e humanos. Pedro Brunhosa, numa destas conversas, que está agora em livro, está também disponível o podcast que lhe deu origem. José Brito compara a inteligência artificial a uma invasão extraterrestre. Se nos prepararíamos para esta, porque é que não nos estamos a precaver, a regulamentar, a exigir transparência e a exigir legalidade às grandes empresas tecnológicas no que respeita à inteligência artificial? O espiritual e o sagrado vão permanecer apenas com os humanos, afirma José Brito. Nenhuma inteligência artificial conseguirá saber o que é o amor de um pai e de um filho a contemplarem a Baía de Cascais, diz-nos José Jorge Letria. Uma máquina que não conhece a dor da perda, o que é que sabe afinal? Paula Cristina Cunha é uma entrevistadora que destapa recantos da vida e do trabalho destes criadores de mundos. Cada conversa convida-nos a uma obra, a uma forma de sentir e de pensar. Ora, todos nós, naturalmente, aplaudimos e depositamos esperanças na capacidade da inteligência artificial de alcançar grandes progressos, nomeadamente na medicina. Tenho a certeza que, no espaço de uma década, vai descobrir muito de cura para diferentes doenças. Esperemos que assim seja e que seja de aplicação global e que não seja vendido a preço de ouro. Mas no que à cultura diz respeito, a produção massiva de obras literárias, musicais, de imagem, por parte da inteligência artificial, vai diluir o que é verdadeiro, o que é genuíno. Vamos, como aqui se diz, ter muita dificuldade em distinguir o que é cópia, o que é falso, o que é feira de carcavelos, e para além disso, o que está a acontecer é o roubo descarado do trabalho de criadores. Mas muitos criadores, porém, estão, com toda a naturalidade, a usar a inteligência artificial nos seus trabalhos. Ora, Paula Cunha, no encontro que moderou com o professor Arlindo Oliveira, no auditório da Sociedade Portuguesa de Autores, antes da intervenção, ele disse que estava perante uma audiência hostil. Acha que ele tinha razão? Os autores estão de faca afiada perante a inteligência artificial ou nem tanto?
1: Antes de mais, um agradecimento profundo ao Luís Caetano, que nos faz pensar calmamente, que é algo que nós precisamos muito, de um espaço de reflexão. E talvez por isso tenha sido uma das razões, eu já vou responder à questão, mas aproveitando esta pequena introdução, essa tenha sido talvez uma das razões pelas quais este projeto tem tido algum sucesso e os episódios do podcast foram de facto muito visualizados. É que realmente há a necessidade, e nós sentimos isso muito, de termos espaços de ponderação, espaços até físicos, onde possamos conversar calmamente sobre as grandes questões ou sobre as pequenas questões, mas que nos obriguem a fugir a esta voragem que são as redes sociais, que nos massacram diariamente com informações que não interessam nada e que já agora 90%, como eu digo muitas vezes no livro e no podcast, 90% da informação que nós lemos, que nós consultamos na internet, no espaço digital, 90% é fabricado por IA, 90%. Portanto, isto leva-nos a pensar na verdade, na pós-verdade, enfim. Respondendo à pergunta, à provocação do Luís Caetano,
0: do professor
1: Alindo, exatamente. Não era um território hostil. Os autores são pessoas interessadas, preocupadas e que utilizam. A questão aqui é que os autores são prejudicados no seu trabalho. Como o Luís muito bem referiu, não há regulamentação e nós estamos numa terra de ninguém. E essa terra de ninguém é um território de prejuízo para os autores. E, portanto, por aí, essa preocupação que se sente e que se tenta combater. Não combater a IA, pelo contrário, a IA é usada, como é referido no livro. O Luís referiu que o Sam de Kidd, por exemplo, diz que utiliza muito e também em termos criativos, mas o Sam também diz que é preciso ter consciência e ter ética. Desde que haja consciência, ela pode ser usada. E essa ausência de consciência não existe neste momento. Ela é usada de uma forma completamente sem controle. E daí, por exemplo, um dado interessante e que nos leva a preocupar e a pensar onde é que isto vai parar. A Deezer, a plataforma Deezer, como todos conhecem, referiu muito recentemente que diariamente são descarregadas 75 mil canções novas feitas por IA. 75 mil canções por dia na Deezer. 75 mil. Corresponde a cerca de mais ou menos 44% daquilo que é consumido. A dizer. A Apple Music vem dizer que um terço de tudo o que lá é consumido é integralmente produzido por IA. Portanto, estes são dados concretos que as próprias plataformas nos dão e que nos levam a ponderar e a pensar qual é o impacto que isto tem nos autores. Não só nos autores de música, aliás, a IA hoje é uma preocupação em termos gerais, noutras disciplinas também, mas agora que estamos a falar da música, há um estudo que aponta para a perda que só o setor da música irá ter a breve trecho, e os dados apontavam até 2028, que eram mais ou menos 10 mil milhões de euros de perda de remuneração que não iriam receber. Portanto, não, os autores não estão contra, não é um território hostil, sim, tem que ser pensado e, sim, tem que ser regulado. E é isso que, de facto, é a luta que tem existido, que a Sociedade Portuguesa de Autores, e temos aqui o presidente da Sociedade Portuguesa de Autores, José Jorge Lotriá, que eu agradeço o apoio que deu a este projeto desde o primeiro momento.
0: Imaginava que os autores tenderiam mais para uma direção ou para outra. Imaginava-os a usar a inteligência artificial ou não. Que principais dúvidas tinha na sua mente quando se lançou este podcast?
1: É uma pergunta muito interessante. Eu confesso que fiquei surpreendida por uma certa, não é unanimidade, porque são perspectivas diferentes, mas há algumas linhas comuns que me surpreenderam. Enfim, não muito, porque efetivamente houve aqui a preocupação de se falar com pessoas que eu sabia que são pessoas que pensam muito. Não é que pensem como eu.
0: Claro.
1: Não. Pelo contrário, temos opiniões muito diferentes relativamente a algumas questões. Mas são pessoas que pensam muito. E porque o objetivo destas conversas era precisamente refletir. Nós não, ninguém tem respostas acabadas. Ninguém sabe o que é que isto vai dar, o que é que vai acontecer. Há muito ruído em torno da IA, mas na realidade fala-se muito sem base, sem conhecimento. E aqui o que nós quisemos foi perceber como é que os autores, como é que eles se sentem, como é que eles se posicionam, como é que eles perspectivam o impacto que esta nova ferramenta, para mim é uma ferramenta, infelizmente ela é muito mais do que isso e está-se a transformar em muito mais do que uma ferramenta, porque enquanto ferramenta é extraordinária, a questão é que ela já manda em nós. A questão é que ela já tem vontade própria e eu recuso-me a que uma máquina tenha vontade própria e me diga o que é que eu vou fazer e faça por mim, porque me vai ajudar. Essa é uma questão para a qual nós temos que estar um bocadinho sensibilizados, que é, isto é tudo muito fácil, a IA facilita-nos muito a vida e nós gostamos, não é? Porque todos nós temos uma característica, todos nós somos comodistas um bocadinho, ninguém se ofenda, que é verdade, não é? Daquilo que nos pode ajudar, que nos pode facilitar. E ela vai entrando e ela vai-nos manipulando e ela vai-nos controlando e ela vai-nos levando a fazer coisas que se calhar nunca nos tinham passado pela cabeça.
0: E a verdade é que muitos lhe exprimem esse interesse, fascínio, utilidade que encontraram na inteligência artificial, mas depois de alguma maneira ficam surpreendidos quando lhes fala de que a inteligência artificial pode estar a dar-lhes algo, mas está a tirar-lhes muito. Os autores, nomeadamente estes, recordo-me particularmente a conversa com Milhanas, manifestaram alguma surpresa com... Então, mas isso é verdade? Mas a grande percentagem que está a entrar em competição com aquilo que eu faço já é totalmente produzida por inteligência artificial. Há esse lado que é importante começar a ser conversado de atenção. Há que unirmo-nos, e a SPA simboliza essa união e essa representatividade, mas há muito por saber por parte dos autores no que a inteligência artificial lhes está a tirar?
1: Sim, eu creio que sim, não só em relação aos autores, mas é uma questão mais alargada.
0: Claro.
1: Há pouca informação, não há sensibilização da sociedade em geral, e também, enfim, nós pretendemos que isto dê um modesto contributo relativamente a isso, porque esta percepção do que é, qual é o impacto que tem, qual é o impacto que a IA, e aqui quando se fala em IA é sempre inteligência artificial generativa, tem alguns autores, enfim, destes 11 com quem tive o privilégio de conversar, e ainda não lhes agradeci, enfim, aqui, mas farei no fim, até porque estão cá bastantes. Alguns tinham uma opinião muito clara e muito marcada desde o início, tinham refletido bastante sobre a IA e o seu impacto que ela tem nas suas vidas, outros não. Enfim, também, se calhar, idades diferentes, experiências diferentes. Referiu a Milhanas, que foi, como todas as outras, uma conversa muito interessante. Na Milhanas viu-se a evolução da conversa. Aliás, o próprio texto também mostra isso. Portanto, o que eu senti muitas vezes foi que, com as nossas conversas, o próprio processo de pensamento foi evoluindo e foi mesmo uma reflexão, foi mesmo uma conversa, um diálogo. Ou seja, eles não chegaram com ideias acabadas, chegaram abertos e disponíveis para conversar. Não sabiam o que iam. A única coisa que estas 11 pessoas sabiam era que iam conversar comigo sobre inteligência artificial e arte. Mais nada. Nós gravámos os 11 episódios antes de serem emitidos, portanto, não tinham nenhuma referência, não sabiam o que é que tinha sido perguntado, o que é que os outros tinham dito. Não pediram para ver depois de gravado, filmado. E, obviamente, não pediram para ser feito nenhum corte. Portanto, foi de uma generosidade e de uma confiança que eu não me canso de agradecer. Isso agradeci a cada um pessoalmente e no livro também.
0: Leio da sua conversa com Tosé Brito. O que nós estamos aqui a ver é que a inteligência artificial é um instrumento capitalista, puro e duro. Há lucro por detrás disto. Quem está a investir bilhões na inteligência artificial não vai querer perder dinheiro. Não está a fazer isto porque são filantropos ou porque são nossos amigos. Portanto, eles vão querer ganhar dinheiro. E para ganharem dinheiro, vão ter de tornar obsoletas as vidas e as profissões. de milhões de pessoas. E isso vai ter custos. Faz-me pensar na frase, creio que do Gonçalo M. Tavares, que diz que o sonho destas empresas é acabar com os autores. Nós estamos a lidar com algo que é fogo em mato seco, tão absurdo como isto. Elon Musk e outros líderes das tecnológicas consideram, disseram-no publicamente, que há uma probabilidade até 20% da inteligência artificial ser um risco extremo para a sobrevivência da raça humana. Isto não causou um grande ruído a nível global, ao contrário daquilo que esperaríamos. Nós estamos, obviamente, perante uma revolução, mas estamos habituados a que as revoluções nos conduzam à liberdade. Temos aqui, na plateia, quem tenha participado nesse processo em Portugal de uma revolução que nos levou para uma sociedade livre, mas também a Revolução Americana ou a Revolução Francesa. A liberdade é o destino, o propósito de uma revolução. Acha que há liberdade nesta revolução ou há uma desigualdade gerada que poderá levar a uma outra revolução? Paula Cristina Cunha, tais são as profundas transformações que as nossas vidas poderão ter?
1: Luís, eu espero que leve, que conduza a uma contra-revolução, porque esta revolução não me parece que conduza à liberdade. Pelo contrário, é preciso que nós tenhamos a consciência de que, quando estamos a falar de inteligência artificial generativa, estamos a falar de uma mudança de paradigma. E eu digo isto assumindo o conceito de paradigma, porque, de facto, a vida mudou, a sociedade mudou, está a mudar. Nós não temos essa consciência, nós não temos ainda, em termos gerais, essa consciência. Curiosamente, ou não, a recente encíclica do Papa vem pôr a tónica nisso e vem dizer, acima de tudo, a IA é uma questão ontológica, é uma questão filosófica, é que sociedade é que nós queremos ser, para onde é que nós queremos ir. O que é que estamos a querer construir? O que é que estamos a permitir que seja destruído? Porque, volto a dizer, com o facilitismo, com o facto de a nossa vida se tornar muito mais simples, porque tudo isto nos ajuda imenso. E nós somos levados e conduzidos a aceitar passivamente. Até que um dia acordamos e percebemos que não dominamos nada, não temos domínio sobre nada na nossa vida. Mas é tudo mais fácil. Mas não somos livres. E, portanto, é essa recusa de perder a liberdade que isso também está muito presente nestas conversas, nestas 11 conversas, de uma forma ou de outra, cada um dos autores refere isso, destes autores com quem eu falei. Temos que ter muito cuidado e temos que nos preparar para estar disponíveis para uma contra-revolução, a seguir a esta revolução, porque esta não nos vai conduzir a uma liberdade.
0: Como disse, todos os dias há notícias relativas à inteligência artificial. Sam Altman, da OpenAI, que ontem anunciou que o ChatGPT vai ter corpo, para já é um bloco de som com câmera, no futuro provavelmente será um surfista loiro e uma hospedeira ruiva. Sam Altman propôs na semana passada um fórum internacional liderado pelos Estados Unidos para definir normas de segurança da inteligência artificial e formas de acesso global. É possível que, de vez em quando, nestes líderes tecnológicos, que, volto a dizer, se estão ao lado de Trump, isso não indicia nada de bom, mas é possível que haja ali, nem que seja um medo, que, de facto, se o mundo acabar, também acaba para eles, e deve ser chato viver lá numa gruta na Nova Zelândia. Há também uma preocupação com essa segurança, mas isso está ao nível dos governos de todo o mundo. Também ao nível dos governos de todo o mundo está a questão dos direitos de autor. E Paula Cunha, que representa os autores, estas questões, como é que estão a ser recebidas, nomeadamente pelo governo português, pela União Europeia, estas exigências naturais, no fundo é a exigência da legalidade, da retribuição, da transparência, da identificação, eu usei a sua obra, como é que isto está a ser recebido pelos governos nacional e europeus?
1: Só um ponto prévio, a inteligência artificial vive dos conteúdos protegidos. Ou seja, vive no que diz respeito à cultura. Sim. Porque nós estamos aqui a centrar-nos no território da cultura. Esta é uma questão que, enfim, poderíamos discutir a outros níveis e teria muito gosto. Mas em relação à questão da cultura, a IA, a inteligência artificial generativa, é alimentada, as máquinas aprendem com o que estes senhores, estes 11 alguns outros que não estão no livro, mas que estão aqui a ouvir-nos e a ver-nos, que nos dão esse gosto, com o trabalho que eles fazem, com os livros que escrevem, com os quadros que pintam, com os filmes que fazem, com os vídeos que... Tudo isso é aproveitado, por isso é que no livro é dito que é um roubo. E é um roubo porquê? É um roubo porque não é autorizado. É um roubo porque é utilizado para ensinar a máquina sem autorização, sem consentimento e sem remuneração. A máquina aprende com os conteúdos que os outros fizeram. E depois a máquina produz outputs que monetiza, ou seja, que dá rendimento financeiro. Mas esse rendimento não vai para os autores cujas obras alimentaram e ensinaram a máquina. Portanto, isto é profundamente desigual. É injusto, além de tudo. É algo que se compreende. Qual é que é a luta e o que é que se pretende? E respondendo à questão, que é a exigência, são essas três palavras que o Luís referiu. Nós exigimos, e quando eu digo nós, são as sociedades de autores, particularmente ao nível da Europa, e o Parlamento Europeu já se vem pronunciando nesse sentido. Nós agora esperamos que a Comissão Europeia legisle, porque o Parlamento já deu um sinal nesse sentido, que é preciso que este processo tenha transparência, ou seja, que seja transparente que a máquina usou conteúdos protegidos e de quem, que haja consentimento que os autores, através das entidades que os representam, autorizem ou não que os seus conteúdos, que o seu trabalho seja usado para alimentar a máquina, porque um autor pode dizer: eu não autorizo, eu não quero que o meu trabalho vá ensinar a IA, não quero, recuso-me. Tem esse direito. E depois, que sejam remunerados, ou seja, que haja aqui uma partilha, que isto não fique só de um lado. É muito simples, eu creio que explicado desta forma desmonta-se um pouco o grande, alguma nebulosa que muitas vezes existe em torno desta questão. De facto, é muito simples. É legislar no sentido em que estas questões sejam muito claras.
0: Mas as coisas simples, como a desigualdade, por exemplo, são claras para muitos de nós, mas com toda a ingenuidade das crianças. Porque é que há guerra? Claro. É uma pergunta que devemos fazer toda a vida. Mas está a ter bons interlocutores a Sociedade Portuguesa de Autores no Governo Português e na União Europeia?
1: Bom, no Governo Português nós tivemos uma reunião apenas com a Sra. Ministra da Cultura. Não temos neste momento feedback relativamente àquilo que o Governo Português pretende fazer sobre esta matéria. Note-se que é possível que o Governo Português, é perfeitamente natural que o Governo Português pode legislar sem estar à espera que, claro, haja outros países ou outras indicações, tanto mais que neste momento já há indicações claras do Parlamento Europeu relativamente àquilo que é pretendido e àquilo que será, enfim, há relatórios já aprovados e que apontam precisamente neste sentido. Portanto, esperamos que rapidamente, sendo que este rapidamente, enfim, tem que ser aqui, vai ser prolongado com certeza, mas temos a esperança de que alguma legislação surja, e é isso que é a SPA, e o Presidente da SPA está ali fazer que sim com a cabeça. De facto, é isso que a SPA tem estado a lutar para que também em Portugal essa legislação surja. Era o Pedro Abrunhosa quem dizia, com muita graça, nessa conversa, que é: vão à nossa casa, isto é em relação à IA, não é? Vão à nossa casa, roubam-nos a mobília e depois vendem-nos a mobília. E eu dizia: bom, mas pintam-na de uma cor diferente. E ele respondeu: sim, Paula, pintam, mas é a minha mobília, não é? Para tirar uma mobília, pintam a mobília e depois vendem-nos. E, portanto, isto também é um bom exemplo de como é que esta, da injustiça que este processo traz.
0: Para que as coisas aconteçam, há uma força muito poderosa, que é o povo, e há essa pergunta muito essencial e corajosa que faz a Rita Red Shoes. Tu achas que o público se preocupa com isto, os autores serem ou não remunerados? E a resposta de Rita Red Shoes é: acho que não, uma minoria, talvez. Este livro é uma boa forma de levar a um público mais vasto, não ao grande público, mas a um público mais vasto e interessado. Mas é preciso sensibilizar mais o público para o que está a acontecer, dizer-lhes, para já, que estão a consumir cópias, estão a consumir o produto de um resultado que uma panela fez de várias obras que meteu lá para dentro. Mas depois, dentro dessa esperança que temos de manter de que o público tem, de que o povo tem capacidade crítica e exigência, é preciso falar mais, dizer mais o que está a acontecer?
1: É preciso dizer mais, é preciso nunca nos cansarmos de referir, de chamar a atenção para aquilo que está a acontecer e para o impacto que tem, não só nos autores em particular, e eu também gostava de deixar isso, enfim, essa nota, porque nós estamos aqui a falar diretamente do impacto que este processo tem nos autores e na criação artística, mas o impacto que existe e vai existir cada vez mais na produção autoral tem uma influência direta na sociedade, porque a própria produção, todo este processo vai levar e está a conduzir a um empobrecimento da produção cultural. Já para não falarmos de o que é que vai acontecer, o que é que poderá acontecer se estes outputs, eu recuso-me a chamar-lhe obras, arte, mas isso é outra conversa, para mim não são arte, porque a arte tem que ter sempre associado uma dimensão humana, do meu ponto de vista e do ponto de vista do direito de autor. E quando esses outputs passarem a ser mainstream, desculpem a expressão, passarem a ser a generalidade, ou seja, todos nós nos habituarmos a consumir diariamente outputs, produtos que são feitos por IA, nós habituamos-nos de tal forma a esse registro, na música, na literatura, no design. Já se está a ver muito, por exemplo, no outro dia alguém me falava dos cartazes que são todos iguais, todos feitos, tudo sai tudo IA. Portanto, isso qualquer dia começa a ser o normal. E isso é mau, porque isso mata a criatividade. E é uma preocupação.
0: Dilui. E como Milhanas também lhe diz, o público não vai distinguir o que é criado por inteligência artificial e o que é criado por artistas. Nós ainda estamos numa fase, creio eu, em que, em termos de imagem, por exemplo, ainda se nota, ainda há ali um grão, um estilo que nós percebemos. Ok, mas sabemos que daqui, com o passar do tempo, tudo isso vai ser anulado e já há filmes incríveis que foram gerados por inteligência artificial e que parecem francamente verdadeiros, mas Milhanas diz-lhe que o público não se vai importar, é indiferente. Se gosta, gosta, se não gosta, não gosta, não quer saber. Isso é o nosso desejo sempre que se mantém, de que não seja tanto assim, mas uns mais pessimistas que outros, talvez, enfim, até porque são também as pessoas, são os humanos que estão a criar essas obras de arte falsas. Há esta questão, há empresas que dão indicações, dão os prompts, mas também há pessoas que produzem. E onde é que li ontem também, algures, uma empresa que em pouco tempo, foi o grupo Hachette e o escritor Scott Turow, puseram ontem um processo em tribunal a processar a Google pelo uso ilegal de obras para treino de inteligência artificial. E dizem eles que um livro de 100 páginas, criado pelo Claude, um chatbot da Anthropic, um livro de 100 páginas, criado a partir de obras acedidas ilegalmente, demora 20 minutos a finalizar e é posto à venda por 39 cêntimos nas livrarias online. Ora, é óbvio que isto, para um público menos exigente, esgotará o consumo cultural, baixará o nível cultural, mas estava a discordar. Portanto, não é o ser humano que está por trás também da venda na Feira de Carcavelos destes produtos?
1: Sim, é o ser humano, mas não só. A questão é que a IA, a IAG, a inteligência artificial generativa, já evoluiu de tal forma que ela já gera por si própria. Ou seja, já não há necessidade da intervenção humana. E essa é a grande questão.
0: Ou seja, tem essa indicação para ir autogerando. É assim?
1: Sim, só que ela vai gerando coisas diferentes, outputs diferentes, por sua iniciativa. Eu chego lá e não tenho já que lhe dizer nada, porque ela já está em loop quase, não é? Isto tem relação à cultura, mas isto passa-se em relação às áreas todas e, portanto, é uma situação geral. De qualquer maneira, Luís, há uma mensagem que é um bocadinho transversal nestas conversas e eu refiro isso na introdução. Tentei minimamente fazer uma espécie de um apanhado, sempre que era, enfim, não fiz um paper. Daria um paper, muito bom, estou a ver aqui ilustres professores, doutores. Há ali expressões muito ricas e quase que apetecia fazer um paper. Mas fiz assim uma espécie de uma introdução com algumas áreas, alguns aspectos comuns do que é que se consegue extrair de comum nestas conversas, não é? Tão diferentes que elas são. E uma das tónicas, e essa, enfim, foi o que me deixou ainda um bocadinho mais esperançada, é a tónica no humano, ou seja, é a tónica na superioridade ou na diferença ou naquilo que o ser humano tem a capacidade para aportar e para do nada conseguir alterar, fazer mudanças, ter reações diferentes. Isso no fundo é a essência humana, é a capacidade de reagir, por exemplo, a capacidade de, perante algo que é imperfeito, e a questão da imperfeição é muito falada nestas conversas, que é o que nos salva ainda pode ser a imperfeição, que é, porque é da imperfeição muitas vezes que sai o gênio, que sai aquilo que é completamente diferente, não só na cultura, como, enfim, há grandes inovações, grandes invenções que surgem de erros e de falhas, e aí há, por enquanto, ainda tem muita dificuldade em lidar com as falhas. Também dizemos nesse livro, lá chegará. Mas, por enquanto, o humano ainda tem esta capacidade de uma forma completamente inusitada, imprevista, fazer diferente. E, portanto, isso, enfim, esta centelha humana, talvez ainda consiga ganhar esta batalha. Temos é que, de facto, estar muito conscientes de que é uma batalha e temos que estar despertos para isso.
0: E da imperfeição nasce o belo. Leio um excerto da conversa com André Letria. Olhamos para o panorama político, social, e parece que existe um alheamento total. Este já é o resultado de uma educação muito fragilizada ao longo das últimas décadas e que ainda por cima se tornou mais pobre, mais frágil, com este acesso às redes sociais e à tecnologia de uma forma muito facilitada e sem qualquer capacidade de mediação e de reflexão sobre aquilo que se vê. Portanto, o cenário não parece uma coisa que produza um futuro ou que permita pensar num futuro risonho. Aquilo a que eu tento agarrar-me, diz-lhe André Letria, é esta ideia de que temos de ir fazendo o que podemos, à medida das nossas capacidades, mesmo que seja nessa escala reduzida, pensando que existirá uma pessoa, ou duas ou três, que podem provocar a mudança, noutras duas ou três, e que isto possa ser multiplicado. Isso dá-me sempre esta sensação quase de obrigação de não desistir das escolas, de não desistir das bibliotecas, de trabalhar com instituições que tenham projetos culturais interessantes, de propor a essas instituições que esses projetos também se tornem projetos educativos. Gosto da ideia não de ensinar coisas ou não de dar respostas, mas de pelo menos ensinar a fazer perguntas e de tentar que aqueles projetos e estes livros, porque são basicamente livros, na maior parte dos casos que fazemos em parceria, sejam o ponto de partida para a reflexão, que abram horizontes, que permitam perceber que o mundo tem muitas formas diferentes de poder ser olhado e que temos em nós, e devemos reforçar, a capacidade de nos espantarmos, mesmo que seja com as coisas mais pequenas. E isso está a ser completamente minado pelo mundo à nossa volta, o mundo tecnológico, o mundo da comunicação, o mundo das redes que nos está a preparar e a treinar para nos contentarmos com superficialidades imediatas, com imediatismos. É por isso que o populismo anda por aí à solta e em grande. Nada do que é humano nos é estranho, já disse Terêncio há 2000 anos, o romano Terêncio. Estamos perante, somos testemunhas todos nós, de um tempo absolutamente extraordinário. Temos esse privilégio, temos também essa luta. Como aqui nos diz, é talvez o maior ciclo de transformação da humanidade, e já conhecemos nós, humanidade, alguns monumentais, mas este pode também ser muito bem o fim da humanidade, pelo menos da humanidade enquanto a conhecemos. São vários os indicadores de que este mundo tecnológico e digital nos está a fazer mal. Um desses indicadores é que 77 milhões de pessoas votaram num homem corrupto, incompetente e indigno. E há outros casos, mundo fora. Paulo Cunha, no Público, em 2023, dizia que se nós humanos não soubéssemos reagir ao inesperado, já teríamos sido aniquilados há muito. É uma grande verdade e é uma ideia que nos dá esperança. Talvez sejamos os últimos afortunados que foram capazes de sentir o espanto, o deslumbre de um soneto de Camões, de uma cantata de Bach, de um quadro de Vermeer. Para isso, os livros foram essenciais. Que os continuemos a ler, a fazê-los, a falar deles. Esse é o primeiro gesto de resistência, parece-me, e todos juntos somos capazes de ler tanto, pelo menos, tanto ou mais do que a inteligência artificial, que eu volto a dizer, não lê, processa dados. Que a inteligência artificial nos dê um mundo melhor e não um mundo pior, e que Paulo Cunha continue a fazer estas conversas, e eu até tenho a impressão que isso vai acontecer. A Sociedade Portuguesa de Autores, sei que vai continuar a defender os direitos dos autores. Muito obrigado, mas perguntas a Paula Cristina Cunha, sejam à vontade.
1: Luís, muito obrigado. Obrigado.
2: Uma conversa para a rádio que serviu de apresentação pública do livro Entre a Arte e o Algoritmo, de Paula Cristina Cunha. Criadores portugueses confrontam a inteligência artificial. 11 conversas de um podcast da Sociedade Portuguesa de Autores, agora reunidas em livro, 11 olhares distintos sobre o que é certamente um dos maiores desafios da história da humanidade. Entre a Arte e o Algoritmo, de Paula Cristina Cunha, tem a chancela Gradiva.

The Fall, música do norte-americano Christopher Tin, nascido em 1976. É um cruzamento de géneros musicais em que escutamos interpretações do tenor neozelandês Penne Patty, Anna Lapwood, William Spalding, o agrupamento vocal feminino Modern Medieval e o Royal Opera Chorus com a Royal Philharmonic Orchestra. A seguir, a poesia na noite da rádio.

Aqui está a paixão de quem atravessa a noite do mundo, espiando o deserto da cidade numa carruagem de metropolitano. Sabes? Perdi o rastro do pai e da mãe, do irmão de Calha. Mas isso não vemos na fotografia. Tenho tempo. As calças que me deram hão de ajustar-se à medida do meu corpo. A noite comeu a pequena alegria do coração. O puto da cabeça rapada talvez seja apenas uma visão. Pouco vemos do seu rosto franzino. Os milhões de rostos daquele rosto inclinado para o peito, o olhar absorto no enigmático trabalho das mãos. Uma moeda? Uma caixa de fósforos para incendiar o susto da noite? Insondável jaula de neon onde te movimentas. Mudas de alcunha para te manteres inacessível ao insulto. Mas a pobreza é coisa que não se remedeia com a venda do corpo e de pensos rápidos. Já aqui não passam metropolitanos. A esta hora, em que subúrbio de lata te escondes. Vem comigo. Ensinar-te-ei o uso da fuga e o minucioso ofício das facas. Depois, esperaremos o primeiro metro da manhã e iremos ver as árvores dos jardins subterrâneos.

A música de Ennio Morricone para o filme The Untouchables, Os Intocáveis, de Brian De Palma, 1987. O tema da Marte, de Jim Malone, o bom polícia de Sean Connery, que lhe valeria o Oscar. Está feita a ronda. Assim, obrigado por estar com a rádio. Boa noite.

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Olá, viva! A Volta ao Mundo apresenta Djerpa Dzets, agrupamento de Nalchik, no norte do Cáucaso, na Rússia. Eles cruzam canções e melodias tradicionais circassianas com uma sonoridade profunda e densa, inspirada noutros géneros musicais. A música do agrupamento Djerpa Dzets está profundamente ligada à identidade dos circassianos, um grupo étnico originário do Cáucaso do Norte. Eles fazem uso de instrumentos acústicos tradicionais. Os elementos deste projeto cresceram a ouvir géneros ocidentais, como pop e rock e música experimental, mas se decidiram reencontrar-se com as suas origens musicais. O resultado é aquilo a que chamam música pós-tradicional. Não se trata de uma simples fusão, mas sim de uma leitura muito pessoal de canções antigas. A Circássia histórica situava-se no Cáucaso do Norte, uma região marcada por montanhas isoladas e uma história profunda de resiliência. No século XIX, a meio

maioria da população foi expulsa da sua terra natal ou massacrada por conflitos, resultando numa vasta diáspora. Para o grupamento Jerpa Jedz, a música é assim um ato de resistência contra a assimilação cultural e uma forma de manter viva a memória histórica. Timor Kodzoko, um dos fundadores da banda, também dirige a Ored Recordings, uma editora dedicada a documentar e arquivar as canções tradicionais destas aldeias montanhosas. Aqui então, ao vivo, a 6 de julho de 2025, no Festival de Rudolstadt, na Alemanha, os Jerpa Jedz.

A volta ao mundo com Djerpa Dzets, agrupamento de Nalchik, no norte do Cáucaso, na Rússia. Eles cruzam canções e melodias tradicionais circassianas com uma sonoridade profunda e densa, inspirada noutros géneros musicais. Estivemos com eles aqui ao vivo, a 6 de julho de 2025, no Festival de Rudolstadt, na Alemanha. A música deste agrupamento está profundamente ligada à identidade dos circassianos, um grupo étnico originário do Cáucaso do Norte. Eles fazem uso de instrumentos acústicos tradicionais. Os elementos deste projeto cresceram a ouvir géneros ocidentais, como pop, rock e música experimental, mas decidiram reencontrar-se com as suas origens musicais. O resultado é aquilo a que chamam música pós-tradicional, não se tratando de uma simples fusão, mas sim de uma leitura muito pessoal de canções antigas. A Circássia histórica situava-se no Cáucaso do Norte, uma região marcada por montanhas isoladas e uma história profunda de resiliência. No século XIX, a maioria da população foi expulsa da sua terra natal ou massacrada por conflitos, resultando numa vasta diáspora. Para o agrupamento Djerpa Dzets, a música é assim um ato de resistência contra a assimilação cultural e uma forma de manter viva a memória histórica. Tirmo Kodzoko, um dos fundadores da banda, também dirige a O-Red Recordings, uma editora dedicada a documentar e arquivar as canções tradicionais destas aldeias montanhosas. Assim, os Djerpa Dzets. E assim termina este episódio da Volta ao Mundo, um programa com apresentação e realização de André Pinto.

0: Inspirado nas rapsódias húngaras de Franz Liszt, o norueguês Johann Svendsen compôs quatro obras a que deu o título de Rapsódias Norueguesas. Foi a segunda que acabamos de ouvir, nas leituras da Filarmónica de Bergen e do maestro Nima Järvi.
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